0: em atividades remuneradas, como transportes de passageiros e entregas.
1: SUS começa a oferecer vacina Pneumo 20 para quem tem mais de 85 anos.
2: Imunizante amplia proteção contra bactérias. Contra bactéria, apontada como a causa mais comum de infecções respiratórias em todas as faixas etárias. Thaísa Vitória.
3: Segundo o Ministério da Saúde, a estimativa é de que mais de 2 milhões e 300 mil pessoas façam parte do público-alvo em todo o país.
1: Mais segurança na hora de voar.
2: Já estão valendo regras mais rigorosas contra passageiros indisciplinados. Gabriela Noronha.
4: As medidas vão da orientação à multa e, nos casos mais sérios, à suspensão de voar.
1: E na apresentação, Luciana Vasconcelos e Nazi Brum.
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1: Financiamento de carros e motos para quem usa esses veículos como instrumento de trabalho.
2: Uma lei sancionada hoje garante a continuidade de programa de renovação de frota e inclui também veículos de transporte escolar.
0: Com a sanção da lei, o Move Brasil terá continuidade e passa a se tornar uma política permanente. O programa oferece financiamentos mais acessíveis de veículos utilizados em atividades remuneradas, como transportes de passageiros e entregas. Agora, além de mototaxistas, taxistas e caminhoneiros, motoristas de transporte escolar também vão poder renovar suas frotas, com taxas de juros mais baixas. As regras para essa categoria ainda serão regulamentadas. O ministro da Secretaria-Geral da Presidência da República, Guilherme Boulos, comentou que o programa também permite a aquisição de carros elétricos.
5: O carro elétrico é um desejo dos taxistas, dos motoristas, porque para além do ganho ambiental, o carro elétrico tem um custo operacional muito menor do que a gasolina ou a álcool. E o Move Brasil também priorizou carros elétricos ou híbridos para que pudessem ser utilizados por essas categorias que trabalham a partir do seu carro.
0: Pelo Move Brasil é possível comprar automóveis novos, movidos a etanol, flex, elétricos ou híbridos, de até R$200 mil e parcelar em até 84 vezes. No caso das motos, o prazo para pagamento é de 48 meses. Os juros do Move Brasil são de 12,6 ao ano para homens e 11,5 para mulheres. O ministro do Planejamento e Orçamento, Bruno Moretti, explica como funciona o pagamento das parcelas.
6: Na prática, é um sistema de amortização que garante que a prestação começa menor para caber no bolso da trabalhadora e do trabalhador e, ao longo do tempo, na medida em que o trabalhador aumente sua renda, aumente sua produtividade, o valor sobe, mas ele, na partida, começa menor para garantir que o trabalhador possa acessar.
0: Até agora, mais de 48 mil carros e 19 mil motos foram financiados pelo Move Brasil. Para aderir, os motoristas precisam estar cadastrados nas plataformas de transporte ou de entregas há pelo menos 6 meses e ter realizado ao menos 100 corridas nesse período. No caso dos taxistas, é preciso ainda estar com licenças e registros ativos e com regularidade fiscal. Mais informações pelo gov.br/movebrasil. Reportagem Graziele Bezerra.
1: Segurança nos aeroportos e no ar. A Agência Nacional de Aviação Civil, a ANAC, começa a aplicar novas regras para passageiros que tenham comportamentos que comprometam a proteção ou a ordem durante viagens de avião.
2: A Resolução número 800 busca estabelecer procedimentos mais claros para situações de indisciplina e reforçar a segurança durante o transporte aéreo.
1: Para nos ajudar a entender o que muda a bordo nos aeroportos, vamos conversar com a repórter Gabriela Noronha. Boa noite, Gabriela. Então, Gabriela, a resolução foi assinada hoje, foi em março, e começa a valer hoje. E o que muda na vida do passageiro e quem trabalha no aeroporto?
7: Olha, muitas mudanças agora com a resolução, viu, Luciana? Boa noite, Nazi, uma boa noite a todos que nos ouvem na Voz do Brasil. Então, vamos começar a explicar. Essa resolução número 800, ela busca estabelecer procedimentos mais claros para situações de indisciplina e reforçar a segurança durante o transporte aéreo. Para nos... Além disso, essa resolução ela vai listar uma série de comportamentos proibidos e também regulamento o tratamento e providências necessárias a serem dispensadas ao passageiro. Né? Essa medida entra em vigor a partir dessa segunda-feira e vale tanto para passageiros no interior das aeronaves em voos domésticos nacionais, quanto para conexões em voos internacionais, respeitando as legislações aplicáveis e as exceções previstas em lei. A grande novidade é que agora existe um critério muito claro, dividindo as infrações por gravidade. O passageiro que arrumar confusão leve, ou seja, como ignorar os comissários ou usar o celular na hora errada, recebe aí advertências e multas menores, já quem fumar a bordo, por exemplo, ou ameaçar funcionários, cometer agressões ou importunação sexual, entra na faixa de faltas graves e gravíssimas. E nesses casos, ele pode até ser banido de voar.
2: Agora, Gabriela, o que a tripulação pode fazer no momento dessa confusão dentro do avião?
7: Nazi, a resolução dá total respaldo legal para que os comissários e o comandante ajam rapidamente. A companhia aérea pode agir para controlar a situação de indisciplina. E dependendo do que estiver acontecendo, a equipe pode orientar ou advertir o passageiro, realizar a contenção física temporária dessa pessoa indisciplinada, usando lacres ou algemas de contenção do próprio kit da aeronave, e também solicitar o apoio da Polícia Federal. O piloto também tem autoridade para realizar um pouso forçado no aeroporto mais próximo para expulsar o infrator. Dados divulgados pela ANAC mostram que o número de passageiros indisciplinados no Brasil aumentou quase 70% em um ano. De janeiro a setembro de 2026, já foram 800 casos. Destes, 154 foram gravíssimos. E olha, de acordo com o ministro de Portos e Aeroportos do Brasil, Tomé Franca, o objetivo da resolução aprovada em março deste ano é garantir a segurança e o bem-estar de todos os usuários e trabalhadores do transporte aéreo. Vamos ouvir.
8: Então, proteger quem viaja, a tripulação, proteger também quem trabalha em solo é o foco, né, dessa resolução, a proteção do passageiro. Então, e dos tripulantes, dos trabalhadores. Então, esse é o foco da resolução. A resolução não tem um foco de punir, a resolução tem um foco de proteger, de trazer segurança para o transporte aéreo brasileiro.
1: Gabriela, como você disse mais cedo agora, em alguns casos o passageiro fica impedido de voar. Isso porque foi criada uma lista de banimento chamada no-fly list. Você pode explicar como ela vai funcionar aqui no Brasil?
7: Luciana, essa é uma das principais inovações aí da norma. A no-fly list é uma lista de restrição de voos. Então, os passageiros que cometerem infrações classificadas como gravíssimas poderão ser proibidos de voar em qualquer companhia aérea comercial do Brasil por um período aí que varia de 6 a 12 meses, vai depender da infração. E os sistemas das empresas serão interligados para bloquear a compra de passagens, o check-in e o embarque aí do CPF penalizado.
2: Agora, Gabriela, existe algum direito de defesa desse passageiro que for incluído nessa lista?
7: Sim, a aplicação do banimento temporário de voar é feita inicialmente pela própria companhia aérea onde ocorreu o incidente. No entanto, a empresa é obrigada a notificar formalmente o passageiro, garantindo a ele o direito à ampla defesa e ao contraditório dentro de um processo administrativo regulamentar. O diretor-presidente da ANAC, Thiago Feinstein, explica que a empresa deve comunicar também a infração do passageiro à agência dentro de um prazo que varia conforme a gravidade. E as infrações gravíssimas, por exemplo, precisam ser informadas imediatamente. O diretor-presidente também destaca que a resolução prevê punições para as empresas que negarem essa defesa aí do passageiro. Vamos ouvir.
9: Se a companhia aérea não der o amplo direito de defesa para o passageiro, a companhia aérea também será punida pela ANAC. Haverá uma decisão de primeira instância, o passageiro pode recorrer, uma decisão de segunda instância, e a ANAC estará sempre monitorando todos esses passos e sempre também de ouvidos abertos para que os passageiros também possam nos procurar para dar segurança e amplo direito de defesa do passageiro.
1: Gabriela, em relação ao passageiro, quais são as penalidades previstas para quem passa do limite?
7: Agora vamos para a parte que pesa no bolso, né? E as multas administrativas começam aí em R$500 para infrações leves, mas podem chegar a R$17.500 em casos graves ou gravíssimos. E vale lembrar que esse valor, Luciana, é apenas a multa administrativa da RANAC. A companhia aérea ainda pode processar o passageiro na justiça comum para cobrar os custos de um pouso forçado, por exemplo. E o passageiro ainda pode responder criminalmente na Polícia Federal. E olha só, quem estiver interessado em saber mais detalhes sobre essas novas regras, a resolução está disponível na página da ABAR, no endereço pareceexagero.com.br.
2: Muito bom. Obrigado, Gabriela, pelas informações ao vivo aqui no estúdio da Voz do Brasil.
1: O setor cultural representa cerca de 3% do produto interno bruto brasileiro, índice que representa a riqueza do país.
2: E para dar voz a todos, artistas, produtores, agentes culturais, pesquisadores e outros integrantes da área podem participar da eleição do Conselho Nacional de Política Cultural.
1: Quem conversou com a Mariana Jungmann sobre o assunto foi a secretária de Articulação Federativa e Comitês de Cultura do Ministério da Cultura, Roberta Martins. Vamos ouvir.
10: Secretária Roberta Martins, bem-vinda à Voz do Brasil, um prazer ter a senhora conosco aqui.
11: Obrigada, adoro esse programa.
10: Vamos então falar do Conselho Nacional de Política Cultural, começar falando o que, que é esse órgão, em que ele atua. A senhora pode dar exemplos práticos para a gente dessa atuação?
11: Todas as políticas sociais têm conselhos para acompanhar a política pública junto do poder executivo, do governo, como a gente fala. Então, um conselho, e no nosso caso, um Conselho Nacional de Política Cultural, o Conselho Nacional que acompanha as políticas nacionais que são construídas pelo governo federal junto com essa representação da sociedade civil, que juntos criam, acompanham, fiscalizam e deliberam coisas importantes da vida da política pública de cultura no Brasil.
10: E para a gente ter essa participação da sociedade, a gente tem eleições, então inscrições estão abertas. Então eu queria que a senhora falasse também para a gente quem é que pode participar das eleições para esse conselho, quem é que pode se inscrever tanto para ser conselheiro quanto para votar no conselho, porque isso também está aberto,
11: isso,
10: né?
11: Isso. Isso que é o mais legal. A gente conseguiu esse ano fazer um processo totalmente online e, além dele ser online, um processo simplificado. Para você ser eleitor, você se credencia para votar na área da sua atuação. Se você é do teatro, você se credencia para votar nos conselheiros do teatro. Para você votar na música, você se credencia no lugar, lá na nossa plataforma, que vai votar nos candidatos a conselheiros nacionais da música. Para isso, você, para ser eleitor, tem que comprovar um ano de atuação. Se você atua na área, no setor, você tem um portfólio, você tem um currículo, todo mundo tem um currículo.
10: Uhum. E aí quem você... é do setor cultural, então, né? Sempre tem seu portfólio ali.
11: Maravilhosos, né? A produção cultural brasileira é tão intensa, então a gente tem muita gente para participar desse processo. A pessoa vai lá, comprova um ano para ser eleitor. E para ser eleito, tem que ter um pouco mais de bagagem. Então a gente está pedindo 3 anos de comprovação de atuação do setor. Esse processo tem sido super rico, porque a gente simplificou a forma das pessoas entrarem neste lugar, que é pensar políticas públicas junto com o governo.
10: Muito bem. O processo eleitoral também, ele está garantindo aí diversidade, a representatividade no conselho, que é uma coisa muito importante, né? Quais são as regras, né, para essa diversidade? Por que que é tão importante garantir, assim, que não tenha um grupo muito homogêneo, vamos dizer assim?
11: Porque a sociedade brasileira é isso, essa diversidade maravilhosa. Então a gente pensou em alguns condicionantes. O primeiro deles é que a gente tivesse pessoas de todas as regiões, do norte, do sul, do leste, do oeste. Ou seja, a gente precisa que as pessoas do Brasil inteiro estejam, não apenas das macro-regiões, mas pensar em chegar em representações dos interiores. Isso para nós é importante, então esse é o primeiro condicionante. E depois a gente pensou nos povos. Os povos indígenas, A gente precisa valorizar a cultura indígena do Brasil. Ela está ligada não apenas à relação com a natureza, mas com a produção cultural, com este lugar que a gente tem tão especial. Então, temos cotas para pessoas indígenas. Nós também temos cotas para pessoas negras. Parte da fonte da beleza e da diversidade cultural brasileira reside na cultura negra. Então, é importante que a gente tenha pessoas que são ligadas a esses processos da produção da cultura negra também. E a gente está ousando em duas questões. Uma delas é que ter, no mínimo, uma pessoa de cada colegiado nacional, que eu já vou explicar o que é, com deficiência. Nós precisamos trazer as pessoas com deficiência para esse universo da participação política. Essas pessoas precisam ser vistas na sua integralidade. Isso é uma ousadia nossa, que vai exigir também aprendizado por parte do governo. E a segunda ousadia é ter paridade. A política precisa enxergar as mulheres como lá sentadinhas à mesa e orientando a política. Então, a paridade de mulheres no conselho a gente está buscando e vai conquistar.
10: Agora, existe aí um edital, né, que já está disponível com todas as regras, e tem até um tutorial também para quem quiser participar como eleitor ou se candidatar, também entender melhor como fazer isso. Onde é que as pessoas podem acessar esses documentos?
11: Graças a Deus, a gente tem muitos recursos tecnológicos. A eleição é toda eletrônica e a gente tem um portal incrível chamado Vota Cultura, onde tem recursos de acessibilidade para ampla e plena, linguagem simplificada, a letrinha está grande, e a gente precisa que a pessoa esteja no GovBR, o que é um aprendizado também para o brasileiro. Todas as coisas agora oficiais, elas estão lá no GovBR, a gente precisa dominar. Então, entrou no GovBR, se inscreveu, mandou lá, fez o upload, que é subir a documentação, você já pode estar apto para votar ou para ser votado. E aí você escolhe, você pensa, está na sua hora de contribuir com o povo brasileiro e ser conselheiro junto com a gente? Pensa nisso, gente, e vem somar com a gente também.
10: Então, só para a gente concluir, vamos dar o serviço, até quando vão as inscrições?
11: Molezinha, 22 de setembro, a gente está com as inscrições até dia 22 de setembro. E anota aí, é no portal do Vota Cultura. Vota Cultura. .cultura.gov.br. votacultura.cultura.gov.br. É molezinha, vem com a gente participar, porque quanto mais a gente participa, mais a gente democratiza esse Brasil e é nos conselhos que a gente precisa fortalecer também para poder fazer valer a voz do povo.
10: Muito bem, nós conversamos com Roberta Martins, secretária de Articulação Federativa e Comitês de Cultura do Ministério da Cultura. Muito obrigada, Roberta, pela
11: entrevista. Obrigada a vocês e vem com a gente. Vota Cultura no Conselho Nacional de Política Cultural.
2: É na despedida de uma pessoa que outras podem ser salvas.
1: A doação de órgãos no Brasil depende da autorização de familiares.
2: Por isso, este mês, Setembro Verde é para lembrar sobre esse desejo. Converse com a sua família sobre a intenção de ser um doador.
12: No Brasil, cerca de 49 mil pessoas estão na fila aguardando a doação de um órgão para continuar vivendo. Dados do Ministério da Saúde apontam que cerca de 45 mil esperam por um rim. O publicitário Leandro Cavalcante fazia parte dessa fila. Ele esperou durante quase 2 anos fazendo hemodiálise para receber um rim. E fala da gratidão de voltar a ter uma vida normal.
13: Tudo tem continuidade. Então, é pensar que aquele fim daquela vida, ela pode perpetuar ou continuar em outra vida.
12: Segundo o Ministério da Saúde, o Brasil tem o maior programa público de transplante de órgão do mundo. Quase 90% dos transplantes são feitos pelo Sistema Único de Saúde, o SUS. E um único doador falecido pode salvar mais de 8 vidas e também beneficiar outras pessoas com a doação de tecidos. O nefrologista Giuseppe Gatto fala sobre quem pode ser um doador.
14: Nós temos 2 tipos de doação. Nós temos doador vivo e o doador falecido. O doador vivo, que é a família até 4º grau, seja avô, tio, primo, o primo de 1º grau, né? Irmão, pai. E nós temos o doador falecido. O nosso doador falecido falecido é aquele que teve uma morte muito específica, que é a morte encefálica, aonde o cérebro morreu, ele não funciona mais, mas todos os outros órgãos estão funcionando.
12: Leandro Cavalcante fala de um presente recebido de alguém que ele não conheceu.
15: Seja doador, a única coisa que você deixa por aqui são as coisas boas que você fez e a intensidade que você deixou as coisas para as outras pessoas.
12: No Brasil, a manifestação da vontade de doar em vida é importante, mas a autorização para doação após a morte depende da família. Por isso, conversar com familiares é fundamental, como alerta o nefrologista Giuseppe Gatto.
14: A nossa legislação, ela define que quem escolhe se você vai doar ou não é a sua família, não é você. Então é muito importante que a gente manifeste à nossa família o interesse de ser doador.
12: O Dia Nacional de Doação de Órgãos, celebrado em 27 de setembro, foi criado para conscientizar a população sobre a importância de conversar com a família sobre a vontade de ser doador. Reportagem Cleide Lopes.
1: No Brasil, a cada grupo de 100 mil idosos acima de 80 anos, quase 3 mil foram internados por pneumonia só no ano passado, de acordo com dados do Ministério da Saúde.
2: Agora, idosos com 85 anos ou mais contam com uma nova proteção pelo SUS.
1: É a vacina Pneumo20, que já está disponível nos postos de saúde de todo o país.
2: O imunizante reduz risco de internações e de quadros graves nas idades mais avançadas, quando as infecções respiratórias costumam ser mais agressivas.
3: Nova vacina para idosos está disponível no Sistema Único de Saúde para pessoas com 85 anos ou mais. A vacina pneumocócica 20 valente conjugada, conhecida como Pneumo 20, protege contra a doença e formas graves, como pneumonia e meningite. Segundo o Ministério da Saúde, a estimativa é de que mais de 2 milhões e 300 mil pessoas façam parte do público-alvo em todo o país. A distribuição das doses começou neste mês de setembro. O envio das próximas doses vai considerar critérios como o número de pessoas que podem ser vacinadas, a média mensal de aplicações e os estoques disponíveis. Para receber o imunizante, é necessário apresentar documento que comprove a idade, sem necessidade de prescrição médica. A indicação da Pneumo 20 varia de acordo com o histórico de vacinação contra a doença. Para mais informações, acesse gov.br/saúde. Thaísa Vitória para a Voz do Brasil.
1: E essa agora vai para quem gosta de ler.
2: A plataforma Mac Livros mantém um acervo digital 100% gratuito, que reúne mais de 25 mil títulos organizados em 26 categorias temáticas.
1: A divisão permite explorar acervos específicos, como clássicos, juvenis, biografias e poesia.
16: Clássicos da literatura, best-sellers e lançamentos do mercado editorial. A Biblioteca Digital do Brasil, conhecida como Mac Livros, reúne um catálogo variado com mais de 25 mil títulos gratuitos. E a organização do acervo é feita para agradar diferentes perfis de leitores, como explica a diretora de apoio à gestão educacional da Secretaria de Educação Básica do MEC, Anita Stefani.
17: O Mac Livros tem mais de 25 categorias, então atende uma diversidade enorme de gostos. Você pode ter biografias, aventura, clássicos, obras infanto-juvenil, poesia, contos, enfim, tudo que você precisar está no Mac Livros.
16: Somando mais de 450 mil horas de leitura, o que equivale a 51 anos, a plataforma registra forte engajamento. Entre os destaques dos mais procurados está Torto Arado, de Itamar Vieira Júnior. A diretora Anita Stefani faz uma sugestão de leitura.
17: Olha, eu acho que o que eu mais gostei de ler foi o Vegetariana, que tá super em voga, né? Porque ganhou inclusive prêmios e tal, e ele tá disponível no Mac Livros. Mas é também interessante ver e um tipo de literatura que eu não conhecia tanto, que é a literatura de quadrinhos, e que tem alguns exemplares disponíveis e que é interessante ler pelo Mac Livros.
16: Para saber como usar e outros detalhes sobre o Mac Livros, acesse agora mesmo gov.br/MEC. Reportagem Gilberto Evangelista.
2: E essas foram as notícias do governo federal.
1: Uma realização da Secretaria de Comunicação Social da Presidência da República.
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1: Fique agora com as notícias do Poder Judiciário e do Congresso Nacional. Uma boa noite.
2: Boa noite, até amanhã.
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20: STF vai decidir se crise humanitária pode dispensar visto para reunião familiar no Brasil.
21: Para o STJ, famílias acolhedoras mantêm guarda provisória de crianças mesmo após saírem do programa.
20: O governo federal vai apurar falhas da Uber e da 99 no atendimento a idosos e pessoas com deficiência.
21: Boa noite, eu sou Arthur Filho.
20: E eu sou Walter Lima.
21: Supremo Tribunal Federal vai decidir se situações de crise humanitária podem justificar a dispensa de visto para permitir a reunião familiar de estrangeiros no Brasil.
20: O julgamento, ainda sem data definida, vai orientar os limites da atuação do Poder Judiciário em situações nas quais exigências migratórias entram em conflito com direitos fundamentais, especialmente o direito à convivência familiar em contextos de crise humanitária. Fernanda Porto.
22: O caso envolve um cidadão do Haiti que vive no Brasil e pediu autorização para que a esposa e a filha pudessem entrar no país sem a apresentação do visto. O pedido foi negado pelo Tribunal Regional Federal da 4ª Região. No recurso apresentado ao Supremo, o Ministério Público Federal argumentou que o direito à reunião familiar deve ser preservado, especialmente quando dificuldades administrativas impedem, na prática, que o estrangeiro consiga solicitar o visto. Em sessão plenária virtual, o STF reconheceu por unanimidade a repercussão geral da questão. Isso significa que a decisão será tomada no julgamento do mérito, que deverá orientar casos semelhantes em todo o país.
21: Famílias acolhedoras que saíram do programa público de acolhimento podem continuar com guarda provisória de crianças.
20: Essa decisão é do STJ ao manter crianças com três famílias acolhedoras na cidade mineira de Itapeva. Fátima Uchoa.
23: Os ministros consideraram os vínculos socioafetivos ao longo de mais de 2 anos de convivência entre as crianças e as famílias acolhedoras. Segundo a relatora no STJ, ministra Nancy Andrighi, as medidas de proteção previstas no Estatuto da Criança e do Adolescente e no Sistema Nacional de Adoção e Acolhimento visam a atender o superior interesse da criança e do adolescente. E o juiz não pode basear a transferência para abrigos públicos sem haver riscos para as crianças. A guarda provisória com as famílias acolhedoras vale até o julgamento da ação que pode retirar o poder familiar dos pais biológicos.
21: Começou hoje a Semana Nacional da Execução Trabalhista.
20: Durante 5 dias, os tribunais regionais do trabalho vão concentrar esforços para garantir o pagamento de direitos reconhecidos pela Justiça. Repórter Nídia Rios.
24: Já pensou ganhar uma ação trabalhista e não receber o valor devido? É justamente para evitar situações como essa que a Justiça do Trabalho promove todos os anos a Semana Nacional da Execução Trabalhista. A 16ª edição da campanha será realizada entre os dias 14 e 18 deste mês, em todos os 24 tribunais regionais do trabalho do país. Quem tem uma ação trabalhista nessa fase pode procurar a vara do trabalho da sua região ou entrar em contato com um advogado que acompanha o caso.
21: Governo vai apurar falhas da Uber e da 99 no atendimento a idosos e pessoas com deficiência.
20: A medida atende a uma recomendação feita pelo Ministério Público Federal. Vanessa Pereira.
25: A Secretaria Nacional do Consumidor, a Senacom, acatou a recomendação e vai apurar casos de cancelamento de viagens motivados pela idade avançada do passageiro ou pela presença de equipamentos assistivos, como cadeira de rodas, bengalas, muletas e cães-guia. A secretaria, que integra o Ministério da Justiça e Segurança Pública, já notificou as empresas Uber e 99 para que esclareçam quais medidas adotam quando há recusa de transporte nesses casos. A recomendação do MPF também foi encaminhada às duas empresas, que ainda não informaram quais providências pretendem tomar.
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21: A você, uma boa noite.
20: E até amanhã.
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4: Eu sou Paula Groba.
5: E eu sou Humberto Pinheiro.
4: E estes são os destaques de hoje do Jornal do Senado, que começa agora.
5: Projeto de Lei Orçamentária 2027 chega ao Congresso com reajustes travados pelo arcabouço fiscal e regra de ouro.
4: Regulação das redes sociais divide especialistas em audiência no Senado.
5: Um terço dos alunos do ensino médio já apostou em bets, segundo pesquisa.
4: Boa noite.
5: Boa noite.
4: As bets já fazem parte da rotina de muitos jovens brasileiros. Uma pesquisa da Frente Parlamentar Mista da Educação revelou que um terço dos estudantes do ensino médio já apostou em jogos online.
5: Diante desse cenário, um projeto do Senado quer diminuir o apelo das apostas e reforçar a proteção de quem está mais vulnerável a esse tipo de jogo. Repórter Raíssa Abreu.
6: Uma pesquisa da Frente Parlamentar Mista da Educação, em parceria com o Instituto Equidade.info, mostrou que 9,5% dos estudantes brasileiros de 11 anos já fizeram apostas online. A proporção aumenta com a idade e entre os alunos do ensino médio, 1 a cada 3 estudantes já teve experiência com bets. Foram ouvidos entre agosto e setembro 1.912 estudantes de 191 escolas públicas e privadas no país. Para diminuir o apelo das plataformas de apostas online proibidas para menores de 18 anos, especialmente junto aos grupos mais vulneráveis, a Comissão de Ciência e Tecnologia do Senado acaba de dar parecer favorável a um projeto que amplia as restrições à publicidade e ao patrocínio das bets. A proposta foi apresentada pela senadora Damaris Alves, do Republicanos do Distrito Federal, e por outros 6 senadores que fazem parte da Frente Parlamentar Mista da Saúde Mental.
8: É um projeto construído a várias mãos. Eu só tenho a honra de ser a primeira signatária, mas foi construído com especialista, com a participação de parlamentares, Câmara e Senado, um corpo técnico extraordinário, e a gente está preocupado realmente com essa questão da saúde mental por causa do vício nos jogos de apostas.
6: O objetivo do projeto é limitar o que chama de publicidade predatória, aquela focada no sofrimento humano. Para isso, propõe restringir a propaganda de bets em rádios, TVs, uniformes esportivos, redes sociais, eventos culturais, plataformas de streaming e campanhas com influenciadores digitais. De acordo com informações do Ministério da Saúde, os atendimentos na rede pública relacionados a jogos e apostas cresceram 140% entre 2018 e 2025. Em julho, diante do aumento dos casos de endividamento e até de suicídio associados aos jogos, o Ministério da Fazenda determinou que a publicidade das apostas viesse acompanhada de advertência sobre os riscos envolvidos, a exemplo do que acontece com a propaganda de cigarros e bebidas. A proposta deve ser votada no plenário.
4: O projeto de lei orçamentária de 2027, que chegou ao Congresso, prevê o preenchimento de mais de 48 mil cargos vagos e a criação de 4.704 novas vagas no setor público federal.
5: Mas o ritmo dessas nomeações e a realização de novos concursos terão que respeitar as travas do arcabouço fiscal, que limitam o crescimento real das despesas com pessoal a, no máximo, 0,6% ao ano. Os detalhes na reportagem de Douglas Castilho.
9: A proposta orçamentária atual reserva ao todo 3,84 bilhões para a criação e o preenchimento de cargos públicos em 2027. No entanto, pelas regras fiscais em vigor, chamadas de arcabouço fiscal, o crescimento real do gasto com servidores de cada poder não pode passar de 0,6% acima da inflação ao ano, quando as contas estiverem no vermelho. Além desse mecanismo, o consultor de orçamento do Senado Federal, Sérgio Machado, explicou que a autorização autorização não gera obrigação de contratar.
7: É uma autorização legislativa e orçamentária para realização de determinadas despesas com pessoal. Ele não se confunde com dotação orçamentária e muito menos apresenta uma despesa de execução obrigatória.
9: O projeto de orçamento já prevê gastos acima do permitido em quase 53 bilhões de reais com despesas de salários e aposentadorias. Isso exigiria a aprovação de um projeto de lei de crédito suplementar para cumprir outro limite fiscal, a chamada regra de ouro, norma constitucional que impede a dívida do Estado para pagar esse tipo de gasto.
4: O país já tem pelo menos 36 casos de sarampo confirmados, com maior concentração em São Paulo. No Amazonas, parte dos casos tem origem no Peru, que enfrenta um surto da doença.
5: No Senado, a preocupação com o desenvolvimento de vacinas de importância estratégica para o país levou à criação de uma subcomissão. As informações com o repórter Pedro Pincer.
10: Depois de 36 semanas avaliadas, São Paulo totalizou 32 ocorrências, sendo duas infecções novas na semana mais recente. Simultaneamente, o Amazonas confirmou 3 casos importados do Peru na cidade de Tabatinga. O quadro acende um alerta para a vigilância epidemiológica, especialmente em áreas de fronteira, em meio a surtos da doença em outros países das Américas. Mas desde 2024, o Brasil é considerado pela Organização Pan-Americana de Saúde um território livre de sarampo, como ressaltou o senador Marcelo Castro, do MDB do Piauí, ex-ministro da Saúde.
11: Enquanto notamos aumento alarmante de casos de sarampo em outras partes do mundo, no Brasil, reforçamos a vigilância e promovemos ampla cobertura vacinal visando prevenir surtos e garantir a proteção para todos. Infelizmente, não podemos deixar de mencionar o período sombrio que vivemos recentemente, quando o negacionismo em relação às vacinas permitiu que doenças antes eliminadas, como o sarampo, voltasse a ser um problema.
10: A Comissão de Ciência e Tecnologia aprovou em agosto a criação de uma subcomissão permanente para acompanhar o desenvolvimento científico e tecnológico de vacinas de interesse nacional. O colegiado deverá acompanhar pesquisas, projetos estratégicos, financiamento e produção de vacinas, além de promover o diálogo entre pesquisadores, empresas, órgãos públicos e agências de fomento. Hoje, a vacina contra o sarampo faz parte do Calendário Nacional de Vacinação do SUS para pessoas de 12 meses a 59 anos. Quando há circulação do vírus, porém, o Ministério da Saúde recomenda ainda a aplicação da chamada dose zero em bebês a partir de 6 meses.
4: E os limites para a regulação das redes sociais sem restringir a liberdade de expressão foi tema de discussão em uma audiência pública do Conselho de Comunicação Social do Congresso.
5: Especialistas divergiram sobre a necessidade de regras mais rígidas para combater abusos e o risco de restrições excessivas. A reportagem é de Yasmin Rodrigues.
25: Até onde regular as redes sociais sem transformar a moderação de conteúdo em censura? Essa foi uma das principais questões levantadas durante a audiência pública do Conselho de Comunicação Social do Congresso. Um dos problemas apontados durante a audiência foi a falta de transparência das próprias plataformas. A diretora do Internet Lab, Fernanda Campanucci, afirmou que as regras utilizadas pelas empresas são genéricas e devem ser mais transparentes.
13: Transparência real sobre os critérios de moderação. Só vai funcionar se tiver essa transparência real. Na prática, os termos das plataformas são genéricos demais. Como ela regula o seu espaço, as regras que ela define. Isso deixa um limbo, tanto para o usuário quanto para o moderador.
25: A audiência também discutiu o que se espera de uma eventual regulação. A presidente do Conselho, Patrícia Blanco, destacou que as contribuições apresentadas durante o debate podem ajudar o Congresso na construção dessas regras.
14: Que esses registros, essas contribuições possam ajudá-los na hora da decisão, para que a gente tenha um ambiente digital, que a gente consiga, de fato, excluir as questões relacionadas a discurso de ódio, à intolerância, à desinformação.
25: Mas a criação de novas restrições também recebeu críticas. Para o diretor do
1: Instituto Civis, Jamil Assis, o Congresso precisa ter cautela antes de estabelecer novas regras para as plataformas.
3: A gente está legislando em um assunto que ainda a gente mede e avalia muito mal, muito novo. É imprudente empilhar restrições sobre o objeto que a gente ainda não sabe medir de maneira adequada.
1: O desafio colocado no debate é encontrar um modelo de regulação capaz de estabelecer parâmetros para a atuação das empresas sem retirar dos usuários o direito à informação e à manifestação.
5: Com a edição de Paulo Agroba e trabalhos técnicos de Eliseu Caires, o Jornal do Senado fica por aqui. Acompanhe agora as notícias da Câmara dos Deputados. Boa noite.
4: Boa noite e até amanhã.
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12: Projeto proíbe propaganda sexual em eventos com crianças e adolescentes.
15: Avança a proposta que amplia políticas de acessibilidade no ensino superior.
12: Deputados analisam sugestões que regulamentam plataformas de conteúdo.
15: Boa noite. Continuamos hoje com o projeto de gravação de edições do jornal Câmara dos Deputados em emissoras da Rede Câmara de Rádio. Este programa está produzido diretamente da cidade de Parauapebas, com a participação do colega Francesco Costa, da Rádio Câmara de Parauapebas. Eu sou Márcio Aquilissardi, bem-vindo, Francesco.
16: Boa noite, Márcio. Obrigado, Márcio. Uma honra profissional participar da apresentação desta edição do jornal Câmara dos Deputados, dentro da Voz do Brasil. Vamos agora às notícias da Câmara dos Deputados.
12: Eli Borges, do Republicanos, do Tocantins, celebra a retirada de pauta do projeto que trata verdade democrática e religiosa nas plataformas digitais. Segundo o deputado, a proposta poderia restringir a liberdade de expressão.
17: Esse PL 2630 de 2020, ele faria um ataque muito forte nas plataformas digitais, que a partir disto, as plataformas não poderiam fazer determinadas divulgações. Por exemplo, não poderia, a sociedade não poderia questionar ministros do Supremo, não poderiam questionar o presidente da República, porque as plataformas seriam vigiadas num colegiado que viriam de setores do governo.
15: Eli Borges observa ainda que a proposta comprometia a liberdade religiosa, que considera um direito fundamental. O deputado destaca que a mobilização da bancada evangélica foi fundamental para a retirada do projeto de pauta.
12: Maurício Neves, do PP de São Paulo, quer proibir órgãos públicos e empresas de contratar ou patrocinar serviços de pornografia com recursos próprios ou dinheiro proveniente de repasses governamentais. O texto veta ainda parcerias e incentivos públicos para plataformas de conteúdo adulto.
15: Maurício Neves explica que o projeto impede o uso de verbas institucionais para financiar conteúdos sexualmente explícitos. O texto prevê ainda multas, perda de benefícios fiscais e impedimento de contratar com o poder público para empresas que descumprirem as regras.
19: Meio ambiente.
12: Silvio Costa, filho do Republicanos de Pernambuco, apoia a criação de uma CPI para investigar, apurar casos de crueldade contra animais. A ideia é investigar também o uso de plataformas digitais para divulgar ou incentivar esse tipo de crime.
15: A comissão deve ainda identificar possíveis grupos organizados, avaliar falhas na apuração desses crimes e discutir medidas para fortalecer a proteção aos animais. Segundo Silvio Costa Filho, o objetivo é combater a violência, sem tratar da regulamentação da liberdade de expressão nas redes sociais.
19: Segurança Pública.
12: Sargento Faú, do PL do Paraná, é autor do projeto de lei que permite à polícia e ao Ministério Público acessar o monitoramento de presos com tornozeleira eletrônica. De acordo com o deputado, o objetivo é agilizar investigações e evitar a prática de novos crimes.
26: Para te dar um exemplo, um crime acontece, um homicídio acontece em determinado local. Para saber se uma pessoa que é suspeita passou por ali ou não, e essa pessoa usa tornozeleira eletrônica, é preciso de uma ordem judicial. Isso pode atrasar em muitas horas a obtenção dessa informação. O meu projeto permite que policiais e o Ministério Público ali mesmo já tenham dados junto ao centro de monitorização para poder saber se aquele criminoso passou ali.
15: Na opinião de Sargento Faúro, o projeto facilita o trabalho policial ao permitir consultas mais rápidas sobre a localização e os trajetos registrados pelas tornozeleiras. O projeto foi aprovado pela Câmara e agora tramita no Senado, onde o deputado articula apoio para a votação do texto.
16: Dal Barreto, do União da Bahia, defende a aprovação de projetos que impõem novas restrições a condenados por sexuais contra crianças e adolescentes. O texto prevê áreas de afastamento para impedir a aproximação das vítimas e de locais frequentados por menores.
15: Dal Barreto afirma que o principal objetivo é reduzir o risco de novos crimes após a saída da prisão. A proposta proíbe o contato digital com menores de 14 anos e o exercício de atividades profissionais voltadas a jovens dessa faixa etária.
19: Justiça.
16: Avança na Câmara. Projeto que proíbe propagandas com apelo sexual em eventos de livre acesso a crianças e adolescentes. A repórter é Silvia Munhato.
2: A Comissão do Esporte da Câmara dos Deputados aprovou proposta que proíbe a exibição de propagandas com apelo sexual, erotização ou conteúdo sexualmente explícito em eventos esportivos ou recreativos de livre acesso ao público. A regra também vale para as transmissões desses eventos. O texto foi aprovado na versão sugerida pela relatora, deputada Helena Lima, do PSD de Roraima, para um projeto de 2003 e outros 91 projetos analisados em conjunto. Enquanto o texto original proibia anúncios com apelo sexual em todos os meios de comunicação, a relatora limitou a medida aos ambientes esportivos e recreativos. Para ela, a medida protege o público vulnerável sem criar regras que prejudiquem a liberdade de expressão.
18: Criança tem que viver a infância, adolescente precisa ser protegido em sua fase de desenvolvimento. Quando esse conteúdo aparece em estádio, em evento e na TV ou na internet, ele chega a milhões de pessoas, inclusive a menores de idade. Então ela ajuda a proteger os pais irresponsáveis e ela também cobra a responsabilidade de quem anuncia, de quem organiza e também quem transmite esses eventos.
2: Pela legislação atual, programas de TV e espetáculos precisam exibir a classificação indicativa por idade, mas as peças publicitárias não passam por classificação. Pela medida, o descumprimento da regra será considerado publicidade abusiva. Com isso, as empresas infratoras sofrerão as punições administrativas e civis que já existem na legislação de proteção do consumidor e de crianças e adolescentes. O projeto que proíbe a exibição de propagandas com apelo sexual em ambientes de livre acesso ao público será analisado pelas comissões de comunicação e de Constituição e Justiça. Em seguida, será apreciado pelo plenário. Da Rádio Câmara de Brasília, Silvia Munhato.
19: Trabalho.
15: Mauro Benevides Filho, do União do Ceará, apoia a proposta de emenda à Constituição que reduz de 44 para 36 horas semanais a jornada de referência para o piso da enfermagem. Segundo o deputado, a mudança aumenta a complementação paga porque o cálculo passa a considerar uma jornada menor.
20: Qual é o benefício? O valor remuneratório de complementação financeira que eles recebem hoje sobre 44 horas, vamos dizer, R$700, R$800, com a redução para 36 horas, esse benefício vai aumentar para 1.200, 1.300. Ou seja, é um impacto direto na remuneração, vai estimular mais ainda a enfermagem brasileira, a todo um acompanhamento da enfermagem comigo aqui na Câmara dos Deputados, aqui no Congresso Nacional. E eu, portanto, apresentei a emenda constitucional 127, que encontrou 10,6 bilhões de reais para pagar o piso da enfermagem em todo o território brasileiro.
16: Mauro Benevides Filho relata que a proposta previa inicialmente uma jornada de 30 horas, mas foi ajustada para 36 horas para reduzir o impacto financeiro. A mudança já foi aprovada pela Comissão de Constituição e Justiça do Senado e aguarda a inclusão na pauta de votações do plenário.
19: Economia.
15: Jefferson Campos, do PL de São Paulo, pede a votação da proposta que reformula a cobrança do IPVA e impõe teto de gastos para órgãos públicos. O texto limita a alíquota do IPVA a no máximo 1% do valor venal do automóvel e passa a calcular o imposto com base no peso do veículo.
16: A proposta também estabelece limites orçamentários para despesas com publicidade institucional e fixa um teto para os gastos do Poder Legislativo e dos Tribunais de Contas. Segundo Jefferson Campos, a medida busca garantir maior responsabilidade fiscal na administração pública.
15: Paulo Litro, do União do Paraná, defende o projeto que aumenta de 81 mil para R$130 mil o limite de faturamento do microempreendedor individual. A mudança permite que pequenos empreendedores ampliem a receita sem perder o enquadramento como MEI.
16: A proposta, que tem o apoio de Paulo Litro, também amplia de 1 para 2 o número de empregados que podem ser contratados pelo microempreendedor. Cada funcionário deverá receber um salário mínimo ou piso salarial da categoria profissional.
15: Beto Preto, do PSD do Paraná, quer extinguir o conselho que hoje analisa recursos de empresas e contribuintes contra cobranças de impostos federais. Ele explica que esses casos passariam a ser julgados diretamente pela Justiça Federal, inclusive os processos que já estão em andamento.
16: Para Beto Preto, a mudança reduz a morosidade, aumenta a segurança jurídica e evita a duplicidade de julgamentos entre a esfera administrativa e judicial. O deputado acredita que a proposta preserva o contraditório, a ampla defesa e o devido processo legal dos contribuintes.
19: Agricultura.
15: Tião Medeiros, do PP do Paraná, apoia o projeto que garante indenização a produtores rurais por perdas de produtos perecíveis causadas por interrupções no fornecimento de energia elétrica. A proposta obriga as concessionárias a analisar o pedido de ressarcimento em até 30 dias.
16: Tião Medeiros argumenta que apagões e oscilações na rede provocam prejuízos recorrentes no campo, com perda de leite, peixes, vacinas e alimentos refrigerados. Segundo ele, a medida reforça a responsabilidade das distribuidoras e incentiva um serviço mais eficiente nas áreas rurais.
19: Ciência e tecnologia.
15: Altineu Cortes, do PL do Rio de Janeiro, sugere a criação de uma frente parlamentar em defesa do Programa Espacial Brasileiro. De acordo com o deputado, o objetivo é impulsionar projetos voltados ao fortalecimento do setor espacial e da inovação tecnológica no país.
16: Altineu Cortes acredita que o colegiado pode contribuir com a estabilidade orçamentária para as ações da Agência Espacial Brasileira. Para ele, o desenvolvimento de áreas como telecomunicações e monitoramento climático reforça a soberania nacional.
19: Esporte.
15: Vinícius Gurgel, do PL do Amapá, destaca a aprovação na Câmara de projeto que cria o regime especial de tributação para associações desportivas, sem fins lucrativos. O texto enviado ao Senado estabelece cobrança unificada de tributos com alíquota de 5% sobre a receita bruta.
16: Vinícius Gurgel ressalta que a medida estimula o financiamento de modalidades olímpicas e paralímpicas. As entidades que investiram continuamente em pelo menos 6 modalidades poderão abater parte desses gastos nos tributos devidos.
19: Educação.
15: Alice Portugal, do PCdoB da Bahia, comemora a aprovação na Câmara de projeto que proíbe cursos de graduação à distância na área da saúde e de educação física. A deputada considera que a formação desses profissionais exige atividades práticas e contato direto com pacientes e equipamentos.
0: É possível formar um contador, até um licenciado para ensinar nas diversas regiões longínquas desse país à distância, contanto que sejam cursos com controle, com aulas semipresenciais, com monitoria. Mas em saúde é algo difícil, porque como ensinar a um enfermeiro como aplicar um injetável no quadrante superior do glúteo esquerdo à distância? Como saber sem tocar para o aprendizado? As tecnologias em saúde são extremamente dinâmicas e complexas, e é preciso que o estudante tenha contato direto com a evolução dessas tecnologias.
16: Alice Portugal avalia que a mudança contribui para melhorar a qualificação dos profissionais que atendem a população. Ela alerta que o alto número de matrículas à distância em cursos que exigem laboratórios e contato com tecnologias pode comprometer a formação dos profissionais.
19: Comissões.
15: Aprovada na Comissão de Educação da Câmara, prevê a divulgação de dados sobre estudantes com deficiência no ensino superior. A ideia é aperfeiçoar as políticas públicas de inclusão e acessibilidade. A repórter Mônica Tati tem os detalhes.
6: Proposta aprovada pela Comissão de Educação da Câmara dos Deputados quer melhorar informações sobre estudantes com deficiência no ensino superior. O projeto determina a coleta e a divulgação sistemática de dados sobre o acesso, a permanência, a conclusão e a evasão de pessoas com deficiência nas universidades. O relator na Comissão de Educação, o deputado Ismael, do PL de Santa Catarina, destacou que o INEP, o Instituto Nacional de Estudos e Pesquisas Educacionais Anísio Teixeira, já realiza o levantamento dessas informações, mas falta uma sistematização específica para esses dados.
7: Na sinopse estatística da educação superior, anualmente publicada pelo INEP, já se encontram informações sobre o número de matrículas em curso de graduação das pessoas com deficiência por sexo e tipo de deficiência em cada município brasileiro. Não há, contudo, especificação por instituição de educação superior ou o cálculo de indicadores de permanência, conclusão e evasão, embora nos questionários do referido censo sejam coletados dados por aluno, curso e instituição que permitam esse detalhamento.
6: O deputado Ismael ressalta que a abrangência dos dados do censo é ainda maior do que a prevista no projeto original, pois inclui todas as instituições de educação superior, públicas e privadas, e não apenas as universidades federais e estaduais. No entanto, falta a organização desses dados para auxiliar na criação de políticas inclusivas. O deputado propôs que não seja criada uma nova lei, mas que as obrigações da União na divulgação dos dados referentes ao ensino superior sejam incluídas no capítulo do Estatuto da Pessoa com Deficiência, que trata do direito à educação. As informações divulgadas deverão subsidiar o planejamento, a implementação, o monitoramento e a avaliação de políticas públicas governamentais voltadas para a inclusão e acessibilidade. A proposta, que dispõe sobre a coleta e a divulgação de dados de pessoas com deficiência,

0: Direitos Humanos.
1: Cássio Favacho, do MDB do Amapá, apresentou o projeto que obriga companhias aéreas a conceder desconto mínimo de 80% na passagem de quem precisa viajar por motivo de morte de um familiar. A tarifa humanitária vale para deslocamentos destinados a velório ou sepultamento.
2: A proposta de Acácio Favacho também assegura a remarcação sem multa, crédito ou reembolso integral quando o falecimento ocorrer antes da viagem. O parlamentar afirma que as medidas diminuem as barreiras enfrentadas pelo passageiro durante o período de luto.
0: Saúde.
1: Projeto de Kleber Verde, do MDB do Maranhão, assegura aos pacientes e seus responsáveis o acesso integral a informações sobre medicações administradas na rede de saúde pública e privada. A proposta exige o detalhamento de dados como lote, dosagem, validade e nome do profissional responsável.
2: De acordo com Kleber Verde, casos de urgência e UTI deverão contar com a presença de ao menos 2 profissionais de enfermagem para aplicação de medicamentos. Na visão dele, a medida busca evitar fraudes, erros e tragédias no ambiente hospitalar.
1: Eunice Oliveira, do MDB do Ceará, apoia o trabalho da Frente Parlamentar em defesa da Política Nacional de Plantas Medicinais e Fitoterápicos. O deputado informa que o objetivo do colegiado é incentivar pesquisas.
2: A iniciativa também visa apoiar a produção e ampliar o uso de plantas medicinais e fitoterápicos na saúde pública. No entendimento de Eunice Oliveira, a Frente Parlamentar contribui para o aproveitamento sustentável da biodiversidade brasileira e para o fomento à agricultura familiar.
1: Termina agora esta edição especial do jornal Câmara dos Deputados, produzida e apresentada pela Rádio Câmara de Brasília, em parceria com a Rádio Câmara de Parauapebas, integrante da Rede Câmara de Rádio.
2: Eu agradeço ao Francesco e a toda a equipe da Câmara de Vereadores de Parauapebas pelo excelente trabalho conjunto.
1: Obrigado à Câmara dos Deputados por esta oportunidade. Esse programa teve trabalhos técnicos de Everson Urani e apresentação de Márcio Aquilissade e Francesco Costa. Boa noite.
2: Muito boa noite. O Jornal Câmara dos Deputados volta amanhã. Você fica agora com o Minuto do TCU.
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1: Você está no Vila Sertaneja.

0: 10:39.
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0: 10h59.
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0: 11:19.
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0: maravilhosa. E claro, você junto com a gente, você que acompanha a programação do Vila Sertaneja todas as noites. A noite fica mais bonita quando a gente tem boa companhia, não é mesmo? Tem boas lembranças e a música sertaneja de qualidade. Por isso, aumente o volume, aproveite mais um bloco preparado com todo carinho, especialmente para você, aqui na sua Rádio Menina.
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0: 11:59.
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1: O edital para a construção do parque inundável da bacia do Rio Camboriú foi lançado nesta segunda-feira. A obra será feita em parceria entre Camboriú, Balneário Camboriú e o Sinanfre e tem como objetivo reduzir os impactos das cheias e ampliar a segurança hídrica da região. O investimento estimado é de R$95 milhões, com mais de R$73 milhões em recursos federais do novo PAC. As empresas interessadas têm até 13 de outubro para apresentar propostas e a expectativa é iniciar a obra ainda neste ano. O projeto prevê um dique de 1,6 km, reservatórios e estruturas de macrodrenagem. Daiane Valentim para a Rádio Menina.
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0: meia-noite e 59.
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0: 1:19.
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2: As escolas da rede municipal de Balneário Camboriú devem receber cerca de 150 câmeras com tecnologia de inteligência artificial. Os equipamentos serão instalados inicialmente em 9 centros educacionais e na sede da Secretaria de Educação. O sistema terá reconhecimento facial, análise de vídeo e monitoramento em tempo real, com informações que poderão auxiliar a guarda municipal na prevenção e atendimento de ocorrências. O investimento previsto é de R$1.416.000 por ano. A implantação será gradual e os pontos de instalação ainda estão sendo definidos. O novo sistema vai substituir o atual, cujo contrato termina neste mês. Daiane Valentim para a Rádio Menina.
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0: 1:39.
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0: 1:59.
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1: A Secretaria de Educação de Itajaí abriu seleção para preencher 99 funções de direção na rede municipal de ensino. São 59 vagas para a educação infantil e outras 40 para o ensino fundamental e a educação em tempo integral. As inscrições são gratuitas e podem ser feitas até quarta-feira por servidores efetivos que atendam aos requisitos do edital. O processo terá avaliação de títulos, prova de conhecimentos, classificação técnica e formação em gestão escolar. A prova está prevista para 27 de setembro e os aprovados devem assumir as funções a partir de janeiro de 2027. Daiane Valentim para a Rádio Menina.
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0: 3:19.
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2: O Porto de Itajaí terá um novo sistema permanente para monitorar em tempo real as condições do canal de acesso ao complexo. O serviço vai funcionar 24 horas com informações sobre correntes, marés, ondas, ventos, visibilidade e chuva. A contratação emergencial foi autorizada por dispensa de licitação. O investimento será de R$4.480.000 com prazo de até 180 dias. Serão instaladas 4 estações e 2 pontos de modelagem numérica, abrangendo cerca de 9 quilômetros do acesso aquaviário. A medida ocorre em meio à atenção aos possíveis efeitos do El Niño e deve ajudar na tomada de decisões sobre as manobras dos navios. Daiane Valentim para a Rádio Menina.
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0: 3:59.
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4: Bom dia, meu amigo, bom dia, minha amiga. Terça-feira, eu, Leo Brasil, Edson Valentim, os nossos patrocinadores, chegando para mais uma edição do Sertanejo Bom Demais. 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Agradecendo por mais um dia juntos e pedindo a proteção do Criador para nossa família, hoje e sempre.

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0: Muito bom dia, minha gente. Muito bom dia, meus amigos amantes do nosso sertanejo bom demais. Começamos o nosso encontro de hoje, terça-feira. Começamos, portanto, né, o nosso sertanejo bom demais. E aí, claro, desejo para você tudo de bom nesse dia, né? Que Jesus nos abençoe e São Miguel Arcanjo nos proteja nesse dia de hoje. Terça-feira de sol com muitas nuvens à tarde. Noite, o céu ainda fica com muita nebulosidade, mas não chove, tá? Essa então é a previsão para hoje, terça-feira, dia 15. O sol nasce às 6 horas 13 minutos e se põe às 18 horas e 7 minutos. Nós estamos na lua nova. Tião Violeiro, nosso amigo, um bom dia.
1: E bom dia ali o Brasil, bom dia Edson Valendim, bom dia aos nossos amigos de todas as madrugadas. É terça-feira.
0: É terça-feira e já aproveita, Tião, porque o nosso café a gente tá esperando. O que é que vai ter pro café da manhã? Você conta pra gente daqui a pouquinho. Vamos começar essa terça-feira, né? Agradecendo por mais um dia de vida. Senhor, antes de qualquer palavra, eu quero te agradecer. Gratidão pela vida que pulsa em mim, pelo ar que respiro, pelo dia que começa cheio de possibilidades. Gratidão pelas lutas, porque me ensinam. Pelas vitórias, porque me fortalecem. Eu reconheço. Até aqui foi a tua mão que me sustentou. Que hoje eu veja com gratidão até o que ainda não entendo. Que a tua paz guie meus passos e a tua graça me envolva desde o amanhecer. Amém. Muito bem, preparem-se porque o nosso encontro, o nosso programa de hoje está só começando, tem muito mais ainda para acontecer, tá, gente? Vamos pro intervalo comercial e daqui a pouco tô de volta com mais. Bom dia!
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Então, gente, já estou de volta aqui na Rádio Menina, 100,5. Demais ter a sua companhia. Muito bom saber que você está aí do outro lado, né? Acordando agora, levantando agora, para mais um dia de luta, de trabalho e também de descanso. Segue o Sertanejo Bom Demais aqui na Menina.

0: Só música boa até às 6 da manhã aqui no nosso ranchinho. 4:35.
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0: chegando agora, né? Fique à vontade, esse é o nosso ranchinho, te aproxega, puxa uma cadeira, um banco, vamos fazer um café, vamos preparar aqui um delicioso chimarrão pra gente ficar juntos até às 6 com muita música sertaneja boa.
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2: Simbora, minha gente, não esqueçam desse nosso encontro diário aqui, hein? Das 4 às 6 horas da manhã, a gente proseia um pouco e ouve música boa, né? Música sertaneja raiz até às 6 horas. Segue o nosso sertanejo bom demais.

0: É sertanejo bom demais, minha gente. Modão com as irmãs Barbosa, Geraldo Viola e o Dino Guedes. Antes o da Costa e o Zé Matão, o Cheiro da Terra, e teve também Regente do Universo com Miro e Léo. E a primeira desse bloco, a Moça Caminhoneira com Carlos César e Cristiano. Tião Violeiro, conta pra gente o que tem pro nosso café da manhã de hoje. Preparou o que pra gente, Tião?
1: Hoje tem batata doce assada na brasa no café da manhã, minha gente.
0: Que maravilha. Ó, gente, dia 15 de setembro hoje, né? Marcado por importantes datas comemorativas. Dia do Cliente, data criada no Brasil para homenagear os compradores e estreitar os laços com o comércio. Também é Dia Internacional da Democracia, Dia Nacional do Músico-terapeuta, Dia Mundial de Conscientização sobre Linfomas, Dia de Nossa Senhora das Dores, data litúrgica católica que também é feriado municipal em diversas cidades brasileiras. Uma maravilhosa manhã já de terça-feira para você que tá aí grudado com a gente. Daqui a pouco tamo de volta com mais músicas. Não saiam da sintonia. Bom dia!
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4: Olá, minha gente, tô de volta, abraçando você que tá chegando agora aqui na sintonia, tá acordando agora, né? Bom dia, pensamento positivo que vai dar tudo certo, minha gente. Música boa até às 6 horas da manhã no sertanejo, bom demais.

0: mais um grande amigo aqui do nosso sertanejo bom demais, o nosso querido ouvinte Ivan, de São José na Grande Florianópolis, sintonizado com a gente. Abraço, viu, Ivan?
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0: Também com a gente nessa madrugada aqui no nosso ranchinho, Benedito de Blumenau. Seja sempre muito bem-vindo, obrigado pela companhia.

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3: Ô, minha gente bonita, tô de volta trazendo mais música sertaneja raiz pra você que é o melhor ouvinte do mundo e que não abre mão de uma boa música, né? Um bom café da manhã, um bom chimarrão e, é claro, com uma boa companhia. Eu, Lio Brasil e o Edson Valentim juntos com você até amanhecer o dia. Vamos levantar, gente. Bom dia.

Não esquece, gente, daqui a pouquinho, a partir das 6 horas da manhã, todas as notícias para você começar o seu dia sabendo de tudo. É o nosso Bote a Boca no Trombone, já já, com nossa equipe de jornalismo da Rádio Menina. E segue o baile, segue o sertanejo bom demais. Yeah.

0: Bom demais o nosso sertanejo, Milionários é Rico, um beijo e um adeus. Teve o Chitãozinho e Chororó com Rancho Fundo, Camisa Manchada, Jean Giovanni, Meu Velho Amor, teve também o Bailinho do Sertão, Lourenço e Lorival cantando pra gente. É o sertanejo bom demais de hoje, terça-feira, já indo pros momentos finais, mas é o seguinte, né? Já sabe que depois do sertanejo, você tem uma outra grande atração aqui na Rádio Menina, é o Bote a Boca no Trombone, tá minha gente? Com todas as notícias dessa manhã de terça-feira com nossa equipe de jornalismo, tá? Grudadinho já com sertanejo, tem o Bote a Boca no Trombone, daqui a pouquinho, 6 da manhã.
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0: Simbora, minha gente, para mais um intervalo comercial. Daqui a pouco tem mais aqui no Sertanejo. Bom dia, boa tarde.

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0: Sim, bora minha gente pro nosso sertanejo bom demais até às 6 horas da manhã. Tem muita música boa pra gente rodar pra você aqui ainda. Aquele grande abraço pros nossos queridos ouvintes do grupo de WhatsApp Fãs da Rádio Menino. Pessoal acordando cedo aí curtindo o nosso sertanejo bom demais. A você que trabalha durante a madrugada toda também sintonizado na Rádio Menina, né? Curtindo o Menina by Night já às 4 horas da manhã, emenda com o sertanejo. Coisa boa, tudo de melhor pra você, que é o melhor ouvinte do mundo, com toda certeza.

0: chegando mais música boa aqui no Sertanejo Bom Demais. Só que eu quero lembrá-los que daqui a pouquinho, a partir das 6 horas da manhã, você confere todas as notícias aqui do nosso Bote a Boca no Trombone. Já já, logo depois do Sertanejo Bom Demais. Bom dia, povo!
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1: As últimas de hoje do Sertanejo Bom Demais, desta terça-feira. Pois é, meu povo, infelizmente acabou aqui o nosso programa de hoje, mas amanhã tem mais já, né? 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A sua companhia, aquele café delicioso, um bom chimarrão, uma boa prosa e uma música boa para acompanhar esse nosso encontro. Amanhã tamo de volta, hein? Vocês ficam agora com um Bote a Boca no Trombone. Abraço, minha gente, até amanhã, tchau.

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3: Muito bom dia para você, 15 de setembro, agora terça-feira, 6 horas da manhã em ponto, está no ar mais uma edição do nosso Bote a Boca no Trombone. Olha só, gente, mais uma edição começando aqui, claro, a sua companhia muito importante, fundamental para nós aqui. É uma satisfação enorme, imensa, estar sempre ligadinho, sempre conectado com você aqui no Bote a Boca no Trombone. Hoje estou com Camille Guckert aqui na bancada, dividindo. A Dilson de Souza está de férias e Camille, o nosso querido Gerson Felipe, ele teve um compromisso, vai estar um pouco ausente na manhã de hoje aqui no Bote a Boca no Trombone, e me pegaram bem num dia que a minha voz não tá nada legal, viu, Camille? Sabe, já ouviu falar naquela lei de Murphy? A lei de Murphy, quando você tá com pressa de fazer alguma coisa, quando você tá no trânsito, quando, né, você tem um compromisso assim, muito inadiável, urgente, sempre acontece alguma coisinha? Bom dia.
4: Dá aquela atrasada. Bom dia, Moisés. Bom dia também pro Edson Valentim, que tá aqui comandando a mesa. Bom dia especial também para todos os nossos ouvintes aqui do Bote a Boca no Trombone, que já estão ligadinho com a gente aqui desde cedo. Um bom dia especial pro seu Nilson, pra dona Yolanda, pra dona Luísa, eles que sempre já estão aqui dando bom dia. A Heloína também. A Jennifer Ribeiro está participando aqui, dando um bom dia para a gente.

0: pode mandar no nosso WhatsApp, que é o 479-9174, que 991741005, que a gente vai estar aqui respondendo para você. E na entrevista de hoje, Moisés, vamos ter duas entrevistas. A primeira dela é com o Gilson Bordin, né? Ele que é o secretário de Governo, Inovação e Orçamento aqui de Balneário Camboriú, porque vai ter novidade, viu? Balneário Camboriú vai ampliar o sistema de monitoramento das escolas municipais com o uso de uma nova tecnologia que, inclusive, usa inteligência artificial, né? Vale ressaltar que na semana passada a gente teve a situação envolvendo o Ney Carrossel aqui em Balneário Camboriú, ali na Rua Grécia, no bairro das Nações, que foi invadido, né, por criminosos que levaram o alimento das crianças, também televisão, enfim, arrombaram todas as portas do Ney Carrossel. Então vem esse anúncio agora da prefeitura que vai ter, né, vai ser ampliado esse monitoramento, inclusive com o uso de inteligência artificial, que vai auxiliar no reconhecimento facial, Moisés, e também na análise dessas imagens. Então daqui a pouco a gente vai entender como que vai funcionar tudo isso com o secretário Gilson Bordin. E também a gente dá continuidade ao nosso quadro de eleições 2026 desse ano. O entrevistado da vez é o candidato a deputado estadual, Coronel Jefferson Schmidt, pelo PSDB. Ele que é coronel da Polícia Militar, atuou aqui em Balneário Camboriú, tem uma participação bastante grande na cidade de Blumenau. Daqui a pouquinho também a entrevista com ele aqui no Bote a Boca no Trombone. Olha só, já tem mais gente aqui dando bom dia pra gente. O Dilson, o E.Edson participando, o seu Mário também já mandou sua figurinha de bom dia. Enfim, Moisés, já temos a participação da galera por aqui.
1: Que bom, né, Camille? A gente acordando aí com a companhia de todos os nossos queridos ouvintes. Vocês todos são muito importantes aqui pro Bote a Boca no Trombone, pra nossa edição de todos os dias. E é uma satisfação, uma honra poder contar com a presença de vocês logo cedinho, toda manhã. Mas a minha voz tá complicada hoje mesmo, hein? Meu Deus, mas vamos que vamos, né? Não vai ser uma rouquidão que vai tirar a nossa alegria e, claro, a nossa vontade de estar aqui todo dia com você. Camille, deixa eu começar e falando nisso, né? No dia clareando, como é bom, eu gosto quando os dias são mais longos. E agora eles começaram realmente a amanhecer um pouquinho antes, né? Coisa boa demais. E a gente curte também esse amanhecer aqui no Bote a Boca no Trombone. Deixa eu começar com notícia boa hoje mais uma vez. Essa semana eu tô na série de notícias boas, né? O mundo pode cair, mas eu resolvi sempre começar o programa em alto astral aqui no Bote a Boca no Trombone. Sabia que Itajaí teve presente no encerramento da primeira edição da The Ocean Race Atlantic? Foi realizado lá em Lorient, na França, representando, claro, o município, o chefe de gabinete do prefeito, que é o André Sandri, e um representante da Secretaria de Comunicação acompanharam a programação oficial e aproveitaram a passagem pela cidade francesa para conhecer de perto a estrutura do evento e também avançar em importantes tratativas relacionadas à realização da The Ocean Race em Itajaí, que vai acontecer no ano que vem. Está chegando já, né? Mais uma etapa dessa importante regata The Ocean Race, a mais importante de todo o planeta Terra, e essa etapa foi muito legal lá na Europa, né? Durante a agenda, eles conheceram a estrutura da Vila da Regata, participaram de reuniões e encontros com integrantes da organização da The Ocean Race, equipes participantes, parceiros e patrocinadores. Você que está na live ou na TV Mocinha, você consegue acompanhar aí em tempo real as imagens que a Camila está passando pra gente, né? A programação também possibilitou a troca de experiências e estratégias com representantes de outras cidades que receberam a competição. Muita gente participando também, né? Na primeira edição da The Ocean Race Atlantis, 6 equipes disputaram uma travessia de aproximadamente 3 mil milhas náuticas entre New York, Nova York e Lorient, na França, né? A vitória ficou com o time francês United by the Ocean. Completou o percurso em 7 dias, 23 horas, 39 minutos e 11 segundos. A presença de Itajaí também marcou a cerimônia de premiação. Chefe de gabinete, o André Sandra, ele participou da entrega de medalhas para a equipe vencedora que terminou nessa competição. Participação integra aí a preparação do município para receber a The Ocean Race entre 31 de março e 18 de abril do ano que vem. A gente vai piscar o olho, vai estar acontecendo aí nessa mais uma.

0: etapa aqui na cidade de Itajaí. Muito legal essa competição. Não sei se a gente consegue colocar um trechinho aí das entrevistas, Camille.
1: Claro, Moisés, vamos andar sim.
0: Vamos ouvir então primeiro o que, que o André Sandri, que é o chefe de gabinete da Prefeitura de Itajaí, falou nessa etapa. O pessoal acompanhando lá na França. Vamos ouvir então. Tá contigo aí? É vídeo? Esse ou eu toco só o áudio?
1: Toca
0: só o áudio? Vamos lá então, André Sandri, vai.
2: Está presente aqui em Lorient, na França, para mais um evento da The Ocean Race que finaliza o Atlantic, que veio de Nova York, nos Estados Unidos, até Lorient, aqui na França. E agora os preparativos para a volta ao mundo são muito grandes, e Itajaí está preparada para isso. Conversamos com todas as equipes, com todas as pessoas de cada setor, de cada pasta, e a gente espera que realizamos novamente um grande evento em Itajaí e nos vemos lá no dia 31 de março.
0: É, André Sandri, mais conhecido como Deco Sandri, né? O nosso parceiraço também aqui na Rádio Menina, lá na TV conosco, tá sempre, né, nos mandando as informações importantes, ainda mais falando, tratando-se desse evento da The Ocean Race. Quero também buscar aqui uma participação da Mariana Lobato, uma velejadora portuguesa, que participou dessa etapa e vai estar aqui no Brasil também. E a gente escolheu ela para compartilhar a sua experiência, o seu momento, e tá ansiosa para estar aqui na etapa do Brasil. Vamos ouvir a Mariana.
3: Sim, em 2023 estive em Itajaí, no Stopover, e este ano, próximo ano, 2027, espero voltar, quero voltar, porque adoro estar no Brasil. É uma sensação ótima chegar ao Brasil, é como Portugal, um bocadinho, não é? Somos irmãos, portanto é sempre espetacular chegar e conviver com a cultura brasileira.
0: Essa é a Mariana Lobato, velejadora portuguesa, está ansiosa para vir, ela diz, né, somos irmãos. Irmãos, e tô louco para voltar a Itajaí, né, para participar então da etapa da The Ocean Race, 31 de março, hein, gente? Estamos contando os dias e vai chegar logo, logo, com certeza, aqui. Legal demais, obrigado. Aí o Lerner, né, que faz parte da equipe da comunicação da Prefeitura de Itajaí, que encaminhou esse material riquíssimo da The Ocean para a gente começar essa edição do Bote a Boca no Trombone, trazendo essas notícias espetaculares para vocês todos, né, Camille?
1: Isso mesmo, Moisés, e é bacana, eu não sei se você participou, mas eu tive o prazer de participar em 2023, quando a Ocean Race teve aqui em Itajaí, estava no meu segundo ano da faculdade, os professores aproveitaram muito bem esse momento, então praticamente de segunda a quinta-feira, que era quando eu tinha aula, a gente estava participando da Ocean Race, fazendo matérias, tirando fotografia. Foi um aprendizado muito grande e também muito interessante de saber, né, dessa regata, que é justamente a luta pelo oceano, né, para ter um oceano cada vez mais limpo, também, né, o estudo do meio ambiente. Então é uma iniciativa muito legal e que bom que vai estar em Itajaí de novo no ano que vem. Quem tem, né, a oportunidade tem que ir lá conhecer mesmo, porque tem bastante ativações para a população poder participar lá, conhecer os barcos, enfim, tem bastante coisa muito legal. Estamos, claro, todos ansiosos para essa regata aqui em Itajaí.
0: Sensacional, né? Tava vendo também uma outra notícia que envolve a cidade agora de Balneário Camboriú, viu, Camille? Câmeras instaladas em parquímetros. Estão sendo instaladas essas câmeras para ampliar justamente o monitoramento no centro de Balneário Camboriú. Quem circula pela região aqui central passou a contar com esse novo reforço no monitoramento da segurança, né? As câmeras foram instaladas em pontos onde já existem parquímetros e vão ser conectadas justamente à central de operações e monitoramento 153. Equipamentos foram instalados na última semana, de acordo com a prefeitura, em locais estratégicos, né? Nas ruas 910, se eu não me engano, a 910 é aquela rua que sai ali depois do camelô, direto na rua 1500. Ali na esquina, antes de chegar na 1500, tem um parquímetro. Então ali tem uma câmera. E na 1520, que fica ali próximo também, né? A estrutura, de acordo com a BC Trânsito, vai reforçar a vigilância nessa área de grande circulação. Tem muito comércio ali, né, gente? Serviços. Tem também a igreja, a Santa Inês, a paróquia Santa Inês ali. Então as imagens podem com certeza auxiliar os órgãos de segurança, principalmente na prevenção e no atendimento a ocorrências. Cada vez menos os bandidos estão tendo menos oportunidades aqui em Balneário Camboriú, graças a Deus, né? Tecnologia tá aí, tem que ser usada pro bem, para defender a população, né? Que quer curtir, quer caminhar, quer aproveitar, quer deixar o carro na rua sem ter algum problema, quando voltar não tem mais o carro ali, o carro foi furtado, não. Eu concordo, não sei se você que tá em casa aí, ouvindo Bote a Boca no Trombone, tá no carro, indo pro trabalho, se concorda também com a instalação, quanto mais câmera, melhor. Participa aí conosco, né? Manda sua opinião, o que que você acha da instalação dessas câmeras aqui na cidade de Balneário Camboriú. 6:13, daqui a pouco a gente fala também sobre aquela licitação, hein? Sobre a construção do Parque Inundável do Rio Camboriú, que deve começar ainda este ano. Boa notícia aqui para toda a população, esse parque inundável que é fundamental, né, aqui para nossa região, um projeto que já vem sendo discutido há muito tempo e tá andando, hein, Camille? Tá andando, graças a Deus, aí pro conforto de muita gente, principalmente quando a gente fala aí, né, de uma possível cheia na nossa região. O Parque Inundável também vai servir para receber toda essa quantidade, esse volume de água que pode vir aí, com o grande volume também de chuva. E esse edital de licitação para construção, então, do Parque Inundável Multiuso da Bacia do Rio Camboriú foi lançado ontem, segunda-feira. A assinatura foi realizada pelas prefeituras de Camboriú e de Balneário Camboriú em parceria também com o consórcio Sinanfri. Cerimônia foi em frente à Escola Básica Municipal Eliete Pereira Melo, lá no Jardim Europa, né? Essa escola fica. A obra é considerada muito estratégica para reduzir aí os impactos dos alagamentos e aumentar a segurança hídrica de toda a nossa região. Daqui a pouquinho, a nossa repórter Daiane Valentim, ela fez uma matéria, na verdade.
1: Ela fez a cobertura do evento ontem.
0: Entrevistas com os prefeitos.
1: Exatamente,
0: né,
1: Leonel Pavan e também com a prefeita Juliana Pavan. Todos os detalhes daqui a pouquinho na reportagem que ela fez.
0: Daqui a pouquinho, então, aqui no Bote a Boca no Trombone. Hoje é Dia Internacional da Democracia. Olha, precisamos muito dessa palavra aqui no nosso Brasil, hein? Um país politizado, um país, né? Ou é isso ou é aquilo. Essa palavra democracia vem a calhar num dia importantíssimo, inclusive, e teremos um julgamento, hein? No Superior Tribunal Federal, um possível julgamento no dia de hoje. Começa, se não me engano, às 10 horas da manhã, e hoje o STF vai tremer diante de uma crise inigualável. O STF hoje passa por um dos momentos mais tensos de toda a sua história e claro que o Brasil todo vai poder acompanhar o passo a passo desta, né, vamos dizer assim, sessão histórica que vai acontecer lá em Brasília no STF. Vão decidir se vai ou não para frente o julgamento do Moraes, né? Em relação ao caso Banco Master. Bom, a gente acompanha e traz mais detalhes com certeza aqui no Bote a Boca no Trombone também. Hoje dia também do musicoterapeuta, dia de Nossa Senhora das Dores, dia do cliente hoje, hein, Camille? Hoje a gente pode chegar numa loja, pedir um descontinho, quem sabe?
1: Ser bem atendido.
0: 10%, uns 20% de desconto, ser bem atendido, dia do cliente, quem sabe, né? Lá na loja do Bertoldo, Tabo e Arte.
1: Cada coisa bonita, né?
0: E um descontão agora, tá em endereço novo, tá lá no Coque, né? Em Camboriú, lá no Novo Coque, perto do Caledônia. Foram pra lá e estão mandando ver. Uhum. Bertoldo Zor, ó, descontinho hoje numa tábua bonita aí pra nós, seus clientes. É, dia mundial também de conscientização sobre linfomas. Importantíssimo, né, gente? Linfoma aí, muita gente sofre com esse problema relacionado aí aos linfonodos também, não sei se chega a ser uma doença ou uma condição, mas tem gente que tem esse problema e hoje é o Dia Mundial de Conscientização sobre Linfomas. Nenhum município de aniversário, viu, Camille? Nenhumzinho.
1: Hoje não.
0: Mas um dia não temos municípios de aniversário aqui. 6:17, como é que tá aí? Tá preparando seu pãozinho com manteiga, aquele cafezinho quentinho, a gauchada já tá no chimarrão? Vem conosco, porque está no ar o Bote a Boca no Trombone.
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0: Marinho Stringari, chegando aqui no nosso Bote a Boca no Trombone, com aquele primeiro pitaco do dia. Como é que o tempo se comporta hoje, Marinho? Bom dia.
6: Bom dia, muito bom dia Moisés Stucker, Gerson Felipe, bom dia a toda a nossa equipe, bom dia aos amigos que já estão ligados aqui no BBT com as primeiras informações da manhã. Formação de nevoeiros, temperatura baixa, gelado, ainda estamos no inverno. Então, vamos ter o sol aparecendo, temos alguns nevoeiros, até garoa fina em alguns pontos, e as temperaturas ficam mais elevadas no período das tardes. Não há previsão de chuva significativa, pelo menos até quinta, sexta-feira. Daqui a pouco já vamos atualizar e trazer todos os detalhes da previsão do tempo completa. Você fica sabendo aqui no Bote a Boca no Trombone.
0: Valeu, Marinho. Até às 7:00 da manhã com mais detalhes do tempo aqui no BBT. 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
0: 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E a gente continua aqui com o nosso Bote a Boca no Trombone, porque agora é hora da utilidade pública.
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0: Documentos perdidos, Eduardo Júnior Lopes Vieira, 996030993, e Maria Rosa Bisotto Damiele perdeu também os documentos. O contato é o 999, tem um 9 a mais aqui, 996342243. Documentos encontrados de Carlos Henrique Constantino, o contato dele é o 98866-2611. E tem mais um comunicado aqui, né? Vamos dar mais uma ênfase para Pipoca, que essa cachorrinha que foi perdida ontem, fugiu, na verdade, no dia 1º de setembro de 2026, no bairro São Judas, lá em Itajaí. próximo à Havan, ali perto da José Pereira Liberato, né, gente? O pessoal tá dando uma recompensa, inclusive, se você que tá acompanhando a live e a TV Mocinha, essa cachorrinha que é uma vira-lata pretinha com umas manchinhas douradas, bem bonitinha, né? A Pipoca tá perdida, gente. Já faz um tempinho aí e o pessoal tá dando uma recompensa de R$2.000 para quem conseguir reencontrar também a Pipoca, tiver alguma informação, manda um WhatsApp 479-9649-8450. Qualquer informação é importante aí na busca da Pipoca, tá bom? 6:22.
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0: Bora trabalhar. Tem vaga aí para jardineiro em contato 999-36-0238. Tem vaga também para assistente administrativo. Tem que ligar 999-845-267. E você, frentista aí, tá procurando um posto de combustíveis para trabalhar? Tem vaga, hein? 3363-7965. Vaga também para assistente de vendas externas. Tem que enviar o currículo para o 98840-1102. 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Já voltamos com mais Bote a Boca no Trombone.
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11: Vamos de volta aqui com seu bote a boca no trombone. Deixa eu dar mais um destaque. A gente começou lá bem no início do BBT falando sobre o parque inundável, né, gente? Fundamental ferramenta aqui para nossa região. Porque o edital da licitação para construção do Parque Inundável Multiuso lá da bacia do Rio Camboriú foi lançado ontem. E a assinatura foi realizada pelas prefeituras de Camboriú e de Balneário Camboriú em parceria com o consórcio Sinanfre, né? E também está ligado nesse projeto, está junto para com certeza dar o start aí nesta ferramenta importantíssima para Balneário Camboriú, para Camboriú, para os moradores, enfim. A cerimônia que marcou a abertura do processo aconteceu em frente à Escola Básica Municipal Eliete Pereira Melo, lá no Jardim Europa. E a nossa repórter Daiane Valentim, ela esteve por lá acompanhando, né, toda a manhã destas assinaturas. E a gente confere agora a reportagem aqui no Bote a Boca no Trombone.
12: A licitação para a construção do Parque Inundável Multiuso da Bacia do Rio Camboriú foi lançada nesta segunda-feira. A assinatura foi realizada pelas prefeituras de Camboriú e Balneário Camboriú em parceria com o consórcio intermunicipal multifinalitário da região da ANFRE. A cerimônia que marcou a abertura do processo foi em frente à Escola Básica Municipal Eliete Pereira Melo, no loteamento Jardim Europa. A obra é considerada estratégica para reduzir os impactos dos alagamentos e também aumentar a segurança hídrica da região. O parque será construído no Rio Camboriú, próximo ao loteamento, e deve beneficiar diretamente os dois municípios que dependem do rio. As empresas interessadas têm até 13 de outubro para apresentar as propostas e a obra deve iniciar ainda neste ano, como detalha o prefeito de Camboriú, Leonel Pavan.
13: Vamos iniciar a obra este ano ainda. É histórico. Essas montanhas que vocês estão vendo aqui em volta, esses lugares lindos, têm milhares de nascentes. E essa nascente vai cair tudo neste Parque das Camboriús. Aí Balneário Camboriú e Camboriú vão tomar água de nascente, água potável. E é histórico também, isso aqui vai certamente diminuir em 60, 70% as inundações, tanto de Camboriú como de Balneário Camboriú. E é um parque dos maiores do Brasil e um parque moderno.
12: O investimento é estimado em 95 milhões e 200 mil reais. Do valor previsto, 73 milhões de reais são provenientes do novo PAC, Programa de Aceleração do Crescimento do Governo Federal, destinado a ações de prevenção de desastres naturais. O restante do recurso será de contrapartida do Sinanfre. A prefeita de Balneário Camboriú, Juliana Pavan, destaca que o PAC inundável representa uma solução hídrica para o futuro das Camboriús.
14: Nós estamos falando de mais de 90 milhões. Será um investimento totalmente voltado aqui para essa primeira parte, que é o DIC, né, aqui do Parque Inundável Multiuso. E aqui eu destaquei muito sobre esse trabalho pensando nas futuras gerações. Preparar as Camborios para o futuro. Falando de segurança hídrica, que é um básico, né, a questão da água e a contenção das cheias.
12: O valor total pode ultrapassar os 100 milhões de reais, considerando as desapropriações necessárias para a obra, que são de responsabilidade da Prefeitura de Camboriú. Como comenta a secretária de Planejamento do município, Marcela Eleutério.
15: Nós já estudamos as áreas que vão passar o DIC, né? Nesse momento só, nós vamos trabalhar somente essas quatro áreas. Nós vamos iniciar agora a negociação com os proprietários, já temos as avaliações e aí entra numa etapa que é um pouco burocrática, né? Que é a negociação, a Caixa Econômica está envolvida também.
12: A proposta é criar uma grande área capaz de armazenar água e controlar a vazão do rio. Em períodos de chuva intensa, o sistema poderá segurar parte desse volume, reduzindo a quantidade de água que segue de forma rápida para as áreas mais baixas. Já em períodos de pouca chuva, a estrutura também poderá contribuir para a reserva de água para abastecimento, depois que ela passar pelo tratamento necessário. O projeto prevê um dique de aproximadamente 1,6 km de extensão e 7,60 m de altura. Também estão previstos reservatórios, sistemas de macrodrenagem, estruturas de escoamento e mecanismos de monitoramento. A implantação do parque também prevê a desapropriação de uma área de aproximadamente 600 hectares, atualmente ocupada por arrozais. O empreendimento foi projetado para reduzir os impactos das inundações que atingem Camboriú e Balneário Camboriú, além de ampliar a disponibilidade de água bruta para o abastecimento público. O espaço também deverá contar com áreas voltadas ao lazer, recreação e preservação ambiental. Daiane Valentim para a Rádio Menina.
11: Valeu, Daiane, obrigado pela reportagem. Realmente, né, ontem foi um dia fundamental aqui para dar um pontapé inicial de verdade, agora com a assinatura da licitação desse projeto do Parque Inundável Multiuso da Bacia do Rio Camboriú. E agora é a primeira etapa, né? Aquela negociação das desapropriações, que a gente sabe que, tomara que não, mas é um processo moroso, é um processo ali que depende também de muita conversa, muita negociação, para que as pessoas que por ali, né, elas habitam nesta área de aproximadamente 600 hectares, ali elas possam, né, negociar este pedaço de terra para que o parque inundável ele possa começar a ser realizado, né, gente? Então, vamos acompanhar. Esse primeiro capítulo aí foi realizado, vamos dizer assim, com sucesso pelas prefeituras, pelo consórcio Sinanfre também, Caixa Econômica Federal envolvida em todo esse processo. E agora a gente aguarda os próximos passos do Parque Inundável aqui no Rio Camboriú, que vai com certeza, né, diminuir entre 60% e 70% as inundações, tanto de Camboriú quanto de Balneário Camboriú, de acordo ali com o prefeito da cidade de Camboriú, Leonel Pavan. 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Vamos aqui de uma participação do nosso ouvinte do Bote a Boca no Trombone. Camille, posso escolher qualquer uma ou tem alguma urgente aí que você tenha filtrado?
16: A gente pode dar essa notícia aqui que a gente recebeu da secretaria, da assessoria, aliás, da Prefeitura de Balneário Camboriú. A gente tinha recebido na semana passada uma reclamação de um ouvinte sobre algumas lajotas, né, que poderiam causar perigo para os pedestres que passavam pela calçada. E na semana passada a gente já recebeu esse retorno da assessoria informando que o serviço tinha sido realizado pela equipe do Beto. Tá aí, então, calçada novinha em folha para os pedestres poderem passar e não correr risco de se machucar.
11: Essa é na Martin Luther, né?
16: Exatamente.
11: É, próximo ali ao viaduto da Indonésia.
16: Bem próximo à prefeitura também.
11: Prefeitura,
16: né?
11: Também,
16: a,
11: né?
16: Dinamarca ali.
11: Legal, isso aí, né? Então, resposta dada para o nosso ouvinte aqui no Bote a Boca no Trombone. Agora, 6:36. 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
16: Hoje, nos destaques do portal Menina, sem vaga no Marieta, pacientes se acumulam na UPA CIS em Itajaí. Câmeras instaladas em parquímetros ampliam monitoramento no centro de Balneário Camboriú. Roupa Nova, Cidade Negra e Marcos e Belucci são atrações do Festival do Camarão de Porto Belo. Itajaí terá 8 meses para acabar com fila de espera por vagas em creches. 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
11: Olha só, a Andressa mandou ontem esse recado, mas é de sexta-feira ainda, porque ela mandou o vídeo, inclusive, dizendo o seguinte: sexta-noite, meu pai passando em frente à central de luta em Camboriú, sentido Balneário Camboriú, teve 2 rodas do carro danificadas por causa dos buracos grandes que tem por ali. Próxima central de lutos, Avenida Santa Catarina. Esses buracos estão ali, de acordo com a Andressa, e só aumentando de tamanho. Uma criança pequena pode até cair num buraco desses. Eu gostaria que a prefeitura pagasse o conserto do carro do meu pai. Pois é, Andressa, agora vai ter que entrar todo aquele processo, né? Para tentar ressarcir. Você vai ter que mandar arrumar o carro, pegar as notas fiscais e ir atrás, então, do direito por meio de um processo. A prefeitura vai pagar. Vai demorar um pouco, mas vai pagar, tá? É uma avenida muito movimentada, diz ela. Por muitas vezes, a gente precisa desviar das motos, dos carros maiores, da pista ao lado e pega esses buracos, ocasionando esses prejuízos. Esses buracos são frequentes, né, Camille? Você que passa também, de vez em quando, ali pela Santa Catarina, são frequentes. É uma reclamação de vários ouvintes do Bote a Boca no Trombone. Por mais que a Secretaria de Obras conserte um buraco, arrume um buraco, sempre tem um outro aparecendo, e principalmente naquela região, né? Próximo à central de luto ali parece um problema, não sei se é de solo, o que tem ali por baixo, e dá uma chuvinha e já abre uma buraqueira.
16: Exatamente, principalmente em dias de chuva, né, Moisés? 2, 3 dias de chuva, os buracos, principalmente na cidade de Camboriú, começam a aparecer, além da Avenida Santa Catarina, SC-102 também, Avenida Rio Amazonas, né? São localidades ali que os buracos tendem a aparecer muito. Inclusive, hoje pela manhã, enquanto eu e a Eric estávamos vindo aqui para a rádio, na Avenida Santa Catarina, ali perto do... Avenida Santa Catarina, não. Avenida Rio Amazonas, perto do posto Dois Irmãos, Irmãos da Estrada, tem um vazamento, que daí seria com a Águas de Camboriú. Tem um vazamento, já dá de ver, bem num trecho onde a prefeitura acabou passando o asfalto, que estava com buraco, fez o asfalto quente, tá tendo um vazamento bem ali nas proximidades. A gente vai encaminhar também para Águas de Camboriú essa situação.
11: Olha, gente, é perigoso ali, o buraco é grande mesmo. Você está acompanhando nas imagens, uma motocicleta ali pode sofrer, inclusive, um acidente grave. Zé Branco, vamos dar uma olhadinha ali, por favor, na Santa Catarina, próxima central de luto, porque tem um buraco, 2, na verdade, ali, bem grandes, que estão atrapalhando, inclusive está pegando um trecho na ciclofaixa ali, né? Bem perigoso também para ciclistas que transitam pelo local. 6:40, comparou, comprou o Globo Nissan. 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Tem resposta da semana passada também, da assessoria da Prefeitura de Itapema, sobre uma mãe que estaria esperando vaga numa creche desde abril. Lembra dessa história, Camille?
16: Lembro sim. A mãe nos procurou justamente pedindo o retorno da assessoria da Prefeitura. A gente teve ali um tempo de dificuldade, né, desse contato com a assessoria de imprensa, mas a gente teve o retorno ontem. Moisés, assessora da Prefeitura de Itapema, respondeu ontem. Ela informou que foi verificado no cadastro que a criança ela está direcionada para o CMEI Antônio Russi, no bairro Morretes, que hoje é uma das unidades que tem a maior procura na cidade de Itapema, né? Embora o endereço informado pela mãe seja no bairro Ilhota, lá em Itapema, isso não consta no sistema, nenhuma unidade desse bairro entre as opções escolhidas por essa mãe, né? Na hora que tem ali a possível escolha, né, de algum... que a mãe tivesse escolhido, deve ter dado algum erro. Possivelmente, caso uma unidade da Ilhota tivesse sido indicada no cadastro, ela já teria sido chamada, porque nessa região há uma maior disponibilidade. De qualquer forma, a Secretaria de Educação, por meio do setor de fila única, vai entrar em contato com essa mãe, né? Também é necessário esclarecer que, até o recebimento dessa reclamação, não havia nenhum pedido de informação, revisão ou também alteração do cadastro registrado por parte da mãe na Secretaria de Educação ou também na ouvidoria da Prefeitura. Conversas com vereadores, aí aqui a mãe até falava que tinha conversado com vereadores do município de Itapema e que essa situação não tinha resolvido. A assessoria respondeu que conversas com vereadores, denúncias na rádio, não substituem o procedimento correto. A fila única segue critérios objetivos e uma ordem pública e transparente, sem possibilidade de interferência política ou favorecimento. A nota ainda diz que a secretaria não pode analisar ou solucionar essa situação da qual não foi oficialmente informada. Por isso, sempre que tiver dúvidas, né, a mãe deve, ou erro no cadastro, a mãe deve procurar justamente a Secretaria de Educação, algo que, segundo a assessoria, não tinha sido feito pela mãe.
11: Valeu, Camille. A gente segue acompanhando então esse caso aqui no Bote a Boca no Trombone, 6h43. A gente vai para um rápido intervalo. Daqui a pouquinho as informações do esporte aqui no BBT. Já voltamos.
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16: E hoje, assumindo o esporte no Bote a Boca no Trombone, Camille Guckert chegando com as informações. Teve encerramento de rodada da Série A, Camille?
17: Teve sim, Moisés. 27ª rodada, né? Foi encerrada na noite de ontem, lá na Arena Fonte Nova, na casa do Bahia, porque o Bahia recebeu o Remo e venceu por 2-1, viu? O primeiro tempo, quem marcou foi o Jean Lucas, aos 19 minutos do primeiro tempo. E aí sim, esse jogo estava se encaminhando já para essa decisão. Aos 45 minutos do segundo tempo, Luciano Juba aumentou esse placar para o Bahia, que estava vencendo então por 2-0. Mas aí, aos 50 minutos do segundo tempo, pênalti para a equipe do Remo e Vitor Bueno converteu esse pênalti, né? A rodada, 27ª rodada, terminou então com o Flamengo na liderança com 57 pontos, seguido do Palmeiras com 56 pontos, apenas um ponto separam essas duas equipes. Aí na terceira posição, Atlético Paranaense, e na quarta posição, justamente o Bahia, que por ter vencido o Remo e ter contado com a derrota do Fluminense no final de semana, assumiu o G4. Bahia então na quarta posição com 46 pontos, enquanto o Fluminense está em quinto lugar com 45 pontos. E aí sim, na zona de rebaixamento, o 17º colocado é o Vasco da Gama com 28 pontos, o Internacional também com 28, Remo na vice na 19ª posição, né, tem 23 pontos. E aí sim, na lanterna do campeonato, a Chapecoense, que tem apenas 17 pontos. Vale ressaltar aqui que nessa briga pelo rebaixamento, né, apenas um ponto separam o Vasco da Gama também do Grêmio, que é o 16º colocado, que é o último time fora da zona de rebaixamento. E a 28ª rodada do Campeonato Brasileiro acontece já neste final de semana, com jogos no sábado, Moisés.
16: Agora você arrumou uma briga, viu? Vamos pedir direito de resposta. O Adilson tá de férias, mas deve estar acompanhando o Bote a Boca no Trombone. E o Gerson, né, teve uma consulta, teve que se ausentar. Mas agora você arrumou uma briga. Ah, o Vasco tá só um ponto atrás do Grêmio. Mas tá feia a situação do Grêmio, hein, Camila?
17: Tá feio. Tá tudo embolado ali. Porque, inclusive, o Mirassol tem 29 pontos. Então, também, né, é a mesma... Um ponto também separando, depois tem o Botafogo em 14º, aí sim com 32 pontos.
16: Agora a Chape e o Remo já caíram, né?
17: Praticamente, praticamente, né? Tá bem complicada a situação dos dois times, inclusive a Chapecoense perdendo em casa pro Internacional neste final de semana.
16: Pois é, vai que as outras duas vagas sobrem pra Grêmio e Inter, né? Coisa feia, né? Hoje a gente pode falar, estamos sozinho no microfone.
17: Ontem aqui também, enquanto estava trazendo os destaques no Jornal da Menina, também o Gerson desabafou. Tudo que ele tinha pois pra falar, ele falou ontem no Jornal do Meio-Dia toda essa situação do Grêmio, né? Envolvendo a derrota pro Vasco em casa.
16: Pra parar de arrumar briga, vamos pra Série B, Camille.
17: Vamos lá, porque a disputa daí é com o Avaí, viu? O Leão da Ilha, o Avaí recebeu ontem o Vila Nova na Arena Ressacada e ficou no empate, viu, Moisés? Esse placar que não é favorável pro Avaí, que tá precisando aí lutar pra sair justamente da zona do rebaixamento e não ser rebaixado pra Série C do Campeonato Brasileiro. Bem verdade que ontem o Avaí recebeu o Vila Nova e ficou no empate com 1-1. E o Avaí buscou esse empate, viu? Porque aos 29 minutos do primeiro tempo, André Luiz marcou o placar, abriu o placar pro Vila Nova. Aí o Avaí teve que correr atrás. Daniel Penha, aos 38 minutos do primeiro tempo, conseguiu empatar essa partida, né? E aí sim, segundo tempo, sem gols para nenhuma das equipes. O Avaí está na 17ª posição da Série B do Brasileirão, com 30 pontos. Inclusive, apenas um ponto separa o Avaí do Botafogo de São Paulo, que está com 31 pontos. A verdade é que o Avaí precisa aí, né, dar uma ressuscitada, voltar a vencer para não ser rebaixado para a Série C, porque senão sabe o que acontece ano que vem, Moisés? Clássico da Floripa. Exatamente. Não? O Brusque vai subir. O Brusque
16: Será que vai subir?
17: Mas o que acontece é, o Figueirense tá na Série C. Então é o clássico catarinense na Série C, caso o Avaí não consiga vencer e sair da zona de rebaixamento.
16: Deus, chapéu, a situação dos times daqui da região. Deus me livre, hein? Vamos falar de Libertadores, Camille?
17: Vamos lá, Moisés, porque tem notícia importante, né? Jogo importante nesta noite, às 19h. Porque o Fluminense vai visitar lá na Argentina o Platense, tá? Tem esse... O Fluminense, inclusive, vai contar com o retorno do Canóbio no time titular para enfrentar o Platense nesta terça-feira, às 19h, no estádio Vicente Lopes, pelo jogo de volta das quartas de final da Libertadores. Vale ressaltar que o Canóbio estava expulso, então cumpriu punição no jogo de ida, que aconteceu no Maracanã na semana passada, que inclusive o Fluminense venceu por 2-0, né? E então eles voltam a se enfrentar nesta noite. Fluminense aí com uma vantagem, conseguir administrar, já está aí se vencer, né? Conseguir administrar na semifinal da Copa Libertadores, que inclusive hoje só tem esse brasileiro, mas a rodada continua amanhã, inclusive com Corinthians e Palmeiras.
16: Vamos lá agora, porque hoje na Sul-Americana tem o meu tricolor em busca de uma vitória, hein?
17: E olha, Moisés, perdeu na semana passada pro Boca Juniors por 1-0 e vai tentar reverter justamente esse placar nesta terça-feira a partir das 21h30 no estádio Morumbi, ali em São Paulo, né? Este duelo de volta das quartas de final da Copa Sul-Americana, na ida, então, vitória dos argentinos por 1-0. Vale ressaltar que o time tricolor precisa de uma vitória por 2 ou se não mais gols de diferença para avançar direto para a semifinal. Só que em caso de empate, né, aí sim essa decisão vai ser levada para os pênaltis, cobrança de pênaltis. Os argentinos entram em campo justamente com essa vantagem do empate. E o São Paulo, ele chega descansado, viu, Moisés, para esse jogo, porque optou por poupar todos os titulares na derrota do clássico contra o Palmeiras nesse último sábado. O Boca Juniors também poupou os seus titulares no jogo do final de semana. A diferença é que ele venceu o seu adversário, que foi o Central Córdoba. O time, inclusive, o Boca Juniors está defendendo uma invencibilidade de 12 jogos nessa temporada, então é um dos jogões desta noite, às 21h30, dá pra assistir o Fluminense e depois já ligar a televisão pra assistir São Paulo e Boca Juniors.
16: Rapidinho pra encerrar, Copa Santa Catarina.
17: Vamos lá, só finalizando da Sul-Americana, porque o Vasco recebe o Santa Fé hoje lá em São Januário também, para a decisão para as quartas de final da Sul-Americana. Primeiro jogo terminou em 0-0 e esta noite, pela Copa Santa Catarina, Barra e Blumenau se enfrentam na Arena Barra às 7 horas da noite. E esses são os destaques do esporte aqui para o Boca no Trombone.
16: E aí, Barra, esse jogo aí?
17: Tu acha? Eu acho que vai dar a Barra, tá? O Blumenau é muito ruim. Eu acho que vai dar 2-0 pro Barra. Muito ruim. É verdade? Tomou goleada do Marcílio Dias na outra rodada.
16: É muito ruim, né? Me perdoem aí os torcedores do Marcílio, mas a situação não é muito boa também, né? Vai dar Barra hoje. Então tá, 6h55. Obrigado, Camille, com os destaques do esporte. 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
16: Imagens da Santa Catarina, bem na rotatória ali, quase em Balneário Camboriú. Tem sol, hein? Céu azul, graças a Deus. E aí, esse tempo continua assim, Marinho? Bom dia.
0: Bom dia, mais uma vez, bom dia Moisés, Gerson, bom dia aos amigos que estão acompanhando aqui o BBT. Com afastamento das áreas de instabilidade dos últimos dias, pelo menos até a quinta, sexta-feira, vamos ter bons períodos de sol pela nossa região. A umidade que vem do mar atua no início e final dos dias, alguma garoa fina e principalmente a formação de nevoeiros entre as madrugadas e o amanhecer pode restringir a visibilidade somente nas primeiras horas. Depois, logo pela manhã, o sol aparece e a temperatura, que é baixa ainda nas noites, madrugadas e o amanhecer, entre 12 e 14 graus, mas as máximas da tarde em torno de 23 até 25 graus, subindo gradualmente ao longo das próximas tardes, já que teremos bons períodos de sol pela frente aí durante essa semana, que o tempo agora é um pouco mais seco, até que enfim um pouco melhor. Nós vamos ter aí os ventos com maior frequência ainda de sudoeste, sudeste, sul, predominando até a quinta-feira, condição que deixa o estado do mar ainda agitado em alguns pontos de pesca, mas a tendência de baixa nas ondulações nas praias da região. A maré também com pouca oscilação, já não tem mais aquele marézão de lua, a maré baixa em torno de 9 horas da manhã e a pré-amar, a maré alta, fica em torno de 4-5 da tarde nos rios e praias aqui do nosso litoral. Então, no resumo geral, somente a formação de nevoeiros entre as madrugadas e o amanhecer, o sol predomina, o tempo é bem mais seco aqui na região do litoral centro-norte catarinense. Desejando a todos uma ótima terça-feira, com as atualizações da previsão do tempo, os dados da Univale, Marinho Stringari para o Bote a Boca no Trombone.
16: Obrigado, Marinho, pela participação. 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A gente vai para um rápido intervalo. Continuamos o Bote a Boca no Trombone lá no nosso canal no YouTube Menina Play. Vai lá, porque agora tem horário eleitoral gratuito e 7h25 a gente retorna para toda a Rádio Menina. Já voltamos.
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12: E agora os destaques da área de segurança para hoje. Olha só, vamos para Itajaí, porque na manhã de ontem, por volta das 7 horas, a Polícia Militar, por meio do 1º Batalhão, atendeu uma ocorrência de furto consumado em um condomínio localizado no centro da cidade de Itajaí. A equipe foi acionada pelo Centro de Operações, o Copom, da Polícia Militar, após o registro de um homem que havia arrombado o portão de acesso ao condomínio e furtado uma bicicleta laranja, um valor aproximado de R$8.500 de um dos moradores. Durante as rondas realizadas nas proximidades, os policiais localizaram um homem num posto de combustíveis próximo ao local do furto. Ele, adivinha, estava em posse de uma bicicleta da cor laranja, reconhecida pela solicitante como sendo a mesma que havia sido furtada. A bicicleta, ainda bem, foi recuperada e entregue à proprietária. O suspeito foi algemado, estava querendo fugir, visando a segurança de toda a equipe, e foi conduzido para a central de plantão policial. Um homem de 28 anos que se deu mal, iria furtar a bicicleta avaliada em R$8.500, mas a rápida ação dos policiais evitou com que ele conseguisse furtar essa bicicleta. E na manhã ainda de ontem, a Polícia Militar do 1º Batalhão de Itajaí atendeu uma ocorrência de roubo de um aparelho celular. E olha, foi um roubo, de acordo com os policiais, ainda mediante a grave ameaça no bairro Barra do Rio, na cidade de Itajaí. A guarnição foi acionada pelo Copom após o registro de que um homem um facão em mão, teria roubado o aparelho celular de uma mulher e fugido em direção à ponte que faz ligação com o bairro Cordeiros. Durante as buscas nas proximidades, a equipe da PM visualizou o homem, que ao perceber a aproximação da viatura, adivinha, picou a mula, né? Tentou fugir em direção à parte inferior da ponte e teria arremessado o celular próximo ao matagal que tinha ali no local. Ele foi abordado pelos policiais, indicou o local onde havia dispensado o celular. A polícia procurou, localizou, recuperou o aparelho. A vítima, mulher de 21 anos de idade, reconheceu o homem como suspeito dessa prática de roubo, identificou o celular e, diante dos fatos, ele foi recuperado e o homem de 20 anos de idade conduzido à central de plantão policial e vai ficar um pouquinho de tempo preso por este roubo ali na cidade de Itajaí. Agora tem recadinho de segurança.
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12: Olha só, voltando aqui com as informações, vamos para Bombinhas, gente, porque a Polícia Militar atendeu uma ocorrência de tentativa de homicídio no bairro Canto Grande, na cidade de Bombinhas. No local, os policiais encontraram uma mulher, estava contida de acordo com a PM, e a vítima, um homem que apresentava queimaduras após ter sido atingido por álcool e ter as roupas incendiadas durante uma discussão, segundo informações da Polícia Militar. A vítima foi encaminhada para atendimento médico e tinha muita queimadura no corpo, queimadura de primeiro e segundo grau, e foi transferida para uma unidade hospitalar de referência. A mulher relatou aos policiais que teria agido para se defender de uma suposta agressão. Já a vítima negou ter agredido a companheira. Ambos relataram ter ingerido bebida alcoólica antes dessa confusão. Os objetos relacionados ao fato foram apreendidos e encaminhados à Polícia Civil para os procedimentos cabíveis. A suspeita, a autora, foi conduzida para a Delegacia Civil de Itapema. O Conselho Tutelar também foi acionado para acompanhar a situação que estava envolvendo os filhos menores que estavam no local. Estas foram as informações de segurança aqui no Bote a Boca no Trombone. 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
12: Gerson Felipe chegando com as informações de trânsito para esta terça-feira. Bom dia, Gerson.
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14: Muito bom dia, Moisés Stucker, Camille Guckert e todos que acompanham o Bote a Boca no Trombone. Tem informação importante de trânsito e a gente já começa alertando aos condutores que nós teremos bloqueio no túnel do Morro do Boi. Esse bloqueio vai acontecer hoje à noite, a partir das 11h50 e segue até as 3 horas da madrugada de quarta-feira. Nós teremos no local a manutenção do sistema de câmeras de monitoramento e detecção automática de incidentes. Segundo a Arteris, serão realizados testes para verificar se as câmeras identificam automaticamente diferentes tipos de ocorrências e, assim, garantir o funcionamento adequado do sistema. Mas não é apenas hoje e nesta madrugada. Nós temos também, na quarta-feira, a partir das 11h50 da noite até as 3 horas da madrugada de quinta, novamente o mesmo bloqueio. E aí, durante este período, que nós teremos o túnel do Morro do Boi fechado, temos algumas rotas alternativas para os condutores. Para veículos leves, é possível utilizar o Morro do Encano, entre Itapema e Camboriú, por mais que ainda em Camboriú não tenhamos as obras de revitalização e asfaltamento ali, do lado de Itapema já tem o andamento das obras, e também, né, mesmo em Camboriú ainda sendo o asfalto de chão, é possível passar por lá. A outra rota alternativa seria também utilizar a região da Interpraias, também pode ser utilizada a Interpraias durante o período de interdição para os veículos, né, que querem seguir viagem entrando em Balneário Camboriú ou até mesmo passando pela Interpraias e depois seguindo pela BR-101 novamente, retomando a viagem. Ainda aproveito para destacar, né, a gente fala mais um pouquinho sobre essa situação de alguns bloqueios que a Arteris realiza, porque nós temos também na quarta e na quinta-feira obras de recuperação da ponte do rio Itajaí-Açu, no quilômetro 111 da BR-101 em Itajaí. Para a execução dos serviços, nós teremos alterações temporárias no trânsito sempre durante a noite. Na quarta-feira, será das 9 horas da noite até a meia-noite o bloqueio de uma faixa, a faixa da esquerda, em ambos os sentidos da ponte do rio Itajaí-Açu, entre os quilômetros 111 e 113. Também teremos na noite de quarta-feira, da 1 da madrugada até as 5 da madrugada, né, e seguindo também na quinta-feira, das 9 horas da noite até as 5 da madrugada, o trânsito no sentido norte desviado para a faixa da esquerda na pista do sentido sul. Com isso, o trecho da ponte passará a operar em mão dupla durante a execução dos serviços e, claro, que ao longo dos próximos dias a gente vai também trazendo mais detalhes sobre estas obras para o condutor sempre ficar bem preparado e alerta sobre as manutenções e a recuperação da ponte do rio Itajaí-Açu. Daqui a pouquinho tem mais informação de trânsito, mas antes aquele recado da Peixaria Oliane, até porque na Oliane você adquire sempre peixes e frutos do mar da melhor qualidade e com menor custo, seja para o seu consumo, também para o seu negócio, como bares, restaurantes, hotéis e similares. 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Os agentes de trânsito também atenderam algumas ocorrências. Ontem, por exemplo, por volta do meio-dia, teve acidente com vítima envolvendo uma Honda CG 125 Fan e um Renault Scenic, além de um Fiat Mobi. Foi na Rua 1500, entre a 3ª e a 4ª Avenida. Os condutores envolvidos têm 23, 48 e 32 anos. Em razão da ocorrência, a Rua 1500 foi temporariamente interditada para garantir a segurança e o atendimento da ocorrência. Uma equipe do SAMU prestou os primeiros socorros ao motociclista, que foi encaminhado na sequência para a UPA das Nações. Já os condutores dos carros permaneceram no local até a chegada da Polícia Militar, que assumiu a ocorrência. Foram 10 minutos de interdição, né, concluído aí com o atendimento à vítima, e na sequência os agentes de trânsito liberaram a via novamente para a circulação no trecho. Também aproveito para destacar um outro acidente, foi por volta de 5h30 da tarde de ontem. Este acidente, ele envolveu uma Honda CB300 Twister e um Citroën Jumper Cargo, ambos de cor cinza. Foi no cruzamento da Rua Áustria com a Avenida Martin Luther. Os condutores envolvidos, de 29 e 55 anos, não se feriram, apenas danos materiais, e após o atendimento da ocorrência, o trânsito liberado também no local pelos agentes de trânsito. O veículo ali, o Renault, o Citroën Jumper, né, é um utilitário, é uma van, né, que acabou se envolvendo então na colisão com essa CB300 com a Twister. E a gente aproveita também para destacar uma boa notícia para você que é morador de Camboriú e utiliza a região ali da Rótula do Minela. A secretária de Planejamento, Marcela Eleutério, ela informou que nós temos a retomada das obras da Rótula do Minela. Essas obras estão sendo retomadas hoje, inclusive, né? Hoje pela parte da manhã já tem trabalho acontecendo por lá. E eles vão então reconstituir a base e a subbase para que seja aplicado o asfalto. Para isso vai ser necessária uma nova escavação. mais ou menos uma semana de trabalho para que nós tenhamos, então, tudo finalizado na rótula do Minella em Camboriú, essa importante via que vai se tornar futuramente também um binário, né, nessa região ali mais próxima do bairro Rio Pequeno. A gente finaliza os destaques do trânsito falando sempre da movimentação de momento aqui na nossa região, até porque nós temos já alguns pontos onde o trânsito começa a ficar mais intenso, tem acidente também, acidente em Itajaí, rua Arquiteto Nilson Edson dos Santos, no bairro São Vicente, né, uma informação de acidente com vítima, não tem ainda o detalhe de quais veículos envolvidos, entrou agora há pouco para os bombeiros, às 7h40 da manhã entrou essa informação, e a informação é que tem uma vítima relatando dores nas pernas, mas não está informado que tipo de acidente, se é entre carro e moto, entre veículos. Em breve a gente deve ter mais informações sobre este acidente lá no São Vicente. E a movimentação de momento aponta para trânsito intenso em Balneário Camboriú, na Avenida do Estado, ali próximo da Casas da Água. Também tem trânsito um pouquinho mais intenso para quem está circulando na região de Camboriú, ali pela Avenida Santa Catarina, tanto na saída do centro, como também na saída do próprio município de Camboriú. São os dois pontos de lentidão na Avenida Santa Catarina. Rua Peroba, no bairro Tabuleiro, também com trânsito lento. A gente tem lentidão na Marginal Oeste, entre o posto Distribui e a Santa Catarina. Ainda falando de Camboriú, também temos lentidão para quem transita pela Avenida Santo Amaro e na Rua Santo Antônio, no bairro Barranco. Lá no Rio Pequeno, a rua Rio Amazonas também vai registrando lentidão. São vários pontos para os condutores ficarem atentos. E ainda aproveito para falar sobre a BR-101. No trecho de Balneário Camboriú, por enquanto, a gente tem o trânsito fluindo tanto no sentido sul como no sentido norte. Apesar, né, de vários veículos passando pelo local, nós temos o trânsito fluindo, sem apresentar congestionamentos. Lá em Itajaí, aí, meu amigo, minha amiga, é melhor ter muita paciência, porque nós temos lentidão no sentido sul, e essa lentidão no sentido sul, ela começa ali nos limites entre a cidade de Balneário Piçarras e Penha, e vai persistindo por Navegantes, por Itajaí, né? Pega todo o trecho de Itajaí até o entroncamento da 101 com a rodovia Antônio Raio. Então, muita lentidão no sentido sul. No sentido norte também tem lentidão. Essa lentidão fica ali entre o trevo da rodoviária até as proximidades de acesso à rodovia Jorge Lacerda. É o ponto aí que representa mais lentidão no sentido norte, hoje cedo, na BR-101, em Itajaí. Estas, Moisés, as informações do trânsito aqui no Bote a Boca no Trombone. Forte abraço.
12: Gerson, você não vai acreditar, mas enquanto você trazia as informações de trânsito, a gente está acompanhando a imagem na Santa Catarina, bem na rotatória, ali no posto, quase em Balneário Camboriú, ali, né, no viaduto. E sentido Camboriú na Santa Catarina, um cidadão de patinete, esses da JET, assim, né, trafegando na pista da esquerda, daqui a pouco um ciclista também na pista da esquerda, ignorando por completo a ciclofaixa que tem no outro lado da via. É brincadeira, né, meu amigo?
14: Ah, e a ciclofaixa, ela é só para brinquedo nessas horas, né? E depois acontecem os problemas e a gente fica aqui relatando acidentes, pessoas que ficaram feridas, mas muitas vezes isso é fruto também da irresponsabilidade. Agora me chamou a atenção, eu não sei se era realmente um patinete da JET, porque pelo que eu saiba, eles têm o bloqueio para entrar no município de Camboriú. Não, então, se era um da JET, tá até
12: tipo
14: desbloqueado.
12: Tipo da JET, tá? Aquele modelinho, tipo os da JET.
14: Ah, perfeito. Não, então, aí também esse daí ele consegue circular livremente. Mas tá aí, né? Ciclofaixa só para bonito em Camboriú, depois acontece o acidente. Ainda vão dizer que um veículo maior acabou, né, indo para cima do patinete. A gente tem que fazer a nossa parte no trânsito, cada um tomando o seu cuidado, direção defensiva, para que a gente possa ter um trânsito cada vez mais seguro e com menos acidentes, né? O meu sonho é chegar aqui e falar no Bote a Boca no Trombone que a gente não teve nenhum acidente, falar apenas de ruas que estão sendo alteradas, de obras, e a gente não ter que falar dessa triste rotina que vivemos aqui na nossa região.
12: Valeu, Gerson, obrigado pela participação, as informações de trânsito enquanto ele fala. É um festival de bicicleta passando na faixa da esquerda ali na Santa Catarina, né? É impressionante, gente. Olha, patinete na contramão. Oh, meu Deus do céu, hein? Que pena que não tem agente de trânsito em Camboriú, tem que dar uma passadinha ali na rotatória, do ladinho do posto de combustíveis, quase ali na Quinta Avenida. Gente, Faz favor, né? Vamos praticar o bom senso no trânsito aí em Camboriú, porque tá difícil, hein? Flagrantes atrás de flagrantes de imprudência de motocicletas, patinetes e bicicletas em Camboriú na manhã de hoje. 7h46, e você aí que tá me ouvindo, tá sentindo dor nas articulações, sofre com dores nos ombros, nos joelhos, nas juntas? 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Intervalo, daqui a pouco tem mais a sua participação aqui no Bote a Boca no Trombone.
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13: Vamos de volta com o seu bote a boca no trombone. O Felipe estava indignado. Recado ainda da semana passada sobre agente de trânsito na fila do Ferry Boat em Itajaí xingando motoristas de aplicativo. Isso mesmo, Felipe?
14: Boa tarde, Felipe. Eu sou motorista de aplicativo e eu rodo muito aqui em Balneário, Camboriú e Itajaí. É, hoje, dia 11 do 9. Por volta das 16h30, mais ou menos, eu estava levando uma família de passageiros ali de Balneário para o Ferry Boat, para Jaí, que eles iam atravessar, né, para poder pedir outro carro de aplicativo do outro lado, navegantes, para poder ir para Penha, porque a fila do Ferry Boat estava muito grande, de Itajaí para Penha, então compensaria tanto para eles quanto para mim. Seria bem mais rápido e tranquilo. Bom, tem aquela parada em frente ao ferry de Itajaí, que é embarque e desembarque de veículos, né? Só que nesse horário tá bem movimentado, devido à chuva também, a fila é muito grande ali no ferry. E sempre ali é um transtorno, né? Porque é o pessoal PCD que tem prioridade, que entra na frente, já, então já atrapalha o fluxo ali da rua. E os carros de aplicativo buscando e deixando passageiros do lado esquerdo ali no embarque e desembarque. Bom, tinha um agente de trânsito ali que estava multando o pessoal, sendo que assim, não tem espaço praticamente para parar. São 3-4 carros que cabem ali, né, no embarque e desembarque. E aí forma-se uma fila de quem vai entrar ali para poder deixar os outros passageiros ou pegar. Ou seja, se você está parado um pouco antes ali, e se algum passageiro vai desembarcar, ou se você para e estava ficando muito tempo, esse agente de trânsito estava multando o pessoal de diversas pessoas e xingando o pessoal, sabe?
13: Entendi. Obrigado, viu, Felipe, pela participação. Ali mesmo, em frente ao ferro, é complicado, não tem, né? Existe um embarque e desembarque de umas 2-3 vagas e realmente o movimento é intenso. Tem que ver com a Codetran, com a Secretaria de Obras de Itajaí, o que, que pode ser feito em relação ali a esse espaço, né? Mas parar, claro que se parar no meio da pista, no meio da faixa de rolamento, o motorista aplicativo corre sim o risco de ser autuado por um agente de trânsito. Obrigado pela participação, Felipe. 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
13: 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E tem o Jardiel que está reclamando uma situação aí da rua Rio Amazonas, bairro Rio Pequeno, em Camboriú. Tem som aí no vídeo. Pode soltar, Camille.
16: Bom dia para quem está vendo esse vídeo. Então, ó, tem uma reclamação aqui, ó, na frente da minha casa, desde o ano passado. Tem essa boca de lobo aqui, ó. Ó, tá entupida, toda quebrada, já vieram 2 vezes entupir, não deram jeito. E falaram que a máquina que tinha que vir, tá? Bem na frente do sítio do Agnello, bem na frente da minha casa também. Então, é assim, ó. É uma pista de alta velocidade também. Os carros passam aqui, caminhão, tudo em alta velocidade também, tá? Ó, aqui é a subida, ó o tamanho da reta. A gente já pediu pra botar uma lombada pra lá um pouco do ponto de ônibus, eles disseram que não podem botar a lombada.
13: Tá, rua então, Rio Amazonas, bairro Rio Pequeno, próximo ao número 4187. Boca de lobo entupida, tudo quebrado, Secretaria de Obras ali de Camboriú. Tem que dar uma atenção então para esta situação. Agora 7:57, a gente vai para um breve intervalo e na volta continuamos com a sabatina aos candidatos a deputado estadual, deputado federal também aqui pela nossa região de Balneário Camboriú e Camboriú. Já voltamos.
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13: Estamos de volta com Bote a Boca no Trombone. A Rádio Menina está com a série de entrevistas com candidatos a deputado estadual, deputado federal da nossa região. Com o objetivo, claro, de apresentar a você que acompanha o programa todos os dias as principais propostas de cada candidato e as prioridades para Santa Catarina. Bom, e hoje o sabatinado do dia aqui no Bote a Boca no Trombone é o Coronel Jefferson Schmidt, que é candidato a deputado estadual pelo PSDB. Jefferson Schmidt construiu uma carreira de mais de 30 anos na Polícia Militar aqui de Santa Catarina. É coronel hoje na reserva e em Balneário Camboriú atuou como tenente-coronel, capitão, além de ter comandado também a terceira regional da Polícia Militar e também foi comandante da sétima regional em Blumenau. Na política, a primeira vez disputou uma vaga para vereador em 2012, eleito como suplente em 2014 e 22, disputou o cargo a deputado estadual. E pleiteia este ano mais uma vaga também na Alesc. Candidato, seja bem-vindo ao Bote a Boca no Trombone. A partir de agora, 15 minutos a nossa entrevista. Bom dia.
14: Bom dia, Moisés. Bom dia, Camille. Bom dia, Edson. E bom dia a todos que estão nos vendo e nos ouvindo, né, nos canais da Rádio Menina aqui de Balneário Camboriú.
13: Bom, vamos lá. Posso começar por um tema

0: seja o melhor estado em termos de segurança pelos índices que apresenta a nível de Brasil, mas foi uma coisa que foi construída há anos e não da noite para o dia, e que nós temos que dar realmente o valor para todos os integrantes de instituições de segurança pública, que foram eles que conseguiram levar isso a esse patamar, né? O que eu vejo hoje, primeiro, de um lado, uma leniência tamanha dos setores políticos, dos agentes políticos, que são os responsáveis por fazer as legislações, tornar elas mais impermeáveis a qualquer tipo de teoria que vá favorecer o bandido. E, de um outro lado, um poder judiciário pernicioso também, que está dando muita ênfase a determinadas situações que facilitam com que o criminoso retorne à cena do crime. Isso desde o pequeno furto até o grande furto e o crime organizado.
1: Bom, o senhor comandou o 10º Batalhão em Blumenau, né? Que é um grande batalhão de polícia militar aqui. Esteve também no 12º, teve na 3ª Regional como comandante e também comandante da 7ª Regional em Blumenau. Uma experiência vasta aí quando o assunto é segurança aqui em nível estadual. Na sua visão, candidato, Santa Catarina tem um efetivo suficiente de policiais militares nas ruas, ou ainda se precisa investir mais em efetivo, em material, em viaturas, em armamentos? Como é que está essa situação no estado?
0: Bom, vamos dizer das partes da onde eu comandei, só para dar um detalhe. Equivale, todos as regionais que eu comandei e batalhão que eu comandei, equivalem a cerca de 2 milhões de catarinenses sobre a égide do nosso comando. A questão do efetivo da Polícia Militar, ele jamais, jamais vai ser suficiente. Vamos citar, por exemplo, a violência contra a mulher. A violência da mulher, ela pode acontecer em 3 lugares: nas vias públicas, logradores públicos, praças, o que for, na área pública. Mas ela também pode ser vítima de agressão no trabalho, pode ser vítima em casa. Só para nós prevenirmos isso, nós teríamos que ter 2 policiais para cada mulher.
1: 2?
0: Claro, porque a teoria, a doutrina de policiamento preventivo são 2 policiais. Para evitar que uma mulher seja agredida dentro de casa 24 horas por dia, 7 dias por semana, quantos policiais militares nós teríamos que ter dentro da casa dela? Coisa que jamais vai acontecer. Jamais vai acontecer. O que nós temos que mudar é a postura, a conduta do cidadão. E isso hoje está muito leniente, volto a dizer, está muito frouxo, porque os exemplos que nós temos da parte da sociedade organizada são muito ruins. O sentimento de impunidade é gigante. Veja, por exemplo, o que você estava aqui falando antes sobre os patinetes autoelétricos, que está virando uma bagunça. Por que que eu digo isso, que está virando uma bagunça? Porque quem deveria fazer algo para isso não o faz. Quantos policiais militares precisaria para botar ordem naquilo ali? Sendo que bastava que o agente político fizesse a coisa certa, no momento certo, e cobrasse a coisa certa. Hoje, vou pegar esse exemplo também. Quantos decretos, portarias os prefeitos daqui da região fizeram para tentar controlar isso? E não controlaram. Por incompetência política. Porque eles simplesmente botam aquele negócio que o cavalo tem lá nos olhos e vão em cima do CTB. O CTB tem décadas. Quando ele foi criado, até se imaginava ter esses equipamentos nas ruas, mas não se imaginava a quantidade, essa massificação, onde hoje praticamente cada casa, né, na média, tem um negócio desse. Então, o que que tem que ser feito? Não é pelo CTB que tem que ser resolvido, a não ser que se altere o CTB lá em cima no Congresso Nacional. Agora, medidas bem realistas, legalistas, já podem ser feitas aqui no município. Por exemplo, nos planos diretores. Na nossa região, quando eu era comandante, eu participei de várias revisões de planos diretores. E nós conseguimos emplacar o conceito da ordem pública, que é sim o passo à frente que nós temos que dar para melhorar a segurança pública, que alcançou uns patamares muito bons. Só que não se fala de ordem pública. Aliás, se fala de ordem pública, mas não se executa ordem pública. Porque, lamentavelmente, os políticos que nós temos hoje, não, eles colocam a ordem pública lá na estratosfera, no mundo pagão lá de cima, e não conseguem trazer para a realidade. A partir do momento que você colocar o conceito da ordem pública e executar, planejar e executar ele no plano diretor, como tem aqui em Balneário Camboriú, como tem em Itajaí, que foi...

0: e nós botamos na prática, e Itajaí ganhou o prêmio nacional da Band como cidades excelentes, desbancando em Santa Catarina, Jaraguá do Sul e Araçatuba, em São Paulo, ganhando o prêmio nacional. Quer dizer, tá na lei, mas não sabem usar. Por quê? Inépcia, sabe? Não tem condições de analisar um texto legal, de legislativo, e botar isso em prática. A mesma coisa com a perturbação. Perturbação, todo final de semana tem isso aqui, e ninguém, nenhum vereador de nenhuma dessas cidades foi capaz de pegar o plano diretor, regulamentar um artigo, principalmente se for de ordem pública, para tratar da questão da perturbação.
1: Pois é, como fazer isso na prática? Até porque, candidato?
0: Simples.
1: A gente recebe todo dia praticamente uma reclamação aqui no Bote a Boca no Trombone de uma conveniência que está aberta até a madrugada.
0: Posso pegar o exemplo de Balneário Camboriú?
1: Fica à vontade.
0: Balneário Camboriú colocou o seguinte: que a função social da cidade, além de todas as coisas, direitos que ela propicia, todos os deveres que ela propicia, ela colocou o seguinte: que ela vai ser cumprida em observância à ordem pública. A função da cidade. Então vamos pegar um exemplo. Se você estiver cometendo qualquer coisa que descumpra a função social da cidade, quebrando a ordem pública, pelo plano diretor da cidade, falta apenas uma lei que regulamente, que o vereador nenhum foi capaz de ler e fazer, aqui em Balneário Camboriú, como também em Itajaí, Balneário Piçarras e outras mais que nós conseguimos colocar. Blumenau foi o mais antigo, também não fizeram isso. Você vai conseguir botar uma lei que esse cidadão ele pode ser passível de multa. Isso é o tal do poder de polícia administrativa que a prefeitura tem e não sabe usar. E volto a dizer, não é só um caso específico de Balneário Camboriú. É de todas elas, dos 295 municípios de Santa Catarina e dos 5 mil e poucos municípios que nós temos no Brasil. Basta fazer uma lei regulamentando o que está no plano diretor em relação à ordem pública e ninguém fez. E aqui eu até me sinto chateado porque eu sei que tem coronéis da Polícia Militar dentro de algumas estruturas de Balneário Camboriú, de outras cidades, e já comentei com alguns deles e parece que nada vai, entendeu? Parece que não estudaram, parece que não sabem o que fazer. Tem um capítulo inteiro de ordem pública no plano diretor de Balneário Camboriú e não tem uma única lei regulamentando cada artigo. Para nós sanar os problemas, nós temos que incomodar quem nos incomoda. E os pequenos delitos são aqueles que mais incomodam a sociedade. Por isso que eu, como deputado estadual, já que não deu para ajudar nos municípios, falando para os agentes municipais que o que tinha que ser feito, eu dei palestra, eu fiz workshop, eu fui nas câmaras de vereadores explicar. Não adiantou? Eu quero estar na Assembleia, quero fazer uma lei que venha de cima a baixo para que todos eles tenham a noção do que eles estão perdendo para poder colaborar com a sociedade na comunidade na qual eles vivem. Desculpa se eu me empolgo,
1: não,
0: porque
1: fica tranquilo,
0: é um assunto que eu gosto pra caramba e eu estudei.
1: Posso continuar nesse assunto de segurança?
0: Tranquilo.
1: Tá. Falar da rede de vizinhos.
0: Perfeito.
1: Eu lembro muito bem, né? Eu estava em Blumenau quando o senhor era comandante no décimo, que teve uma ampliação muito grande na rede de vizinhos. Era mais ou menos 100 ruas e disparou. Como é que o senhor vê esse projeto e o que planejar caso eleito deputado estadual aqui no estado?
0: Temos duas coisas para falar sobre isso. Primeira, qual foi o resultado desse aumento em Blumenau? Fomos a primeira cidade do estado a atingir 500 ruas sendo permeadas pela rede de vizinhos, no estado todo. Inclusive o coronel Araújo Gomes, ele foi participar de uma solenidade que nós fizemos, que colocamos a placa na rua 01 e na rua 500. Foi um fato inédito para Santa Catarina na Polícia Militar, num programa preventivo. Mas você, Moisés, que estava lá, estava na imprensa, sabia as estatísticas, tinha um canal aberto com a Polícia Militar, o que você não notou? Você notou, aliás, que os índices de criminalidades aonde nós tínhamos redes de vizinhos despencaram. Despencaram a quase a zero, inclusive de perturbação. Essa ampliação de um projeto preventivo também implica na segurança, mas muito mais na ordem pública. Só que ninguém fala disso. E isso traz resultados positivos para a sociedade. O que falta, volto a dizer, falta político que tenha capacidade de interpretar a lei e poder colocar de uma forma inteligente esta lei a favor da população. E outra, acabar com o sentimento de impunidade. Escreveu, não leu, o que acontece? O pau comeu. Assim foi meu pai, assim foi meu avô comigo. E assim nós temos que fazer hoje, voltar a ser uma sociedade harmoniosa, como nós éramos antigamente. Que todo mundo se respeitava, todo mundo respeitava a lei. Isso não tem. E hoje, se nós formos olhar quantos candidatos estão concorrendo da segurança pública, que tem conhecimento sobre isso? Lamentavelmente, nenhum. Vou dizer um outro dado. Você sabia que o TRE, ele exige que os candidatos dê a lista de patrimônio? E dentro dessa lista de patrimônio tem que incluir certas coisas, e somente dois dos 600 e poucos candidatos que tem em Santa Catarina disseram que tinham armas particulares. Dois, um Estado conservador de direita, armamentista, favorável ao porte de arma para todo mundo, e dois candidatos dizem que tem arma. Algo está errado nessa nossa direita. Algo está errado. E eu quero consertar, porque eu sou de direita. E eu sou um dos dois que relatou ao TRE ter no meu patrimônio armas de fogo. Inadmissível eu, como um coronel da PM, não relatar que eu tenho arma de fogo. Inadmissível. Se eu botasse, aquele coronel não tem arma. Eu sou um alvo. Eu vou botar um alvo nas minhas costas. Então, isso é para te ver o quanto é necessário conhecer da legislação e cumprir ela. Doa a quem doer. Eu, por exemplo, quando eu estava trabalhando numa comunidade aqui da região, eu denunciei meu comandante por estar envolvido com coisas ilícitas, que era o jogo do bingo e outras coisas mais. Foi preso, foi julgado, foi condenado. Mas doeu, porque, pô, é chato ver algo nesse sentido. Ainda mais de um superior que tem que dar o exemplo. Mas eu corto na própria carne. Mas eu também, do outro lado, eu colaboro na área preventiva o máximo que eu puder para que a gente não precise chegar nesse ponto. E é por isso que eu me candidato a deputado estadual e peço o voto pro número 45678, PSDB. Nós vamos reestruturar o 45 na região. Né? Foi o convite que eu recebi do Marcos Vieira e do Dalírio Beber, que você conhece lá de Blumenau, para fazermos uma agremiação política que seja idônea e que possa realmente contribuir com a sociedade. O nosso primeiro passo é colocar o nosso nome à disposição na região da ANFRE, na região da ANVE, porque são os lugares que me conhecem profundamente, sabem do meu trabalho, do meu potencial e sabem que eu não tenho não para mim. Não, o não não é obstáculo. Nós vamos buscar o melhor possível para que for para a sociedade como um todo.
1: Coronel Jefferson Schmidt, candidato do PSDB a deputado estadual. A gente tem um pouco mais de 1 minuto e meio para as considerações finais aí. Se o senhor quiser, né, conversar agora com os eleitores, fica à vontade, esse é o espaço.
0: Quero solicitar aos eleitores que analise todos os nomes que estão à disposição, principalmente os da nossa região. Analise, vê qual é o conteúdo, o que já fizeram. Nós temos bons políticos também, eu generalizei aqui, mas nós temos excelentes políticos na nossa região, que são exemplos. Mas agora, nesse momento, nós precisamos avaliar um por um e verificar qual que realmente pode melhor lhe representar naquilo que mais lhe é importante. Eu acho que segurança pública é importante. E na nossa região, o único candidato que tem expertise e tem conhecimento, tanto empírico como na prática, e já dei resultados. Você sabe, Moisés, em Blumenau foi um dos melhores comandos que Blumenau teve, inclusive posso dizer que teve antes e depois do Coronel Jefferson Schmidt, isso é corrente lá na cidade. Você pode analisar e ter a certeza que eu, na área da segurança pública, eu não vou falhar.
1: Tem 30 segundos ainda, candidato.
0: Coronel Jefferson Schmidt, 45678. Número fácil de gravar e nós vamos reerguer o PSDB em toda a nossa região.
1: Muito obrigado, candidato ao PSDB, Coronel Jefferson Schmidt. Mais uma sabatina aqui no Bote a Boca no Trombone. Boa sorte ao senhor.
0: Obrigado, Moisés. Obrigado, Camille. Obrigado, Edson. E obrigado a todos que nos ouviram.
1: 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E agora tem participações aqui. Qual que é, Camille? Me ajuda aqui. Essa última aqui? Vamos lá, então. Tem um áudio, na verdade, da Alcione. É o Alcione ou Alcione? está pedindo bancos para pacientes sentarem enquanto aguarda atendimento no postinho Conde Vila Verde. Ué, mas já não foi resolvido na situação no Conde? Veio vídeo, veio fotos aí pra gente de novos bancos, novas cadeiras. De novo, hein, Alcione? Bom dia.
2: Bom dia para todos aí. Rapaz, eu passo ali naquele Conde Vila Verde ali e no Caique do Monte Alegre ali no posto de saúde. Será que não tem um vereador para fazer um projeto ali para colocar uns bancos para as pessoas sentar, cara? Pô, aquela senhora de idade sentada naquele piso sujo, é um piso gelado, para pegar uma friagem, uma infecção, alguma coisa. Será que não aparece um vereador que acorde 6 horas da manhã e passe lá para ver esse descaso aí? Pelo amor de Deus, cara. O que que esse vereador faz, o quê? Para mim, eu acho que vereador não serve para nada, porque eu nunca vi falar num vereador. Ah, um vereador fez isso, ah, um vereador fez aquilo. Não fez nada. Nada, não se vê falar nos homens ali. Eles só vão aparecer na época das eleições. O que que custa ali naquele caíque ali, aquele pessoal ali pro lado de fora, um frio danado ali. Ali estão sentados nos bancos. Mas tá muito frio ali, pô. Tem funcionário lá dentro. Abre aquela porcaria daquela porta ali e deixa o pessoal entrar, cara. Pelo amor de Deus, piedade daquele povo ali, cara, que já estão ali porque estão doentes. Pelo amor de Deus, cara.
1: Valeu, Alcione. Vamos passar a demanda para a Secretaria de Saúde de Camboriú. Querem atendimento aí, mais bancos, na verdade, no Conde Vila Verde, né, no postinho, e também no Monte Alegre, na cidade de Camboriú. Agora, 8:20. 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Camille, mais alguma participação ali pra gente destacar? Tá terminando o nosso Bote a Boca no Trombone de hoje, mas tem muitos recados aqui do nosso ouvinte, né?
3: Tem bastante recados, amanhã a gente vai dar continuidade, Moisés, mas se você quiser procurar, a gente tem uma resposta do Onear Secato, que é o secretário de planejamento de Balneário Camboriú. Ele respondeu sobre uma demanda de ontem, eu vou marcar ali para você.
1: Por favor.
3: Agora o WhatsApp tá com um probleminha, né? Mas ele respondeu sobre uma situação de ontem relacionada à Avenida Atlântica, que a gente recebeu aquela reclamação do ouvinte de que as obras estariam abandonadas. Tá lá embaixo, Moisés, vê se chegou a mensagem para você.
1: Agora sim, Camille, chegou aqui. Tem resposta, então, do secretário de Planejamento de Balneário Camboriú. Vamos ouvir.
4: Bom dia, Gerson e Moisés e todos os ouvintes da Rádio Menina. A obra de reurbanização da Orla, ela segue dentro do cronograma de entrega previsto em contrato. Inclusive, ontem, o governo municipal, numa grande força-tarefa, em conjunto com várias secretarias, esteve fiscalizando o canteiro de obras e acompanhando a execução dos serviços e o andamento dos trabalhos. Na semana passada, foi necessário reagendar uma intervenção prevista para a execução das travessias da Avenida Atlântica, em razão das chuvas, impossibilitaram, então, a realização dos serviços nas condições programadas. Seguimos acompanhando a execução das obras e permanecemos à disposição para quaisquer dúvidas ou esclarecimentos. Um grande abraço a todos que acompanham o seu programa.
1: Bom, tá no cronograma então, viu, Camille? Resposta do secretário de planejamento aqui de Balneário Camboriú sobre, né, então essa questão da obra que tá incomodando muita gente porque tá andando devagar, né? Vamos ser sinceros aqui, tá indo devagar essa obra de, né, requalificação ali de toda a nossa orla da Praia Central de Balneário Camboriú. 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Pois é, muitos recados, hein, Camille? Amanhã a gente tem que dar conta desse mundaréu de recado. Sim. Aqui pro pessoal não ficar bravo com a gente, não,
3: hein? Exatamente. Amanhã a gente traz mais recadinhos, tem ouvintes falando sobre veículos oficiais veículos oficiais que não têm, eles estão descaracterizados, que tem apenas o giroflex, é uma reclamação também de nossos ouvintes. Tem reclamação sobre remédio na farmácia municipal de Camboriú também, veículo transitando, né, veículo de caminhão na Translúzia também, outro problema que é recorrente lá no Conde Vila Verde. Enfim, muita participação da galera, que amanhã a gente vai dar conta do recado, sim.
1: Tá certo, chegou ao fim mais uma edição do seu Bote a Boca no Trombone, sempre com Forte Atacadista, Joaçaba Pneus, Oral Sim, Móveis Rocha, Globo Nissan e Olson Materiais de Construção. Amanhã a gente volta com mais Bote a Boca no Trombone. Ótima terça-feira, se cuide.

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3: Naquela manhã, a caminho do trabalho, a mulher ouviu uma conversa no ônibus. Eu disse a ela tudo o que estava entalado na minha garganta, não tive compaixão. E como foi que ela reagiu? Perguntou a outra. Ficou chorando, pedindo desculpas, mas eu não perdoei, lavei a alma. Então, se recordou de uma briga que tivera com a irmã há alguns anos e de como dissera palavras duras e pesadas. Ao ser confrontada pela avó, dissera essa mesma frase que acabara de ouvir. Lavei a alma. Recorda que a avó perguntara o que significava lavar a alma. Ora, é botar para fora tudo o que incomoda. Entendi, falara a sábia senhora. Então o seu coração deve ter ficado em paz depois de ter dito coisas tão duras. A raiva passou e você e sua irmã ficaram bem, certo? Na verdade, não. Ainda estou magoada e continuamos brigadas, mas eu disse tudo que estava entalado. Quer dizer então que você lavou a alma, mas não perdoou, disse a avó. Não perdoei nem esqueci. Então, minha neta, você não lavou a alma. Não lavou a alma, minha menina. Quando lavamos algo, como uma roupa, por exemplo, tiramos dela toda a sujeira. Quando nos propomos a lavar a alma, é para tirar dela tudo o que nos faz mal: raiva, rancor, mágoa, orgulho, egoísmo. E somente conseguimos isso quando compreendemos o outro, quando conseguimos não nos sentir afetados pelo mal recebido e perdoamos. A jovem tivera um choque ao ouvir aquelas palavras. Nunca havia pensado no termo lavar a alma sob aquela perspectiva. Há uma ideia muito antiga que diz que devemos reagir, rebater as ofensas, pagar na mesma moeda. Isso ainda é resquício do olho por olho, dente por dente, praticado nos tempos de Moisés. O Mestre Jesus, contudo, ensinou: se alguém vos ferir na face direita, oferecei-lhe também a outra. Nessa exortação reside a chave para compreender e praticar o perdão. O que nos move a revidar uma ofensa geralmente é nosso orgulho ferido. Não conseguimos perceber que quem ofende muitas vezes se encontra doente e precisando de ajuda. Ao devolvermos a injúria, alimentamos sentimentos e energias ruins em ambos os lados. Então não esqueçam, uma alma lavada é uma alma livre de sentimentos negativos. Reflitam sobre isso e tenham todos um ótimo dia.
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1: Ô potência, bom dia, boa manhã, terça-feira, 15 de setembro, cá estamos para começar mais um show da manhã. Você, meu convidado, minha convidada, pra gente fazer uma linda manhã aqui na programação da menina, na rádio de 1 milhão de amigos, a rádio que é sempre gostosa de ouvir e que está o tempo todo com você. 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E a gente começa, é claro, agradecendo a Deus por mais um dia, afinal de contas é mais uma oportunidade, né?
2: Por isso eu digo, obrigado Senhor por mais um dia.
1: Obrigado Senhor por mais um dia, obrigado Senhor por mais uma manhã. Obrigado Senhor pelo milagre da vida e nos permitir abrir os olhos, colocar os nossos pés no chão e através dos nossos esforços realizar o nosso trabalho, em busca do nosso objetivo, em busca dos nossos sonhos. Que Deus esteja presente em cada momento do nosso dia, em cada passo que nós dermos, em cada decisão que nós formos tomar. Porque quando temos Deus no coração, quando colocamos nas mãos de Deus os nossos afazeres, as nossas indecisões para saber qual o caminho seguir, Deus sempre vai abrir uma porta, vai iluminar o caminho, vai iluminar nosso pensamento para que a gente possa ir pelo caminho certo. E às vezes, se não deu certo, se não aconteceu ainda, é porque ainda não é o momento. Mas a gente tem a certeza de que Deus está do nosso lado, que Deus está com a gente. Porque o mais importante, o mais importante da vida já aconteceu, e foi abrir os olhos e começar mais um dia. O restante, aí pra gente conquistar, pra gente vislumbrar. Então seja como o sol, aproveite seu dia, brilhe!

Bom demais, you drive me crazy. Mais uma do inverno, menina. O palco, Gilberto Gil, na versão da Alok. Ele que arrebentou no Rock in Rio. E agora tá aqui no show da manhã da menina.

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0: mais terça-feira daquele jeito, hein?
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0: 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Bom dia pra você.
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10: 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Bom dia, menina.
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2: Bom dia, boa manhã pra você que tá com a gente aqui na programação da menina. Já já vou dar um salve pra galera, já já tem um bom dia. Vai mandando aí no 991-38-105. Daqui a pouquinho tem novidade aqui no Show da Manhã também.

0: Tá o som do Belo, sonho por sonho aqui na programação da menina. Vamos lá, um abraço da galera por aqui. Ah, quem aqui é o... Manda um abraço pra mim, o Oswaldo Rasp, minha esposa Araci Rasp. Somos de Erechim, temos uma empresa de mudança. Quer dizer que vocês... entendi. Ele disse que tá sempre ouvindo quando vem de Erechim pra cá. Falando aqui também das entrevistas aqui com os candidatos, né? Eles deviam pagar, inclusive, pelo horário que a gente tem que disponibilizar aqui para eles usar. Bom dia, é o Moser Rodrigues, Gramado, na companhia. Grande abraço ao pessoal do Rio Grande do Sul em peso hoje, hein? O Ivan, lá em São José. Fala, Ivan.
1: Tudo a todos, uma abençoada terça-feira.
0: Valeu, Ivan. Nicolau Liari, bom dia, Bertoldo. Maria Luísa, bom dia. O Alberto de Itajaí, fala,
2: bom
0: Alberto.
2: Bom dia, Bertoldo. Bom dia a toda a Rádio Menina FM. Uma excelente terça-feira abençoada. Tamo junto.
0: Sempre
2: ligadinha melhor. Um abraço.
0: Abraço.
2: Tudo de bom.
0: Ivonete, bom dia, Ivonete. Baiano, tudo certo aí?
3: Bom dia, Dilson e Bertoldo. Bom dia, Bertoldo.
0: Opa!
3: Dilson tá de férias.
0: Tá de férias, mas tá curtindo, tá ouvindo.
3: Bertoldo, quero deixar o meu feliz dia para todos os ouvintes da Menina e para todos nós, fãs da Rádio Menina. Bom dia.
0: Bom dia, bom dia. Abraço pra você, pro Baiano aí, tudo de bom, viu? Gente, daqui a pouquinho eu vou bater um papo com a Luciana Arouca, que tem novidade chegando, né? Pra quem já curte a Luciana Arouca aí pelos palcos, esteve com a gente no carnaval na cervejada do Luan. A energia dela é sensacional e vai vir novidades, então segura aí.
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16: Os jogos de volta da fase de quartas de finais da Libertadores da América vão começar hoje com o duelo entre Platense da Argentina e Fluminense a partir das 19h. O tricolor carioca tem uma boa vantagem. O Fluminense venceu por 2-0 no jogo da ida e pode perder por até um gol de diferença, que mesmo assim avança até a semifinal. Na quarta-feira, mais brasileiros entram em campo pela Libertadores da América. A equipe do Palmeiras vai jogar no Equador contra a LDU. O Palmeiras joga pelo empate porque venceu na ida pelo placar de 1-0. Também na quarta-feira tem Corinthians e Estudiantes, duelo entre Brasil e Argentina. A bola vai rolar às 21h30 da noite na Neoquímica Arena e quem vencer fica com a vaga, porque no primeiro jogo os times empataram em 1-1. E na quinta-feira tem Flamengo e Independente Del Valle no Maracanã, 21h30 da noite. Lembrando que o Flamengo venceu na ida por 2-0 e também tem uma boa vantagem para administrar. Gerson Felipe para Esporte Total. 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
3: Menina! Maravilha, bom dia, boa manhã pra você. Agora para tudo, porque a gente vai entrar nesse clima aqui, ó.

0: tava lá, hein? Eu tava lá, você que já foi na cervejada do Luan, você que foi no bloco do Cervejada também, já curtiu esse som e esse clima. Eu tô falando dela que tá aqui nos estúdios, Luciana Arouca, bom dia.
1: Bom dia, Bertoldo, bom dia, Menina FM, tamo aí mais uma vez junto.
0: E pra trazer mais uma novidade, né? Primeiro que esse trabalho aqui foi lindo demais, né? Trazer algumas coisas do axé, algumas coisas do samba, da MPB, pra tua versão, meio que um sertanejo misturado com pagode, misturado com axé, que deu essa energia que tem Balneário.
1: Exato. É? Agora a gente tá fazendo exatamente um ano em setembro da gravação desse projeto e já temos que vir com novidade, né?
0: Estamos vindo
1: com uma nova gravação audiovisual muito especial.
0: Ó, como é que vai ser? Primeiro, vamos lá, dia 27, né?
1: 27 de setembro, às 15 horas, na Praia Central, na Praça Tamandaré. Aberto ao público.
0: Ah, vai ser ali no centrão mesmo, na Muvuca.
1: Eu quero todo mundo junto, né? Assim que eu gosto. E nós vamos gravar um repertório voltado para o carnaval, para a música da Bahia, do coração, que alegra todo mundo, que é o que eu acho que a Balneário está precisando, essa alegria para preparar para o verão.
0: E para participar, Lu, como é que tem que fazer? O que, que o pessoal tem que se inscrever? Tem que pagar ingresso? Ou passou lá, já leva a cadeira de praia, guarda-sol, já aproveita o dia?
1: Exatamente. Você vai poder chegar lá a partir das 15 horas. Vai estar tudo montado, a nossa estrutura, na praia. Não é na praça, mas é na frente.
0: Na areia ali mesmo.
1: Na areia. E nós queremos que o povo esteja com pra gente gravar com muita energia, né?
0: Uhum.
1: Então, quem quiser levar seu coolerzinho, com a sua cervejinha.
0: Vai ser o sunset da Luciana Arouca.
1: É o sunset do Bloquinho da Lu. Vamos trazer energia lá de cima, daquele jeito.
0: Que legal, que legal. E alguma participação ou você realmente tá... Podemos falar ou é a participação da
1: gente,
0: galera?
1: A gente vai divulgar essa semana a participação muito especial.
0: Uhum.
1: Que vai dar todo o brilho para o que a gente está precisando para esse projeto também.
0: Aonde o pessoal tem mais informações, então?
1: Pode entrar no Instagram, Luciana Arouca Oficial. Lá tem o horário, o dia. A gente vai atualizando nos stories toda a movimentação. E quero todo mundo lá comigo. Todo mundo que já acompanha o Bloquinho da Lu, que já viu a cervejada do Luan, viu como a gente bota fogo na pista. E eu tô esperando vocês.
0: E pois é, e agora tá chegando verão daqui a pouquinho. Aí tudo a ver com o verão, né, Lu?
1: Por isso que a gente já tá gravando agora. A gente gravando agora fica pronto pra gente poder ouvir muito na hora que o verão chegar, né? Então, isso leva um tempo, mas já quero preparar o pessoal. E já tá um dia melhor, já tá melhorando o clima.
0: Exato,
1: então,
0: exato.
1: Já vamos esquentar.
0: Tomara que esteja e estará, com certeza, um dia assim, solzão e tudo mais, né?
1: Amém.
0: Quantas músicas você vai gravar?
1: Ah, a gente vai gravar bastante tempo, vai ser aí aproximadamente uma hora de gravação. E se o povo tiver animado, a gente vai tocar.
0: Estica a noite.
1: A gente pode entrar a noite adentro, sem
0: vai
1: problema.
0: Vai dar tchau pro sol e boa noite pra lua, mais ou menos isso.
1: Do nosso jeito, né? Do nosso jeito. Mas eu quero todo mundo, pode ir família, pode ir marido, mulher, criança, lá não tem limite, vai ser super legal, super alegre, as bailarinas vão estar junto.
0: E o legal é que é na areia da praia, então o pessoal realmente pode se organizar, né?
1: Exato.
0: Pra poder estar lá. É no último domingo do mês, galera, dia 27, a partir das 15 horas, isso?
1: Isso aí, 15 horas,
0: Ah, então.
1: 15 horas, 27 de setembro.
0: Ó, convida aí já os amigos, as amigas, pra todo mundo tá lá junto com a Lu, Luciana Arouca, nessa super festa, pra quê? Pra gente levar essa energia que tem em Balneário Camboriú, a energia da galera que tá aqui, o pessoal que faz a festa junto com a gente, né, Luciana? Porque toda vez que você se apresenta, é pra tirar o pé do chão, né?
1: É, não tem essa, não, é proibido ficar parado.
0: Ó, eu escolhi aqui uma daquelas que você tinha mandado primeiro pra mim, que é a Fala Que Eu Vou, que é aquela versão que você fez, ficou linda demais.
1: Fala Que Eu Vou é minha, sim, muito boa, adoro essa música.
0: E essa vai vir numa versão nova também?
1: A gente vai trazer mais música baiana, mas essa vai rolar também.
0: A
1: gente vai trazer um toque de Ivete Sangalo, um toque de... Daquele axé, daquele remelejo que vocês sabem que eu fui criada na Bahia, né?
0: Então, tem que
1: trazer esse daqui pra cá também.
0: Ô Luan, já agenda aí pro ano que vem, pra nós tirar o pé do chão de novo. Né, Luciana?
1: Agendas abertas já.
0: Obrigado, parabéns. Obrigada. Mais uma vez por trazer esse projeto aqui e claro, vamos ouvir você cantando pra gente aqui.
1: Show.
0: Ó, tudo de bom lá dia 27.
1: Amém, obrigada gente, espero vocês lá.

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1: Opa! Vamos que vamos!
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1: Bom demais, hein?
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1: É, últimos dias do inverno, né? Dia 22.

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1: Por mais que a gente queira que as coisas aconteçam do nosso jeito, o destino sempre bate de frente.

0: Animados, o som do Carlos e Jader. Ficou demais, demais essa versão. Música nova do Falamans, A Origem de Tudo. Mais uma das canções que vão estar aqui na nossa primavera que tá chegando, né? O Assis Cordeiro, bom dia, Mara. Oi, Mara, a merendeira mais feliz do Brasil aí, ó.
1: Ô potência! Eu desejar para todos um ótimo dia, uma ótima semana. Beijos e abraços forte pro nosso grupo WhatsApp Fã Clube. E só para não esquecerem, segue o líder. Beijo, meu todo.
0: Beijo, bom dia, segue o líder. Sônia, bom dia, Sônia, diga lá.
2: Bom dia, direto de Itajaí, com esse sol maravilhoso.
0: Tá lindo demais, bom demais o dia, né? O Jonathan Rabanello, bom dia, ótimo dia a todos, uma terça-feira, segue o líder. Rubão, diga. Opa, Rubão.
3: Bom dia, Bertoldo.
0: Melhorando a voz, já? Tá meio rouco, homem, de tanto gritar, segue
3: bom
0: o líder,
3: dia,
0: acho.
3: Wilson. Ontem eu briguei a mandar uma mensagem pro Lil Bertoldo durante a tarde ali, porque ele fez umas apostas com o Vascaíno e perdeu, né?
0: É.
3: Mais uma vez perdeu.
0: Mas
3: tá feio esse Grêmio, não sei se
0: tá Deus, Grêmio, mas perdeu pro Vasco, vai ganhar de quem?
3: Era importante que todos caíssem pra segunda divisão, né? Parar de incomodar o que vinha.
0: Tem um time de qualidade pra nós jogar aí.
3: Beleza, meus amigos? Beleza. Grande abraço pra todos, ótimo resto de semana e pra cima deles!
0: Pra cima deles!
3: Segue o líder.
0: Ana Helena, bom dia de Camboriú. Aqui, quem mais? Aqui, uma candidata aqui mandando mensagem. Bom dia. Bom dia, candidata. Vai trabalhar. Evandro, bom dia.
4: Bom dia, Bertoldo. Bom dia. Então, meu amigo, agora? Dele, Renatão, de novo no Grêmio, hein?
0: Pois,
4: tomara que agora vai.
0: O homem é o único que faz milagre no Grêmio, eu acho. Cara, não é possível, né? É gostar desse Renato.
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0: Valeu, valeu, valeu, bebê, valeu, valeu, papai. Estamos aqui nesta terça-feira, dia 15 de setembro.
1: Áries. Alô, você do signo de Áries. Hoje é um dia para avaliar suas finanças e evitar apostas, hein? Priorize o bom relacionamento com quem realmente importa, fortalecendo vínculos familiares e amizades sinceras. No amor, a química fica em alta, mas evite exageros que possam gerar ciúme. Aproveite a noite para conexões especiais. Hoje a sua cor é cinza e os palpites são 24, 44 e 33. Taurina, taurino, hoje parcerias podem passar por mudanças e negociações, então evite conflitos e controle a impulsividade. Tensões com pessoas próximas podem surgir, mas uma conversa sincera traz reconciliação. No amor, os testes de ciúme e prioridades podem desafiar, mas uma conversa honesta pode fortalecer o seu relacionamento, tá? Hoje a sua cor é violeta e os palpites são 48, 39 e 45. Gêmeos. Geminiana, geminiano, a lua em escorpião revela um momento de foco nas tarefas, mas cuidado com mal-entendidos e tensões que exigem jogo de cintura. Evite exageros, especialmente com o intestino, tá? No amor, gestos simples de carinho valem mais e um flerte pode surgir. Aproveite o dia apostando na conexão verdadeira. Hoje a sua cor é preto e os palpites são 22, 31 e 59.
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5: Opa! Vamos que vamos. Bom dia, bom dia, boa manhã. Excelente terça-feira. Só brilhando em Santa Catarina. É, coisa aqui no litoral mesmo. Tá lindo demais o dia, né? Vai ficar melhor agora porque tem Duran Duran. Bom dia pra você aqui na Menina, na Rádio de 1 milhão de amigos.

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0: Rádio Menina 10:01, bom dia.
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0: Rádio Menina agora 10:02.
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5: Alô, Câncer! Cuidado com gastos impulsivos e negociações arriscadas. Mas à noite, boas decisões financeiras podem trazer avanços. A sorte brilha na fase final do dia, então mantenha a calma. Nos momentos com quem gosta, o desejo aquece, mas evite ciúmes e conflitos para tudo acontecer harmoniosamente, hein? Hoje a sua cor é bege e os palpites são 8, 32 e 50. Leão, sua carreira brilha, mas ó, cuidado para não exagerar na confiança, tá? Na família, o dia exige calma e paciência para evitar desentendimentos, mas à noite a reconciliação é possível. No amor, equilibre o passado e o presente com momentos de compreensão e afeto que trazem melhora e harmonia. Hoje a sua cor é verde e os palpites são 24, 51 e 17. Virginiana, virginiano, seu dia pede maior atenção na comunicação, tá? Cuide do estresse e da ansiedade, reservando momentos para si e relaxando à noite. No amor, as conversas sinceras podem fortalecer seus vínculos, tornando a noite especial. Hoje a sua cor é marrom e os palpites são 17, 33 e 42. 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
1: 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Ô Potência, bom dia, boa manhã. Vamos à enquete de hoje. Valendo almoço na Boi Nobre. Quando foi o seu último passeio em família? Boa! Quando é que você reuniu a turma toda aí? Quando é que reuniu aí a excursão de casa e foi passear com a turma toda? Fez algum passeio em família recentemente? Reuniu os familiares? Conta pra gente aí, tá valendo almoço na Boi Nobre. Mas daí não é pra reunir a família, é só pra você que ganhar. Alex Medina, Bruno Rosa, Nada Me Faz Esquecer. São as canções do inverno, menino, que estão demais. Imagina.

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14: 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Tchau, Chega, Neymar.
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20: Oi, Libra, com a Lua na sua casa 2, seu foco e determinação podem impulsionar os seus ganhos, tá? A criatividade, novas parcerias à noite abrem portas para oportunidades inesperadas. No amor, reflexões durante o dia dão espaço para maior sintonia e romance ao final. Hoje é só cor azul marinho e os palpites são 17, 44 e 51.
21: Escorpião,
20: sua confiança no trabalho fica forte, mas evite prometer além do que você pode cumprir. Na família, cuidado com conflitos antigos, mas à noite, a chance de fortalecer os vínculos e encontrar soluções é grande, tá? No amor, seu charme fica em alta, mas ó, lembre-se de manter a calma e evitar os ciúmes. Sua cor do dia é salmão e os palpites são 19, 54 e 45.
22: Sagitário.
20: Oi, Sagitário, hoje é um ótimo dia para buscar aperfeiçoamento, mas ó, cuidado com opiniões sem filtro que podem causar conflitos à tarde. Reserve momentos de descanso e autocuidado para equilibrar seu bem-estar. O amor, a paixão está no ar com emoções e conexões intensas que vão aquecer a sua noite. Hoje a sua cor é marrom e os palpites são 24, 6 e 36.
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3: Bom demais! A número 1, bom dia, boa manhã pra você que tá com a gente. A nossa enquete hoje valendo almoço na churrascaria Boi Nobre. Quando foi o último, o mais recente, não o último, né? Passeio que você fez em família, com a criançada, com a garotada, com pai, mãe, conta aí. Enquanto isso, o Marcos e Belucci canta pra gente, né? Vou mandar um salve pra rapaziada que tá lá no acampamento Farroupilha montando aí, né, os estantes, né, digamos assim, os QGs, vai ficar lindo demais. A gente teve lá ontem, tem um vídeo lá no Instagram, @meninafm, confere lá.

0: Londrina, 10h41, bom dia.
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0: Clarice Cassá.
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12: Capricórnio, hoje é dia para agir com calma nas finanças, evitando investimentos impulsivos e promessas fáceis, porque a gente sabe, né? Quando a esmola é demais, o santo desconfia. Cuide das emoções, evitando ciúmes e exageros com familiares e amigos, tá? À noite, boas mudanças surgem e o coração fica mais próximo de alguém especial, prometendo momentos de cumplicidade e histórias para contar. Hoje a sua cor é verde. Os palpites são 32, 24 e 33. Você do signo de Aquário, hoje é um ótimo dia para mostrar o seu talento e conquistar reconhecimento, mas cuidado com rivalidades e conflitos no trabalho. No amor, o seu charme fica em alta, basta equilibrar para evitar exageros. Aproveite o dia para cuidar do seu bem-estar e manter o equilíbrio emocional. Hoje a sua cor é rosa e os palpites são 7, 42 e 61. Pisciana, pisciano, as oportunidades de crescimento no trabalho são boas, mas ó, evite assumir mais do que consegue e desconfie de promessas de dinheiro fácil, hein? Cuide da saúde, evitando excessos e descansando. No amor, sua sensualidade fica em alta e momentos especiais podem fortalecer a sua relação. Hoje a sua cor é marrom e os palpites são 26, 44 e 6.
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inverno. Já já tem resposta da enquete de hoje. Então vamos curtir o Queen por aqui. Ó, você, quando foi o último passeio que você fez com a turma toda, com a família, com a excursão aí? Com a galerinha de casa. Conta pra gente, tá valendo almoço da Boi Nobre.

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2: Avaliada em aproximadamente R$8.500, foi recuperada pela Polícia Militar após ser furtada de um condomínio no centro de Itajaí na manhã de ontem. Um homem de 28 anos foi preso suspeito de cometer o furto. A ocorrência foi registrada por volta das 7 horas da manhã, após a PM receber a informação de que um homem havia arrombado o portão de acesso a um condomínio e levado a bicicleta de um dos moradores. Durante rondas nas proximidades, os policiais localizaram um homem em um posto de combustíveis próximo ao local do furto. Ele estava com uma bicicleta laranja, que posteriormente foi reconhecida pela vítima como sendo a mesma levada do condomínio. O homem recebeu voz de prisão e foi encaminhado à Polícia Civil. 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Motociclista fica ferido após acidente envolvendo 3 veículos em Balneário Camboriú. Homem condenado por estupro de vulnerável é preso pela Polícia Civil em Itajaí. Crime ocorreu em motel em 2020. Com as informações do portal Menina News, Érica Guckert.
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20: Vamos matar saudade agora aqui na programação. Mais uma que é daquelas pra aumentar o volume. Stublin, assim, ó.
21: Olha.

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0: Sensacional, é de Brito Samuel, romance rosa, essa releitura, né? Vamos lá, as mensagens da galera, o Estevão. Fala, Estevão, bom dia.
1: Bom dia, bom dia, bom dia, Bertoldo. Aqui é o Estevão de Balneário Camboriú. Essa terça-feira linda, maravilhosa.
0: Tá lindo demais o dia.
1: Com meus auxiliares aqui do Barranco. Hã? Davi. Davi, como é que é o nome do outro lá? Irineu? Davi e Irineu. Hã? Aqui do Barranco, aqui.
0: Valeu, rapaziada. Maria Aparecida Fels, bom dia, ótimo dia. Rose Pasquale, bom dia. O Vini, lá de Tijucas.
2: Ô, Bertoldo, bom dia.
0: Bom dia.
2: Uma música aqui pro Grêmio, ó, pro Gerson Felipe, homenagem aí.
0: Ah, aqui, qual?
2: Ó, tocar aqui pra vocês aqui.
0: Diga.
2: Ó.

0: Série B.
1: Boba, vou mandar pra ele. O Renato Farias, fala, Renatão.
2: Fala, meu caro amigo Bertoldo, ô Potência.
1: Ô Potência.
2: Todos os amigos que estão aí atrás das mesas, transmitindo alegria pra nós.
1: Vamos que vamos.
2: Os familiares, quando nós viajamos a última vez, em julho, nós fomos pra Piratuba.
1: Oh, coisa boa.
2: Parque de Águas Termais, lá. Nós nos reunimos, a família e os amigos que são parte extensiva da nossa família, e lá nós tiramos férias, lá nós aproveitamos tudo que a vida nos oferece de bom. Renato Farias comprovando a audiência em 100.5 e mais um show da manhã, esperando almoçar mais uma vez na Boi Nova.
1: Ai, meu Deus do céu, Rosinha!
3: Oi, Bertoldo, bom dia.
1: Dia.
3: Sobre a enquete. A última vez que eu reuni a turma foi esse final de semana. Nós juntamos 15 pessoas da nossa turma de dança de passinho country. Opa. Lá do Red Barn, e nós fomos para Carambeí, num local chamado Buffalo Ranch, que é o maior festival de música country do Paraná.
1: Que legal!
3: Mas a gente se acabou de dançar. E pelo meu relógio, foram 28 quilômetros, 12 horas dançando direto. Foi maravilhoso!
1: Bom demais. Bom dia, Bertoldo, participar do sorteio. Paulo Sérgio, Tuti, bom dia. Simone Bajuc. Dia lindo, salve pra galera do fã clube, abraço. Valeu todo o pessoal da Santa Costa aí. Bom dia, Bertoldo. Já fiz tantos passeios que marcaram, mas o melhor foi conhecer o rodeio de Vacaria, a Rosane. Priscila, por um bom dia pra todos. Valeu, Priscila. O João aqui do centro de Camboriú.
4: Bom
1: fala,
4: dia,
1: João.
4: Bertoldo. Bom dia, Rádio Menina, até o bom aqui do Rio Pequeno Camboriú, estou passando para desejar um ótimo terço para você aí, ótimo dia aí.
1: Obrigado.
4: Na Rádio Menina, programação Rádio E, que tá fervendo aqui.
1: Eita, nós.
4: Se puder tocar uma música aí da tua escolha, eu agradeço, tá bom?
1: Tá bom.
4: Um abraço
1: para você,
4: tudo de bom.
1: Diego por aqui, bom dia. A Maiara de Freitas, bom dia. O Estevão aqui pra fechar.
5: Bom dia, Bertoldo. Se der tempo ainda, o melhor passeio que eu fiz na minha vida foi um cruzeiro em 2011. Pensa num lugar top, maravilhoso e gostoso. Pra quem gosta de aventura, fazer um cruzeiro é a maior ideia.
1: É bom, hein? Eu acho que o meu mais recente foi esse que a gente foi pra Natal, eu e a Ari. Rapaz, foi uma semana assim de relax total, sensacional.
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Vamos que vamos, né, gente? Bom dia, bom dia. Ó, quem tá ganhando o almoço da Boi Nobre hoje é Rosane Alves Contesini. E vamos fechando por aqui, agradecendo a galera, agradecendo a audiência, agradecendo o Supermercado Imperatriz, Churrascaria Boi Nobre, Farmácia São João, Bar da Brama, BC Barimar, Outlet Bilium, Agropecuária Ramos, 25 anos, Postos Galo, né, compromisso com você, Branete, 17 anos, conectando toda a região. E a gente já vai fechando, que daqui a pouquinho tem horário infernal gratuito, tá bom? A gente se fala amanhã, a partir, né, das 8:30 da manhã para mais um show da manhã. Fazer o quê, né? Temos que correr por causa desse negócio aí. É brincadeira, hein? Abraço, tchau, fui! Até amanhã!

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0: Olá, muito boa tarde. Começa aqui mais uma edição do Jornal da Menina, nesta terça-feira, 15 de setembro de 2026. Uma terça-feira muito linda, sol, céu azul, aqui pelos lados desta maravilha do Atlântico Sul, que é, sem dúvida, o nosso Balneário Camboriú. Eu sou Luiz Carlos Tigrão, hoje substituindo Gerson Felipe, um compromisso particular. O Jornal da Menina tem uma produção sempre especial dela, Érica Gugert. Boa tarde, Érica, tudo bem?
1: Tudo bem, Tigrão? Boa tarde. Tivemos um probleminha com o microfone, mas boa tarde para você, Tigrão. Boa tarde também pro Lio e pra Daiane Valentim, que já está aqui nos estúdios com a gente. E também, claro, boa tarde para todos os nossos ouvintes que já estão aqui sintonizados com a gente para acompanhar essa edição do Jornal da Menina. Sejam muito bem-vindos e continuem com a gente, que até 1:30 da tarde tem muita informação chegando para você através do rádio ou também nas nossas lives no Facebook e também no YouTube.
0: 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Na entrevista do Jornal da Menina hoje, vamos conversar com o Coronel Araújo Gomes, que é o secretário de Segurança Pública de Balneário Camboriú, vai conversar conosco sobre as ações previstas no plano de contingência para prevenção e resposta a situações de emergência climática.
1: E também no destaque de segurança, homem invade residência com faca e é preso no município de Itapema e a suspeita é de que ele tenha cometido estupro minutos antes.
0: A reportagem especial com Camille Gugert, Balneário Camboriú aposta em inteligência artificial para reforçar a segurança nas escolas.
1: E no trânsito, o motociclista fica ferido após acidente envolvendo 3 veículos aqui em Balneário Camboriú.
0: Esporte, noite de Libertadores para Fluminense e Sul-Americana para o Vasco. Ah, Érica?
1: Isso
0: Vasco
1: aí.
0: E São Paulo.
1: E também os nossos ouvintes vão conferir a previsão do tempo para hoje com o Marinho Stringari Filho.
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0: Motociclista fica ferido após acidente envolvendo 3 veículos aqui em Balneário Camboriú. Destaques do trânsito com Daiane Rose Valentim. Boa tarde.
5: Boa tarde, Tigrão. Boa tarde, Érica. Boa tarde, Lio. Boa tarde aos nossos ouvintes. Isso mesmo, Tigrão. Esse acidente foi ontem à tarde na rua 1500, entre a 3ª e a 4ª Avenida. A ocorrência envolveu uma Honda moto, um Renault Scenic e um Fiat Mobi. Os 3 condutores envolvidos com idades entre 23, 48 e 32 anos. O motociclista recebeu atendimento do SAMU e foi encaminhado para a UPA do bairro das Nações. A gravidade dos ferimentos não foi informada. A rua 1500 precisou ser interditada temporariamente pelos agentes de trânsito durante o atendimento dessa ocorrência. O bloqueio durou ali cerca de 10 minutos e depois da liberação o trânsito foi normalizado no trecho. Outro acidente também, Tigrão, envolvendo uma motocicleta e um carro foi atendido pelos agentes de trânsito ontem na 3ª Avenida aqui em Balneário Camboriú também. A ocorrência é registrada por volta das 11:30 da manhã na altura do número 1770. Os veículos já estavam estacionados quando os agentes chegaram então ao local. 2 condutores, 37 e 76 anos, não ficaram feridos. Havia também um passageiro na motocicleta, mas que já tinha deixado o local antes da chegada da equipe. Os envolvidos foram orientados sobre o registro da ocorrência pela internet e chegaram ali a um acordo verbal. Um outro acidente, também sem vítimas, no final da tarde de ontem. De novo, Tigrão, um acidente com motocicleta foi no cruzamento da rua Áustria com a avenida Martin Luther. Esse motociclista se envolveu em um acidente com um automóvel. Os dois condutores, 29 e 55 anos, não tiveram ferimentos. A equipe, então, fez ali o trabalho e orientou os envolvidos. Agora, falando da BR-101, Tigrão, porque vai haver alterações no trânsito durante as obras de recuperação da ponte sobre o rio Itajaí-Açu. Esses trabalhos acontecem entre amanhã e quinta-feira, sempre no período da noite e madrugada. Então, amanhã, das 9 da noite até a meia-noite, haverá bloqueio da faixa da esquerda nos dois sentidos, entre os quilômetros 111 e 113. Na madrugada de quinta-feira, da 1 às 5 da manhã, o trânsito no sentido norte, direção a Curitiba, será desviado para a pista sul. Com isso, a ponte vai funcionar, então, temporariamente em mão dupla. E esse mesmo esquema de mão dupla será adotado entre a noite de quinta-feira, madrugada de sexta, das 9 da noite até 5 da manhã. A orientação é respeitar a sinalização, os limites de velocidade e as orientações das equipes que estarão ali no local, Tigrão. Essas foram, então, as informações do trânsito de hoje no Jornal da Menina.
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0: E além das informações da Daiane, nesse momento, dá uma olhadinha aqui na entrada de Balneário Camboriú, né? Tanto no sentido norte quanto no sentido sul, pelo menos aqui nesse trecho, ó, o trânsito está tranquilo, fluindo aí com a máxima velocidade. 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Agora aquele espaço especial, né, para a gente interagir com os nossos ouvintes, Érica Guckert.
1: Isso mesmo, Tigrão, vamos passar aqui para ver quem que está tendo participação com a gente através das nossas lives e também pelo WhatsApp. Aqui no Facebook, o Gesiel Pinheiro já mandou boa tarde, o seu Ademir Mafra também, boa tarde, uma ótima terça-feira para todo mundo. A Nádia Machado também está participando, assim como o Sérgio Vargas e a Iracema, que também já desejaram boa tarde. E no YouTube, a Heloína também, ó, boa tarde para o Tigrão, para a Daiane, para o Lio e para toda a audiência aqui do Jornal da Menina. E no WhatsApp também temos as participações dos nossos ouvintes. Podem continuar encaminhando mensagem, que eu sempre estou aqui de olho para atender as suas necessidades.
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0: Vamos conferir agora as manchetes do portal Menina.
1: Vamos lá, bicicleta avaliada em 8.500 é recuperado pela PM após furto em condomínio de Itajaí. 7 bebês nascem no Ruth Cardoso após transferência de gestantes do Marieta. Homem é encontrado morto debaixo de ponte na marginal em Itapema. E se você quer ficar por dentro dessas ou outras notícias aqui da nossa região, dá um clique aí.
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0: A previsão do tempo e temperatura, claro, com o nosso especialista, que é Marinho Stringari Filho. Boa tarde, Marinho, tudo bem?
6: Boa tarde, muito boa tarde, meu amigo Luiz Carlos Tigrão, um ótimo almoço a você ligado aqui no Jornal da Menina, confirmando as nossas previsões, o sol apareceu com força total e a temperatura fica mais elevada, o clima agora é melhor no período das tardes, ainda com um friozinho entre as noites, madrugadas e o amanhecer, né, Tigrão? Nós temos ainda, estamos ainda no inverno e por isso ainda temos alguns episódios de frio, principalmente nas madrugadas e o amanhecer, com até formação de alguns nevoeiros, já que agora o tempo tá mais firme, podemos ter nevoeiros entre a noite de hoje e a madrugada de amanhã, mas pelo menos até a sexta-feira o tempo segue firme com predomínio de sol. As temperaturas mínimas vão girar em torno de 13 a 15 e as máximas já até superando os 25 graus, já que o sol aparece bem mais. Ainda temos um vento enjoado sudoeste, sul e amanhã já ingressa nordeste, Tigrão, e por isso a temperatura sobe um pouco mais gradualmente ao longo das próximas tardes. Então teremos o tempo firme, o estado do mar também já é bem mais calmo neste momento. A grande maioria da frota pesqueira está operando normalmente em todas as regiões, com o estado do mar bem mais calmos aqui nas praias da região. Tá aí então, Tigrão, as informações atualizadas do tempo, já que o sol predomina, céu de brigadeiro agora neste momento, né, Tigrão? Desejando a todos uma boa tarde, nós temos encontro marcado às 18 horas no canal 100. Marinho Stringari com os dados da Univale para o Jornal da Menina.
0: É verdade, estaremos juntos, Marinho. 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Abraço especial Sirene, né? Mamãe do David, Daiane, irmã do David. Sempre que pode, acompanhando a gente. Antes da gente sair para um rápido intervalo comercial, posso dar um pitaquinho, Érica? Você que manda, eu só faço o que a minha produtora determina. Tô acompanhando o julgamento no Supremo Tribunal Federal, Liu Brasil e Télio Vintes. É brincadeira, cara. Você perde até o apetite. Você perde até o apetite de acompanhar tanta baboseira. E eu tava pensando aqui, né? Tem uma... Esse pessoal não pode ficar até os 75 anos de idade. Assume lá com 38, 40, vai até os 75 anos. Precisa oxigenar o Supremo Tribunal Federal. Novas ideias, enfim. E tem uma proposta, tem uma PEC que extingue a vitalicidade no STF, estabelecendo um mandato de 10 anos pros ministros, né? Tem gente propondo isso. Exatamente, por exemplo, tem outras propostas que estão nas gavetas do presidente do Senado. Por quê? Está obedecendo quem? Tem uma PEC, por exemplo, do senador, ex-senador gaúcho, Lazier Martins, e cria mandatos de 10 anos no Supremo, chegou inclusive a ser aprovada na CCJ, dorme nas gavetas desde 2015. Eu falo a verdade, não tem esse problema. Eu só acho que é nada contra, mas eu acho que é muito tempo para um ministro, né? Você já imaginou, Lio, você assumir com 38 anos, como teve um caso recém, e tu vai ficar, quando tu completar 75 anos, julgando e apreciando, quer dizer, não vai ter novas ideias, novos pensamentos, progressão de carreira para quem está estudando, querendo chegar ao ministro, está na hora de mudar, né? O grande problema é que quem é que tem o poder de mudar? Acha que eles vão fazer isso? Já escolheu o sabor da sua pizza? Não. Vamos fazer um rápido intervalo comercial e a gente volta na sequência, porque ainda tem muita informação para você conferir no Jornal da Menina.
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7: Agora são 12:49. Você está acompanhando o nosso Jornal da Menina nesta bela terça-feira. E Balneário Camboriú aposta em inteligência artificial para reforçar a segurança nas escolas. Essa reportagem especial é de Camille Guckert.
8: Ao menos 10 unidades escolares de Balneário Camboriú vão contar com um novo sistema de monitoramento que utiliza inteligência artificial. A tecnologia permitirá a visualização das câmeras em tempo real, reconhecimento facial e o envio de informações para a Guarda Municipal. A iniciativa envolve as Secretarias de Educação e de Governo, Inovação e Orçamento. Segundo o secretário da Segov, Gilson Bordim, o levantamento das unidades e dos equipamentos necessários está sendo realizado.
9: E a gente compreende um pacote de serviço que vai ser, não é só imagens em si, né? Vai ser aportado muita tecnologia. Quando a gente fala em inteligência artificial, a gente pode falar a respeito, que a gente pode demonstrar para os pais quando o aluno entra, quando o aluno vai sair da unidade, no chamado, no próprio celular, a gente poder fazer registro de reconhecimento facial de pessoas procuradas que estejam próximo ou pessoas que não podem chegar perto das crianças, então a gente consegue já dar essa segurança para os pais e responsáveis, né, desses alunos. A gente consegue criar registro de quantos que entraram com uniforme, sem uniforme. Então, também, a inteligência artificial, a gente consegue contemplar diversas situações que a gente pode encaixar, treinar a inteligência artificial em si ao que necessita, né?
8: O sistema prevê recursos como controle de acesso, gestão de vídeo, análise comportamental e reconhecimento facial. Ao todo, serão instaladas 150 câmeras nas escolas da rede municipal de ensino. O investimento previsto é de cerca de R$1.400.000 por ano. Nesta primeira etapa, 10 unidades serão contempladas, entre elas o CEM Tomás Francisco Garcia, CEM Antônio Lúcio, CAIC Ayrton Senna e a sede da Secretaria de Educação. A tecnologia também deve chegar às unidades de saúde nos próximos dias. De acordo com Gilson Bordim, a proposta é utilizar as ferramentas de monitoramento para melhorar a segurança e acompanhar o fluxo de atendimento.
9: A educação está de forma concreta. A gente vai ter nessa semana que vem, já o contrato junto com a saúde. Também vai ter o mesmo serviço, né, baseado, mas voltado para a questão da saúde. Segurança, mas na saúde. A gente vai ter todo o levantamento de segurança na questão de mandato, o fluxo, quantos tem lá dentro da unidade, se está lotado ou não, para a gente criar protocolos de atendimento para melhorar todo esse fluxo. A gente, junto nesse contrato que a gente está firmando também, já vai ter totens de segurança espalhados pela cidade. Tá? A gente vai colocar com reconhecimento facial, leitura de placa, fazer todo esse levantamento.
8: A expectativa da prefeitura é ampliar gradualmente o sistema para outras repartições públicas, além de praças e espaços públicos. A proposta também prevê a integração de câmeras instaladas por comerciantes ao sistema de monitoramento da Guarda Municipal.
9: Nós vamos fazer também trabalho de concessões de espaços públicos que estão ociosos, que não estão em uso. Então a gente vai habilitar, e a contrapartida com a SEMP vai ter uma questão financeira, mas vai ser voltada principalmente para o uso do espaço, principalmente para trazer segurança e movimento para aquele local. Então tu pense em praças, tu pense em áreas remanescentes da Martin Luther, da Quarta Avenida, das praias agrestes e entre outras praças, a gente poder credenciar empresas para trabalhar no local, e também vai ter instalação de câmeras, tá? Uma das obrigações daí vai ser a instalação de câmeras para fornecer o link para a guarda.
8: Camille Guckert para a Rádio Menina.
7: Segurança, né? Segurança para as nossas escolas, para os nossos alunos e, claro, professores. 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
7: A nossa entrevista de hoje, convidado especial, Coronel Araújo Gomes, que é o secretário de Segurança Pública de Balneário Camboriú. Até porque ontem teve uma reunião, uma audiência pública, né, das ações do plano de contingência para prevenção e resposta a situações de emergência. Primeiro, prazer ouvi-lo aqui no Jornal da Menina desta terça-feira, Coronel. Boa tarde, tudo bem?
11: Boa tarde, Tigrão. Sempre um prazer estar falando contigo, tua audiência maravilhosa, conversando sobre temas de interesse da atualidade e de todos que estão aqui pela região.
7: Perfeito. Quais são os principais riscos que o plano busca prevenir em Balneário Camboriú, que foi discutido nessa audiência de ontem, né? Se preparando para o enfrentamento do El Niño, Coronel.
11: Oh, boa pergunta, Tigrão. Esse plano de contingência que foi apresentado na audiência pública é o que a gente chama de um plano para múltiplos riscos, mas muito voltado para a questão dos eventos relacionados a clima, relacionados a fenômenos da natureza, principalmente o excesso de chuvas, né? O excesso de pluviosidade, que é um problema na primavera em toda a nossa região, mas que especialmente nesse ano deve ser um problema agravado por causa do El Niño. Então nós trabalhamos com o cenário de que haverá chuvas mais frequentes, mais volumosas, talvez concentradas no tempo, né? E não dispersas, caindo de maneira por igual, homogênea, e que isso deve provocar em alguns cenários enchentes, alagamentos, obstrução de vias, isolamento da cidade em relação às demais cidades por problemas de acesso, a questão de ventos, o destelhamento, comprometimento de serviços públicos. E o plano de contingência é exatamente o manual, o guia que diz como as instituições vão se preparar para isso, como elas vão ser acionadas e mobilizadas e como elas vão fazer essa resposta de atendimento à comunidade.
7: Numa situação, Coronel, uma situação de emergência, né? Quem será acionado primeiro, Coronel?
11: Então, a prefeita Juliana tem acompanhado esse processo muito de perto e, seguindo a legislação e seguindo o estilo dela de estar sempre muito próximo das questões que são mais críticas, o acionamento ele é feito pela Defesa Civil do ponto de vista técnico, com a validação da autoridade política da prefeita. A partir do momento em que isso acontece, de acordo com o nível da emergência, nós temos 5 níveis que vão desde a normalidade até o desastre, diferentes órgãos vão sendo acionados, começando pelos órgãos mais críticos de emergência, como Polícia Militar e Corpo de Bombeiros externos, Guarda Municipal, Trânsito e Obras, entre os nossos. Depois evolui com o acionamento da comunicação, da educação, da assistência social e da saúde, até chegar ao ponto em que pode ser acionado todo o grupo de ações coordenadas, o chamado GRAC, que tem todos os órgãos, secretarias, autarquias e fundações ligadas à prefeitura e mais uma série de órgãos externos, estaduais e federais, sem falar de representantes do terceiro setor, como associações de moradores, CONSEGs, clubes de serviço, entidades representativas. O plano, ele diz, Tigrão, qual é a sacada do plano e por que ele é tão importante? Porque em uma emergência real, as coisas evoluem muito rápido, por mais que a gente tenha investido na nossa capacidade de melhorar a previsão do tempo, né? Nós iniciamos o ano sem nenhuma estação meteorológica na cidade, nós já estamos com 6. Nós não tínhamos um serviço dedicado de meteorologia, agora, graças a uma atuação e parceria da ANFRE, nós estamos associados a um dos melhores serviços de análise meteorológicas do mundo, que é o Meteoblue, suíço. Então, apesar disso, tudo evolui muito rápido. E o plano de contingência, ele é quase que uma receita de bolo, é um guia de procedimento. Quem vai fazer o quê, quando, onde, com que recursos? Então, ele deixa bem claro quais são as atribuições de cada instituição, o que, que se espera dela em cada fase, como que uma vai apoiar a outra. Por que isso é importante? Porque, apesar de todos os órgãos municipais, por exemplo, estarem sob a autoridade da prefeita, e é óbvio que ela vai estar acompanhando cada coisa numa emergência, quanto mais coisa estiver no automático, você concorda? Melhor. Quanto mais cada um já sair do seu local de trabalho, sabendo o que vai fazer, aonde vai pegar o recurso, quem vai atender, quem é responsável pelo quê, e é isso que o plano de contingência faz. Então, ele tem a atribuição das instituições, ele tem parâmetros, ele tem regrinhas especiais dos principais problemas: mobilidade, interdições, evacuações, emergências com múltiplas vítimas, como vai funcionar a comunicação, a distribuição de itens de ajuda humanitária, a coleta, né, e o recebimento de donativos, tudo escrito de maneira rápida, simples, direto, já negociada com as pessoas, com os órgãos envolvidos, de tal maneira que a gente tem tudo organizado e não fica na cabeça de lembrar de usar a experiência pessoal na hora da emergência para ter as respostas que são necessárias.
7: Como é que os moradores, como eles vão ser avisados, por exemplo, quando houver algum risco, Coronel Araújo?
11: Então, faz parte do plano de contingência, a gente já começou isso há quase 2 meses, está intensificando. Sim. Agora, a questão de comunicação de risco, que é como a gente chama essa área. E a gente está usando, basicamente, a imprensa tradicional, formal, como eu estou fazendo agora, graças à tua gentileza em me convidar para essa entrevista. Nós estamos usando as redes sociais, e aí as pessoas que ainda não seguem, vale a pena seguir a Defesa Civil de Santa Catarina, @DefesaCivilBC, que tem instruções o tempo todo, e em situações de emergência divulga lá alertas, orientações e atualizações. E o mais legal, nós temos ainda a possibilidade das pessoas se cadastrarem no serviço estadual de alerta SMS do telefone, mas o mais legal é que naquele nosso aplicativo, que é o BC Digital, que quem ainda está nos ouvindo e ainda não baixou, é importante baixar, né? Nós temos agora um link de Defesa Civil. Ali você tem os alertas em tempo real, de fonte oficial, você tem previsão do tempo de fontes oficiais, para não ficar dependendo de YouTube, corrente de WhatsApp, de filminho que roda, você não sabe se é de hoje, de anteontem, da semana passada ou do ano passado. Você tem um campo que em emergências é habilitado para você poder acionar pedido de ajuda, tanto para a Defesa Civil, como através desse campo a gente distribuir para outras áreas, como assistência social, saúde, obras. Então tem lá um campo que você gera uma ocorrência já georreferenciada com a tua localização, inclusive produz um mapa para que as pessoas vejam onde as coisas estão acontecendo. E nós temos, dentro da tua pergunta, para fechar, um monte de listas de verificação, checklists, sobre como você faz para se preparar e como atuar em situação de emergência. Ah, como é que é a mochila que você tem que ter de emergência em casa, o que que você tem que fazer para proteger a documentação, qual a verificação que você tem que fazer na sua casa agora que vai começar, ou já começou, uma temporada de chuva, quem mora em prédio, o que o condomínio precisa se preparar. Tem lá várias listas orientando. E a orientação mais importante, acompanhar os alertas da Defesa Civil em fontes oficiais, cumprir, né, seguir as orientações que nós damos através desses canais oficiais, e se precisar de ajuda, acionar 199, que é o telefone da Defesa Civil.
7: Coronel Araújo Gomes, as últimas chuvas, né, que caíram recentemente, ajudaram a testar essa estrutura de resposta na cidade de Balneário Camboriú, comandante?
11: Pô, olha só, Tigrão, baita de uma pergunta, porque realmente a gente já vem investindo a cidade através da Secretaria de Obras. Eu não sei se você sabe, um decreto criou uma comissão, um comitê permanente de acompanhamento das ações de preparação para o El Niño. Em pontos focais de todas as secretarias, se reúnem regularmente para acompanhar se aquilo que precisava ser feito está sendo feito. Uma das secretarias muito demandadas foi a Secretaria, por exemplo, de Assistência Social, que já deixou prontos, mapeados, 7 abrigos com capacidade para mais de 300 pessoas e capacidade de dobrar essas vagas em caso de algum problema, espalhados em pontos estratégicos da cidade. Mas a Secretaria de Obras está dando um banho nessa preparação. Então, só de tubulação de drenagem, de reposição e colocação de novas, já está batendo 2 quilômetros de tubos que foram colocados ou trocados. Mais de 20 estações de troca, né, que são caixas de espia, já foram colocadas. Quase 2.000 metros cúbicos de lixo, lodo e vegetação foi tirado já de rios, além de quase 150 carretas. E aí nós tivemos nos últimos dias 2 chuvas problemáticas. Chuvas que caiu água para burro. Caíram milímetros que no passado paravam a cidade. Bairros ficavam alagados por horas e até por dias. E olha só aquilo que você perguntou. Realmente, nessas duas ocasiões, nós tivemos só alguns pontos isolados de alagamento. Não paralisamos as aulas, nenhum posto de saúde fechou, as ruas não congestionaram, a gente já mapeou onde ainda deu problema para voltar lá e ver o que que a gente ainda pode fazer. Então, se eu pudesse resumir, vou dizer assim, ó, nós tivemos dois vestibulares, né, 2 provas já nos últimos 60 dias e a cidade passou com nota boa nas duas e a gente continua se preparando. Então, a tendência é que a gente esteja cada vez mais preparado.
7: Coronel Araújo Gomes, nosso secretário de Segurança Pública de Balneário Camboriú. Foi um prazer ouvi-lo aqui. Obrigado pelas informações prestadas à edição do Jornal da Menina desta terça-feira. Um abraço, coronel.
11: Eu que agradeço, né? Equipe liderada pela Juliana Pavan, prefeita da cidade.

0: construído. Ele vai sair desse seu ninho melhor do que entrou, provavelmente sem incidentes de grande impacto e prontos para todo tipo de incidente. E os investimentos e as ações estão sendo muito bem conduzidas e vão levar à resiliência da cidade.
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3: 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Com estoque reduzidos, os estoques estão reduzidos, viu, gente? O Emosc reforça a chamada por doadores de sangue O positivo e também O negativo. O Centro de Hematologia e Hemoterapia de Santa Catarina, Emosc, reforça o chamado à população para doação de sangue, especialmente das tipagens O positivo, O negativo, que estão com os estoques abaixo do nível ideal. Você tem uma ideia, nas últimas semanas, a quantidade disponível dessas tipagens tem oscilado entre os níveis reduzido e de alerta, o que exige a mobilização dos doadores para garantir o atendimento à demanda dos hospitais de Santa Catarina. A redução no número de doadores tem sido influenciada pelas condições climáticas, especialmente pelas chuvas intensas registradas em diferentes regiões do estado. Por isso, o Emosc orienta que os catarinenses que estejam aptos a doar procurem uma das 10 unidades de coleta em Florianópolis, Criciúma, Chapecó, Joaçaba, Lages, Blumenau, Joinville, Jaraguá do Sul, Canoinhas e também em Tubarão. Agora são 13h09. Vamos fazer um rápido intervalo comercial. Na volta, vamos conferir polícia aqui no Jornal da Menina. Um instantinho só.
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7: Homem invade residência com facas e é preso em Itapema. Segurança com você, Érica Guggert.
8: Isso mesmo, o Tigrão, e ele foi preso então após invadir essa residência e ameaçar uma mulher e também a filha dela de apenas 12 anos lá no centro de Itapema. Essa ocorrência foi registrada na última sexta-feira por volta das 10h15 da manhã. E segundo a Guarda Municipal, esse suspeito estaria armado com uma faca e teria entrado nesse imóvel sem autorização. Quando os agentes chegaram nesse local, mãe e filha já estavam na rua, sendo amparadas ali por populares. Esse homem, então, foi localizado nos fundos dessa residência e abordado pela guarnição, e as vítimas, então, reconheceram ele como sendo o autor dessa invasão. Durante o atendimento, a Guarda Municipal de Itapema recebeu a informação da Polícia Militar que esse mesmo homem também seria suspeito de ter cometido um estupro e um roubo minutos antes em outro local. Esse homem, então, foi conduzido à Polícia Civil, que ficou responsável pelos procedimentos relacionados à investigação de violação de domicílio, roubo e também estupro. E esse é o destaque de segurança aqui no Jornal da Menina.
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7: E hoje, sem dúvida alguma, o destaque vai ser para Libertadores e a Sul-Americana. A nossa camisa 10 aqui de esportes é ela, Camille Gucker. Boa tarde, Camille.
8: Oi, Tigrão. Boa tarde para você, para todos os ouvintes aqui do Jornal da Menina. É isso mesmo, vamos trazer os destaques, porque esta noite é noite de Libertadores para o Fluminense, time aqui brasileiro que já venceu em casa, primeiramente no Maracanã, a equipe do Platense por 2-0, e hoje viaja para a Argentina para conseguir manter esse resultado, né, controlar aquele jogo e avançar posteriormente para a semifinal da Copa Libertadores. Esta noite é só esse jogo, amanhã temos outros dois jogos e ainda na quinta-feira para finalizar a rodada de quartas de final da Libertadores. A gente também traz os destaques da Copa Sul-Americana, porque esta noite no Morumbi o São Paulo vai receber o Boca Juniors e precisa reverter o placar de 1-0 que o Boca conseguiu fazer em casa. Então o time de São Paulo joga em casa, inclusive não vem muito bem, perdeu para o Palmeiras, mesmo poupando todos os seus titulares. Então São Paulo enfrenta o Boca Juniors hoje à noite às 9h30. Antes disso, às 19h, o Vasco da Gama vai receber o Santa Fé em São Januário para também garantir uma semifinal semifinal da Copa Sul-Americana. Primeiro jogo, o Santa Fé e Vasco ficou em 0-0, então a equipe Cruz Maltina busca reverter esse placar esta noite, né? Aliás, é sair na frente nesse placar para conseguir a classificação. E sabe quem joga também esta noite, Tigrão? Barra, pela Copa Santa Barra, Catana.
7: 7 da noite, né?
8: Exatamente. Exatamente, às 7 horas da noite ali na Arena Barra FC, o Barra vai receber a equipe do Blumenau para fazer esse jogo aí pela Copa Santa Catarina. E esses são os destaques do esporte. Amanhã a gente traz todos os resultados.
7: E o nosso Vascão também hoje da Érica, não esquece, tá? Se você perdeu alguma reportagem, alguma informação, pode acessar o Facebook, Rádio Menina BC, portal menina.com.br. 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Amanhã, o titular do programa, Gerson Felipe, estará aqui apresentando o Jornal da Menina. Abraço a todos e agora, brilhando mais do que o Astro Rei, chega pro Show da Tarde, Juliana Tormena. Até às 18. Bye, bye.
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de bolos. Eu amo. Já tá dando vontade de comer. E no finalzinho do programa, a gente conta quem ganhou esse presente delicioso. Música 1. Então, nessa batalha de YouTube, vamos com a primeira, Pride, In the Name of Love.

0: sempre ligadinho na melhor. Um abraço.
1: Tudo de bom, Alberto. Oi, Mara.
2: Juliana Tormena, bora pra essa batalha de terças mais pedidas, mais tocadas.
1: Bora!
2: Bora que bora. Beijo grande pro nosso grupo WhatsApp com o clube. Uma ótima tarde. Bora aproveitar esse dia maravilhoso. E a merendeira mais feliz do planeta Terra está fazendo bolo de chocolate para as crianças no lanche.
1: E ela me mandou foto, já tô com vontade desse bolo também, hein, Mara Linda? Um beijo.
3: Música 3.
1: With or Without You. You Two na primeira batalha de terça. Só clássicos, hein? Começamos bem. O que é isso? Oh, you. Essa música linda.
4: Boa tarde, Juliana. Uma ótima tarde de terça-feira pra você.

0: produzindo morangos cravejados, Sandra. Que delícia, Sandra Stiles. Um beijo pra você, sua linda. Agora vamos votar essa batalha do YouTube. 1, Pride in the Name of Love. 2, Sunday Bloody Sunday. 3, With or Without You. 1, 2 ou 3? Me conta lá no WhatsApp. 47991381005.
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Enquanto a gente conta os votos da primeira batalha de terça. Hoje é uma batalha diferente, com três músicas de um mesmo artista. A gente começou com o YouTube. Opção 1, Pride in the Name of Love. 2, Sunday, Bloody Sunday. 3, With or Without You. E agora, hein? Difícil escolher. Alexandre.

0: Isso.
1: Boa tarde, Ju. Ótima tarde. Ótimo programa pra nós. E vou na número 2.
0: Beijo, Marli. Jonathan 1, Egito 3, Daura 1. Eduardo.
2: Boa tarde, Juliana.
0: Oi.
2: Ô, Ju, eu quase não apareço por aqui, mas é o seguinte: o radinho do caminhão é ligado todo dia, o dia todo da melhor. E outra, vamos votar na música 2.
0: Valeu, Eduardo, pela audiência sempre, querido. Simone foi na 3, Avani 1. Priscila dos Santos deu boa tarde. Oi, Pri. Analia da 3. E Ivonete.
3: Eu estava numa dúvida feroz. Eu estava, mas eu já vou na número 3. Vamos ver o que é que vai dar.
0: Valeu, beijo, Ivonete. Ju. Beijo. A Cléo foi na 1. Marcos Souza, 3. Oi, Júlio.
4: Boa tarde, Ju. Vamos de música 3. Ótimo dia abençoado a todos e bota no sorteio, que era um presentão.
0: Opa, tá concorrendo. Júlio César, o bolo delicioso da Casa de Bolos. A Shirley foi na 3 também. E aí, consegue adivinhar qual ganhou? Consegue? Eu conto pra vocês depois do intervalo.
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0: De volta para trazer o resultado da primeira batalha de terça-feira. Menina! YouTube nessa primeira batalha, hein?
5: Batalha musical! E a campeã foi.
0: 3, With or Without You. Beijão, Marcos Souza. Também o Jefferson Menezes. Obrigado, carinho. Mara Miguel, ela diz: independente de qual ganhar, YouTube é tudo de bom. Valeu, Mara. Beijão pra você. Vamos ouvir With or Without You.

0: Jéssica. Ai, tá torcendo pra ganhar o bolo, é bom demais. Beijo, Nádia Machado, que comemorou.
1: Ju, boto na 2, beijo.
0: Um beijo, Maria Luísa. Fala, Perla.
2: Oi, Juliana, não consegui chegar a tempo, minha amiga, nem ouvir a Gerson Felipe. Estava com um probleminha,

0: Todo mundo ligado, David Luca, fala Marli.
1: Ô Ju, eu ganhei o bolo aí, eu fui lá pegar. Que delícia de bolo. Espero ser sorteada de novo, porque é uma delícia o bolo.
0: Ó, que legal, Marli. A gente fica feliz com o seu retorno aí, né? Com o seu depoimento, é muito bom mesmo. Eu sou suspeitíssima, né? Que a gente come aqui sempre o bolo que a Casa de Bolos manda pro pessoal tomar um cafezinho da tarde. É um mais gostoso que o outro. Luciana Wolff, beijo pra você, tá sempre ligada. Maria Luísa, a Sandra. Teve mais um ouvinte que falou que o bolo de fubá é muito bom. O Marco Souza, ele disse que é uma delícia o bolo de fubá também, que ele também ganhou. Então vamos pra mais uma batalha. Sabe qual artista agora? Chitãozinho e Chororó. Ela não vai mais chorar. E as três têm participação, tá? A primeira participação de Victor e Léo.

0: aqui no caso. Não sabemos. Acho que aqui, ó. Eles vão pra segunda parte, eles participam. Ah, vocês cantaram na música. Então vamos pra segunda opção.
1: Música 2.
0: Brincar de ser feliz com a participação de Paula Ferreira.

não vai mais chorar, participação de Victor e Léo. 2, brincar de ser feliz, com a participação de Paula Fernandes. 3, alô, com participação de Zezé de Camargo e Luciano. 1, 2 ou 3? 4,

0: nossa professora de passinho country, né? Billy Ray Cyrus. Valeu, Rosinha, beijo. Mara Miguel foi na 1 também. A Sidley foi na 2, Mara 2, o Jonathan Ivaldi 1, Sandra 3, Estevão.
1: Olá, olá, como te va? Juliana Tormenta, aqui é Estevão de Balneário Camboriú. É a primeira música, com certeza, Juliana. Muitas lembranças dessa música. Ui, ui, ui.
0: Só muitas lembranças.
1: Primeira, Ju. Valeu, tchau, obrigado.
0: Valeu. Oi, Júlio.
2: Ju, agora vamos de música 2. Paulinha Fernandes, Chitãozinho Chororó. Valeu.
0: Valeu. Hoje foi na 3, Alberto, Tati, Diego, Rory também. A Vani foi na 1, Janice 2, Eduardo.
3: Ô, Juliana, vamos de música 3.
0: A Daura foi na 2, Perla 3, Simone 2, Eloína 1.
4: Ô, Ju, número 1.
0: Valeu, Marli, Dirlene 3, Maria Luísa.
5: Número 2.
0: Jefferson.
6: Ô, Ju, boa tarde. Tô no Pelé aqui, mas eu vou na frente. Um abraço,
0: abraço, Jefferson. David 2, Raquel 1, Egito 2, Márcio Marques está ouvindo de Macieira, Santa Catarina. Ai, onde fica Macieira? Perto do quê, Dil? Dil, como você está belíssima. Pareceu Diliana, que quase me achará. É a Diliana, maravilhosa, loura. Beijo, Dil. Márcio, me conta, é perto do que Macieira, Santa Catarina, tá ouvindo pelo aplicativo Menina Play, você que ainda não baixou, baixa aí o aplicativo, né, meu bem? Nádia foi na 3, Luiz André, Ju, aconteceu o que eu temia, Chitãozinho e Chororó na Batalha de Terça, aí ele foi na 2, Leoni foi na 1, Ivonete com certeza tá numa dúvida feroz.
7: Ju, todas lindas, são todas lindas, estava numa dúvida feroz, mas agora não estou mais, vou na número 3 outra vez. Beijo, Ju.
0: Beijo, Ivanete. Marcos Souza foi na 1. Ana Lieda foi na 1. Maria de Fátima foi na 3. Cadê a Laila?
8: Oi, Ju, boa tarde. Eu vou na número 3.
0: Laila foi na 3. Laura Chaves deu boa tarde. E foi por um voto essa batalha. Por um voto. E as 3 empatadas, ó. Primeiro lugar, 13 votos. Segundo lugar, 12 votos. Terceiro lugar, 10 votos. Ou seja, empate técnico entre as 3. Eu poderia continuar contando até amanhã? Não, não posso. Tenho que encerrar. Já tô atrasada.
9: E a campeão foi...
0: por um voto, galera. Alô! Com participação de Zezé de Camargo e Luciano.

0: essa de Chitãozinho e Chororó, hein? As três empatadas, mas venceu aí por um voto a número 3. Mas poderia ter sido a 1 ou a 2. Todas votadas demais. Obrigada a todo mundo que participa, gosta de brincar de batalha musical com a gente. É todo dia no comecinho do show da tarde. Durante o período eleitoral, a gente tá começando um pouquinho mais tarde, né? É pra começar ali 1h05, 1h10, aí no período eleitoral a gente tá começando 1h25. Mas tamo aí. Amanhã tem Quarta Love, sua música romântica. Beijo, Roseli Beatriz. Beijo, Maria Aparecida Phelps. O Márcio Marques. É próxima Caçador, Macieira. Legal. Muito obrigada pela audiência aí de Macieira, Santa Catarina, Márcio Marques. David Lucas, Ju, sua música clássica, sim. Hoje a gente explorou os classics. Beijo, Mara Miguel, lá de Zeta Lasqueira, gabaritei ao contrário. Show as músicas, valeu, Mara. Nádia Machado, o que você me mandou aqui?
1: Foi a 3.

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1: Rádio Menina, 2:05.
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3: Um homem foi preso após invadir uma residência e ameaçar uma mulher e a filha dela de 12 anos no centro de Itapema. O caso aconteceu na sexta-feira por volta das 10h15 da manhã. Durante o atendimento da ocorrência, a Guarda Municipal descobriu em conjunto com a Polícia Militar que o homem também seria suspeito de envolvimento em um estupro e um roubo registrado pouco antes em outro local. Segundo a ocorrência, a Guarda Municipal foi acionada após receber informações de que um homem estaria dentro de uma residência, mantendo duas pessoas em situação de risco. Uma das vítimas é a adulta e a outra é uma adolescente de 12 anos. Conforme a guarnição, elas têm transtorno do espectro autista

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12: Os jogos de volta da fase de quartas de finais da Libertadores da América vão começar hoje com o duelo entre Platense da Argentina e Fluminense a partir das 7 horas da noite. O tricolor carioca tem uma boa vantagem. O Fluminense venceu por 2-0 no jogo da ida e pode perder por até 1 gol de diferença, que mesmo assim avança até a semifinal. Na quarta-feira, mais brasileiros entram em campo pela Libertadores da América. A equipe do Palmeiras vai jogar no Equador contra a LDU. O Palmeiras joga pelo empate porque venceu na ida pelo placar de 1-0. Também na quarta-feira tem Corinthians e Estudiantes, duelo entre Brasil e Argentina. A bola vai rolar às 9:30 da noite na Neoquímica Arena e quem vencer fica com a vaga, porque no primeiro jogo os times empataram em 1-1. E na quinta-feira tem Flamengo e Independente Del Valle no Maracanã, 9:30 da noite. Lembrando que o Flamengo venceu na ida por 2-0 e também tem uma boa vantagem para administrar. Gerson Felipe para Esporte Total. 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
8: 195.
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16: Tamo junto, muito obrigada pela companhia. Vamos de música na nossa terça-feira, vamos?
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16: Fastball, the way.
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0: É o nosso show da tarde que segue. A gente está no comecinho do programa ainda. Agora é hora de chamar nosso querido Leão Lobo. Oi, Leão.
1: Boa tarde, Ju. Tudo bem, querido?
0: Tudo bem, e você tá ótimo, né?
1: Eu tô ótimo.

0: Ô, minha companheira, meu companheiro, tô chegando. Fofocas quentinhas. Mas antes, meu carinho, hoje é aniversário da querida atriz, premiada atriz Fernanda Torres, completando 60 anos hoje. Hoje também é Miriam Meller, a atriz, grande atriz, a Ângela da novela Redenção. Hoje também o príncipe Harry, né, está aniversariando. E saudade do ator Paulo Araújo, que era da grande família, né? A primeira grande família. Bom, vou lá e volto já já com as fofocas quentinhas, viu? Marina Sena rasga boneco no palco e Juliano Frost reage. Atriz de Quem Ama Cuida se casa com produtora no Rio de Janeiro. Vou contar todas essas e as novelas. Já, já.
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2: 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Rádio Menina, 2:20.
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19: De volta, de volta. Agora pra contar mesmo as fofocas. É, Band desiste de produzir novela católica de Jaime Monjardim devido ao alto custo. A Band desistiu de levar à frente o projeto de Romaria, novela católica criada pelo diretor Jaime Monjardim. A emissora não conseguiu viabilizar financeiramente a produção, que é considerada cara. Pesou na decisão também o fato do canal não ter conseguido parcerias. A ideia era fazer a trama em conjunto com a Warner Bros. Discovery para edição também na HBO Max. A Warner, porém, não se interessou pelo projeto e sequer avançou nas conversas. Ele tentou emplacar a trama na Globo, mas teve o projeto recusado. A história gira em torno de uma família desfeita por brigas e tragédias. Sete irmãos acabam se encontrando muitos anos depois durante uma romaria no interior do Brasil. Após a reunião, eles precisam lidar com as consequências de tanto tempo afastados. Não é a primeira vez que Monjardim tenta emplacar uma ideia pessoal como novela. Em 91, a partir de um argumento seu, a extinta Rede Manchete montou a história de Ana Raia e Zé Trovão, um dos maiores sucessos da emissora, protagonizada por Ingra Liberato e Almir Sater. Tomara que dê certo. Adoro Jaime Monjardim, gente. Globo fecha acordo com Comembol e volta a ter Libertadores no Sport TV até 2030. A Globo acertou com a Comembol, Confederação Sul-Americana de Futebol, um acordo para comprar cerca de 70 jogos da Libertadores entre o ano que vem e 2030, para transmissão pelo Sport TV. Falta apenas a assinatura do contrato, que deve acontecer nos próximos dias. A Globo, inclusive, já prepara uma divulgação com o enfoque do retorno da competição para casa, já que o torneio foi exibido por muitos anos no canal. Em maio, estava tudo certo para que a Paramount adquirisse os jogos. No entanto, os problemas com a fusão entre a empresa da Skydance com a Warner atrapalharam o negócio, que voltou a ficar indefinido. O Sport TV também deve ter novidades na sua programação, com mais atrações ao vivo. A TNT Sports, que em breve deve fazer parte da Paramount, comprou a Copa Sul-Americana para plataformas abertas. A atriz de Quem Ama Cuida se casa com produtora no Rio de Janeiro. Uma cerimônia realizada no domingo no Rio de Janeiro oficializou a união da atriz Cecília Beraba com a produtora Joana Braga. Cecília interpreta Gilda, funcionária da joalheria da família Brandão, um dos núcleos mais importantes da novela Quem Ama Cuida. Amiga das duas, a diretora Amora Maltner teve papel especial na celebração. Foi ela quem conduziu o momento da troca de alianças. Entre os convidados presentes estavam as atrizes Paula Burlamac e Mariana Ximenes e o ator Bruno de Mello. O relacionamento de Cecília e Joana começou há cerca de 2 anos na casa de Amora Maltner, amiga da produtora há mais de 30 anos. Cecília também é cantora e compositora e está em seu segundo trabalho na TV. Antes de integrar o elenco de Quem Ama Cuida, ela participou da novela Eta Mundo Melhor, na qual interpretou Betty Lúcia. Tá certo! Globo renova programa de Eliana para 2027. Ah, meu Deus! Eliana ganhou sinal verde da Globo para continuar aos domingos em 2027. O Em Família, programa mais chato do mundo, foi renovado depois de agradar em audiência e faturamento e deve seguir no mesmo horário. Agora a direção já prepara novidades para tentar crescer e abrir vantagem sobre o Domingo Legal de Celso Portioli. Difícil, hein? Ju, daqui a pouco eu volto com mais fofocas, hein? Até já.
18: Até daqui a pouquinho, Leão.
20: Leão louco. Ai! Eita, babado! 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
21: E aqui

0: Ele diz, esse leão, a sinceridade dele é a melhor. A Selma Gonçalves, oi, sua linda Selma, beijo. Oi, Brás Oliveira.
1: Oi, Ju, tô aqui fazendo umas entreguinhas, tô quase acabando, tô bom pra casa. Deus
0: bom
1: quiser.
0: Trabalho.
1: Tô ligado aqui na menina, mas não pude escutar por enquanto as votações, sei como é que tá por aí, tá bom? Se der, depois eu volto.

0: rapidinho.
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0: Rádio Menina, 2:42.
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0: vamos parar por você. A Vanessa se revolta contra Gabriel e Bela, claro. Junqueira faz uma proposta de trabalho a Gabriel e Leandra, Ricardo e Pérola comemoram. A Vanessa repreende Junqueira por se adiantar na proposta a Gabriel. Bela alerta Gabriel sobre as consequências de suas ações envolvendo Vanessa. Giovanna entrega a Vanessa as informações pedidas sobre os filhos de Julie. Eita! Yara comenta com Bela que acredita que Juarez possa ter um amante, por isso que ele está tão estranho. Mike ajuda Toy a estudar conceitos de medicina. Sabugo encontra uma garrafa de cachaça na escola e confronta Besão. Dalila incentiva Peixe a retornar o namoro com Suelen. Bela vai à praia com as crianças. Vanessa se aproxima de Peixe. Eita! Será que ela vai usar o peixe para sacanear a Bela? Claro. E vamos para Quem Ama Cuida. No capítulo de hoje, Adriana provoca Demir e revela que incentivou Sueli a denunciar. Pedro alerta Adriana. Ulisses diz a Pilar, a irmã, que seu casamento acabou. Brigitte diz a Tilde que Nicolau tem interesse na funcionária. Ademir pensa em se vingar de Adriana. Adriana diz a Mau Mau que irá se preparar para assumir seu lugar na sociedade da joalheria. Rosa avisa Helenice, a filha, para ter cuidado com Tom. Nancy avisa Liris que seus sentimentos por Ulisses podem atrapalhar a vingança de Adriana. Bruna expulsa Ademir de sua casa. Pilar orienta Rosa a ficar distante de Brigitte. Brigitte visita o tio Ulisses. Adélia procura César pedindo dinheiro pelos laudos do cunhado perito. Ademir procura Elisa. O capítulo termina aí, deixando emoções.
1: Eita babado!
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3: E vamos de música, então.

0: 3 horas.
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2: Motoristas que trafegam pela BR-101 em Itajaí devem ficar atentos às alterações no trânsito durante as obras de recuperação da ponte sobre o rio Itajaí-Açu. Os trabalhos serão realizados nesta quarta-feira e quinta-feira, sempre no período da noite. Nesta quarta-feira, das 9 horas da noite à meia-noite, a faixa da esquerda será bloqueada nos dois sentidos, entre os quilômetros 111 e 113. Já na madrugada de quinta-feira, da 1 da manhã às 5 horas da manhã, o tráfego no sentido Curitiba será desviado para a pista contrária, que funcionará temporariamente em mão dupla. O mesmo desvio será realizado entre as 9 horas da noite de quinta-feira e 5 horas da manhã de sexta-feira. As obras incluem perfurações e instalação de barras de alta resistência para recuperação da estrutura da ponte. A orientação é respeitar a sinalização e também os limites de velocidade. Acompanhe também no portal menina.com.br. 7 bebês nascem no Ruth Cardoso após transferência de gestantes do Marieta. Homem é encontrado morto debaixo de ponte na Avenida Marginal, em Itapema. Com as informações do portal Menina News, Érica Guckert.
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4: Vamos para os anos 90. R.E.M., Man on the Moon, som de 1992. Para curtir viajar nessa música, aumenta o volume.
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23: Caetano Veloso vence ação contra a emissora de TV. Caetano Veloso venceu uma ação contra a TV Alterosa, a de Minas Gerais, e dois apresentadores. Em um programa de 2017, o cantor foi alvo de acusações gravíssimas e xingamentos ao vivo. A justiça condenou os responsáveis a pagar 140 mil de indenização, além de juros e correção. Paula Lavigne também foi atacada na mesma atração, a esposa do Caetano, né? E empresário. Marina Sena rasga boneco no palco e Juliano Floss reage. Marina Sena levantou suspeitas de indireta no Rock in Rio. Durante a música Ouro de Tolo, a cantora dançou com um boneco de pano e depois rasgou o boneco no palco enquanto cantava versos sobre romper uma relação. Como o namoro com Juliano Floss terminou recentemente, muita gente ligou uma coisa à outra. E pouco depois, Juliano respondeu a possível indireta. Pouco depois, publicou uma foto da Emília no sítio do Pica-Pau Amarelo. Eita! Incêndio destrói casa de Eric Marmo nos Estados Unidos. Vocês lembram do galã da Globo, Eric Marmo, que fez sucesso em Mulheres Apaixonadas, em Alma Gêmea? Pois é, ele está vivendo um momento bem difícil nos Estados Unidos. A casa onde mora com a mulher e os dois filhos, em Los Angeles, foi atingida por um incêndio. A família conseguiu sair, mas perdeu boa parte dos pertences. Agora, amigos criaram uma vaquinha para ajudar na reconstrução, com meta de $75 mil, cerca de R$384 mil. Barbaridade, coitado. Gabriel Pensador vence ação após música ser usada em campanha. Gabriel Pensador levou a melhor na justiça depois que um político usou Até Quando em uma campanha eleitoral sem pedir autorização. A música virou trilha de propaganda para tentar conquistar votos e isso custou caro. O candidato foi condenado a pagar R$50 mil por danos morais e ainda pode ter que desembolsar mais pelo uso da obra. A defesa do político já avisou que vai recorrer. Devia botar o nome desse político safado, né? Pois é. Ju, essas foram as fofocas de hoje. Amanhã eu volto com muito mais. Tchauzinho, Ju. Até amanhã.
0: Até amanhã, Leão.
1: Eita babado!
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0: É, Leão Lobo volta amanhã, mas aqui a gente não vai embora ainda não, hein? Vamos de música. Versão ao vivo de Harry Styles para esse clássico de Tears for Fears, Everybody Wants to Rule the World.

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4: Que bom que você tá aí curtindo a programação do Show da Tarde, chegando às últimas de hoje. Agora tem Diego e Victor Hugo

0: Esse é bom mesmo.
1: Vamos saber quem ganhou o bolo já já. Beijo, Luiz André de Floripa. Beijo, Mara. Mara cortou o dedo, gente.
2: Linda, minha diva. Oh. Essa tarde linda, mesmo com
1: o imprevisto,
2: não larguei de te ouvir. Beijos e até amanhã.
1: Beijo, se cuida, melhoras, Mara. Beijo, Diego Rory. Beijo, Cici. E agora vamos ao resultado do sorteio. Quem ganhou o bolo caseiro da Casa de Bolos foi... Patrícia Moura! Parabéns, Patrícia! Vai se deliciar, aproveite seu presente. E amanhã a gente se fala de novo no oferecimento de Supermercado Imperatriz, tudo em um só lugar. 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
2: A Prefeitura de Balneário Camboriú está com um leilão online de 28 lotes de bens que não são mais utilizados pela administração municipal. Os lances já estão abertos e o leilão acontece no dia 16 de outubro, às 10 da manhã, pelo site Zampieri Leilões. Entre os itens estão carros, bicicletas, máquinas, móveis, computadores e sucatas. Os valores iniciais variam de R$ 100 a R$ 49 mil reais. Um dos destaques é um lote com cerca de 82 bicicletas, 4 delas elétricas, com lance inicial de R$ 4 mil. A visitação dos lotes ocorre nos dias 14 e 15 de outubro. Os interessados precisam se cadastrar no site do leilão até um dia antes do evento. Leia também portalmenina.com.br. Condenado por explosão que matou um morador em Balneário Camboriú, é preso em Joinville. Defesa Civil amplia mapa de áreas sujeitas a inundações em Itajaí. Com as informações do Portal Menina News, Daiane Valentim.
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Alô, Rudy, tudo bem contigo? Galera do Muito Burger ouvindo a gente. Vamos lá. Vamos trabalhar para nós fazer uns sorteios por aqui daqui uns dias, né? Com essa galera aí.

0: É, começamos daquele jeito.
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0: Agora 4:26. Boa tarde pra você.
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Ele falou, entre ótimo e excelente. Ah, então tá bom, então tá bom. Oi, Pri, tudo bom, Priscila? Boa tarde pra menina que me fez vestir uma camisa do Vasco. Obrigado, mas fui obrigado, mas vesti, né? Alô, Simone, tudo de bom pra você? Alô, Assis Cordeiro, boa tarde. Marli Otília, um beijo, minha amiga. Adriano César Lazarotto, oh, tá bom, meu amigão. Luiz André Martins, taca-lhe som nesse radinho. Abraço, Luiz André.

0: Tati. Fala, Vini.
1: Aí, Nilo, boa tarde.
0: Opa, peraí, vamos colocar no ar aqui que não foi pro ar. Agora vai.
1: Aí, Nilo, boa tarde. Tem uma música aqui pro Grêmio aqui, se puder tocar, ó.
0: Parou, né? Parou, Vini.
1: Vila Nova.

0: Siri B.
1: Tá de gozação, Vini. Abraço, amigão. Tudo de bom. Seja bem-vindo aí, tá bom? Luana Caroline, ligadíssima no pôr do som. A Maria Luísa também, a Simone do Amaral também ligadíssima com a gente. A turma, vamos, vamos, vamos!
2: Boa tarde, meu amigo Nilo, a todos, uma abençoada tarde, terça-feira. Tarde.

0: Guilherme, demais, hein? Ficou bom demais essa moda, né?
1: Essa mesa da frente.
0: Você me deu saudade pra sempre seu homem. O Guilherme da programação da menina.
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0: Vamos lá, bate palma.
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0: 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Rádio Menina, 4h42.
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5: Bora, tamo junto, fala Valdeci. Cara, que negócio é esse? Você ficou muito vascaíno. Abraço, meu amigo. Grande Valdeci ligado com a gente. Mandar um abraço pro Ziel. Alô, Ziel, tudo bem? Mandando um beijão pra esposa, né? A esposa e família lá no Paraná curtindo a gente. Um abração carinhoso pra ela. Não sei o nome, mas vai um abraço pra esposa do Ziel. Tá ligadíssimo com a gente aí, né, amigão? Fala, Bralho, tudo bem? Boa tarde, meu amigo. Abraço pra você, obrigado pela audiência e pela sintonia. A Sabrina quer falar comigo?
6: Bom dia, eu sou a Sabrina aqui de Penha. Quero
5: tudo bom?
6: Quero desejar uma abençoada terça aí pra ti, pra todo mundo da menina.
5: Amém.
6: Quero participar desse sorteio, beijão.
5: Beijão, valeu, valeu. Hoje nós estamos sorteando um par de ingressos do Cinema Arcoplex de Itajaí, tá bom? Alô, Estevão.
7: Fala, meu amigo Lilo, mas ficasse legal de vascaíno, pô, ficasse legal. Se eu fosse, eu trocava de ti, ficasse massa pra caramba.
5: Não, não, melhor não, né, Estevão? Melhor do jeito que tá, tá bom. É só um joguinho, danada, não. Alô, Ivete, tudo bom?
8: Alisson Nilo.
5: Boa tarde, Ivete.
8: Nada aí, senhor de terça-feira.
5: Obrigado.
8: E pra todo mundo que tá assistindo a Rádio Menina, tá bom? Um abração aí, fica com Deus.
5: Valeu, Ivete, um beijo pra você. Avani, tudo bem, Avani?
9: Oi, Nilo, tudo bem? Passando pra desejar
5: Oi.
9: Um ótimo final de tarde a vocês da rádio, aos ouvintes. Abençoada semana.
5: Obrigado.
9: O final de semana foi só felicidade. O Inter ganhou, né? E o Vasco, meu marido, ganhou do teu Grêmio.
5: Pá, é provocação,
9: coisa
5: é?
9: Boa.
5: É provocação, é?
9: Que bom.

sete pra... É conta do mentiroso, né? Sete. Ah, tá bom. Alô, Maiara de Freitas, tudo bem, Maiara? Alô, Selma, aquele abraço, tudo de bom, tamo junto e misturado. Marcos e Belucci. Pena que você já namora. Ouve aí, na menina de BC.

0: Rádio Menina, 5 horas, boa tarde pra você.
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2: A saída 119 da BR-101 no sentido norte em Itajaí será interditada a partir das 7:30 da manhã de amanhã. O bloqueio deve durar cerca de 90 dias e acontece por causa das obras de macrodrenagem da radial oeste próximo à Avenida Mário Uriati, na marginal da rodovia. Durante o período, a orientação é utilizar a Avenida Reinaldo Schmidhausen como rota alternativa para chegar à região central de Itajaí pelo lado norte. Os motoristas devem ficar atentos à sinalização e planejar os deslocamentos com antecedência. Leia também portalmenina.com.br. Condenado por explosão que matou morador em Balneário Camboriú, é preso em Joinville. Defesa Civil amplia mapa de áreas sujeitas a inundações em Itajaí. Com as informações do Portal Menina News, Daiane Valentim.
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Tá certo, então, alô Maria Aparecida Feltz, tudo de bom, obrigado pelo carinho. A gremista Heloína, boa tarde, tô aqui ouvindo, só judiando, tá certo, né? A musiquinha mais ou menos vai judiar o coração, né? Ai, ai, beijo, Heloína, valeu. E cadê a Nádia? Onde é que tá a Nádia? Cadê tu? Não apareceu, não deu sinal.

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2: Rádio Menina, 5:21, boa tarde.
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7: Os jogos de volta da fase de quartas de finais da Libertadores da América vão começar hoje com o duelo entre Platense da Argentina e Fluminense a partir das 7 horas da noite. O tricolor carioca tem uma boa vantagem. O Fluminense venceu por 2-0 no jogo da ida e pode perder por até um gol de diferença, que mesmo assim avança até a semifinal. Na quarta-feira, mais brasileiros entram em campo pela Libertadores da América. A equipe do Palmeiras vai jogar no Equador contra a LDU. O Palmeiras joga pelo empate porque venceu na ida pelo placar de 1-0. Também na quarta-feira tem Corinthians e Estudiantes, duelo entre Brasil e Argentina. A bola vai rolar às 9:30 da noite na Neoquímica Arena e quem vencer fica com a vaga, porque no primeiro jogo os times empataram em 1-1. E na quinta-feira tem Flamengo e Independente Del Valle no Maracanã, 9:30 da noite. Lembrando que o Flamengo venceu na ida por 2-0 e também tem uma boa vantagem para administrar. Gerson Felipe para Esporte Total. 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
1: Levantamento do Tribunal de Contas de Santa Catarina aponta que 70% dos municípios estão expostos a desastres climáticos. O estudo se refere aos serviços prestados pela Defesa Civil Municipal. Em muitos locais não há planos de redução de riscos. 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
3: Completo pra você. Muito bem, vamos lá na menina de Balneário Camboriú, a sua rádio, né? Ô louco, aqui é coisa boa demais. E o nosso pôr do som sertanejo, né? Nicolau Oliari, boa tarde, tudo bem? Alexandra Santos da Luz, boa tarde. Simone Bajuque, boa tarde. Nádia Machado tomando um chimarrão na cuia da rádio menina. Aí sim, agora valeu, agora valeu.

tarde pra todo mundo que se liga com a gente. E daqui a pouquinho tem o sorteio de 2 ingressos do Cinema Arcoplex de Itajaí, hein? Curtir aquele cineminha bem caprichado, abraçadinho, hein? Compra uma pipoquinha, sabe como é que é, né? Bom demais! Lauana Prado, essa música que estourou quando ela lançou, né? Ouve aí, ó.

especial pra Alice. Oi, Alice Vitória, tudo bem contigo? Um beijo bem especial, tá bom? Gostosa de ouvir. Alice Vitória é a filhota do meu amigo Gelson, lá do Bar da Brama, né? Beijão pra você, Alice. Tava na catequese.

0: Muito bem, Thaís, João Bosco e Vinícius, não vivo sem você. Um abração pra Fran Deon. Alô, Fran, beijão pra você, tudo de bom. Alô, Sandra, brigadão, querida, mais uma vez, né? Bacana demais. Tigrão também ganhou um morango cravejado. Morango cravejado, Tigre.
1: Obrigado, querida. Obrigado. Vou saborear, tá?
0: É, com certeza. Vai dividir, claro, né, com a sua amada.
1: Morango, né? Morango tem tudo a ver, né? Ah, aquela corzinha da paixão, da tinhanha, é coisa legal.
0: É isso aí.
1: Obrigado, querida, obrigado.
0: Valeu, Sandra, beijo no coração, tudo de bom, obrigado pela audiência, pela sintonia, a gente volta já.
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0: Agora 5:45.
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5: Muito bem, agora são 5:52, 5:52. Vamos lá, alô Fran Deon, um abraço, Sandra X, Roseli Weber. A Roseli saiu da academia agorinha pouco, né? Dá um abração especial para toda a turma que acompanha a programação, meu amigo Braliu tá lá na Itália ouvindo a gente. Obrigado pelo carinho da audiência, amigão. Diego e Vitor Hugo, entregador de flor, olha aí.

0: dizer adeus, Leandro e Leonardo. Alô, Nilma, um beijo pra você, minha querida, tudo de bom. Está na hora de sabermos as informações, enfim, as manchetes, sabermos aí os assuntos, os destaques de hoje do Canal 100 com ele. Claro, já está por aqui, Luiz Carlos Tigrão, tudo bom, meu amigo? Como
1: tudo
0: está?
1: Bem, Nilo, tudo sob controle, Nilo.
0: Graças a Deus, tudo bem.
1: Folgadinho, sempre pra cima.
0: Alto bom, astral, né?
1: É, como sempre, alto astral, dás um banho. Alguns destaques pra gente conferir na edição desta terça-feira, aliás, já é a metade do mês de setembro, hein? Como tá passando, já as eleições.
0: Verdade.
1: O dólar subiu um pouquinho hoje, fechou a R$5,15. A Caixa Econômica adia o sorteio da Loto Fácil da Independência, vai ser hoje, às 20h, lá em São Paulo. Emasa amplia a rede de abastecimento na rua José Cesar Pereira, reperfilagem asfáltica da rua 100, começou hoje. A Emasa também vai inaugurar a nova estação preliminar de esgoto na quinta-feira. Luciano Hang revela prêmio de fim de ano de R$25 milhões para os colaboradores da Avan. Véi da Avan fazendo os colaboradores felizes. Obras na ponte sobre o rio Itajaí Açu terão alterações no trânsito durante a noite. A saída 119 da BR-101 será interditada para obras de macrodrenagem em Itajaí. E a rua 282 em Itapema vai ser bloqueada amanhã para serviços de pavimentação. Foi assinada a ordem de serviço para a construção de nova base descentralizada do SAMU, lá no Balneário Piçarras. E com estoques reduzidos, o EMOSC reforça chamada por doadores de sangue O positivo e O negativo. Na área da política, reprovação do presidente chega a 49,7% e supera a aprovação de 45,9%. No esporte, Copa Santa Catarina, daqui um pouquinho às 19 horas tem Barra e Blumenau. Na Libertadores tem Platense e Fluminense. Na Sul-Americana tem Vasco da Gama e Santa Fé, São Paulo e Boca Juniors. Área policial, a PM atende ocorrência de encontro de cadáver lá em Itapema. Alguns destaques para a gente conferir a partir de agora na edição do Canal 100 desta terça-feira. Nilo Deitos.
0: Muito bem, obrigado, Tigrão. Encerrando por aqui então a programação do nosso Pôr do Som Sertanejo, dizendo que quem faturou, né, os ingressos foi Alexandra Santos da Luz. Alô, Alexandra. Alexandra Santos da Luz faturou 2 ingressos para o Cinema Complexo de Itajaí. Amanhã a gente está de volta com o Pôr do Som. Tchau, tchau.
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12: Olá, muito boa noite. Estamos iniciando a partir de agora mais uma edição do Canal 100. Sem dúvida, você já sabe, o verdadeiro canal da informação que é transmitido para você através da nossa rádio Menina 100.5, a rádio de mais de 1 milhão de amigos. A nossa TV Mocinha para você que tem TV a cabo, CCS 18.1. Muita informação e, claro, a sua participação conosco ela é primordial, por isso anote o nosso WhatsApp para você interagir com a edição do Canal 100. Anote aí 99174-1005. 99174-1005. O meu WhatsApp, você sabe, é só textos 992-25-8543. Ou participe ainda através de Ludeitos. Boa noite.
13: Boa noite. Boa noite, Grão. Boa noite, Daiane Valentim. Participe também através do WhatsApp aqui do estúdio, da mesa de som, dos comandos do Canal 100. No 47991381005, podendo participar através desse WhatsApp e também das redes sociais, o Instagram e o Facebook da sua Rádio Menina.
12: Estaremos aqui aguardando a sua manifestação. Ela pode ser na crítica, no elogio, na reivindicação. Você agora, neste exato momento, se você tiver qualquer informação, já sabe, seja o nosso repórter, sempre com muita responsabilidade. Vamos juntos? Já é terça-feira, 15 de setembro de 2026, e nós estamos vivendo o nosso inverno brasileiro.
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12: E tem as informações do tempo, da temperatura aqui na edição do Canal 100. O nosso especialista é você, Marinho Stringari. Abraço, Marinho, boa noite, tudo bem?
14: Tudo bem, Tigrão. Um ótimo início de noite aos amigos do Canal 100. Com afastamento das áreas de instabilidade dos últimos dias, pelo menos até a quinta, sexta-feira, vamos ter bons períodos de sol pela nossa região. A umidade que vem do mar atua no início e final dos dias, alguma garoa fina e principalmente a formação de nevoeiros entre as madrugadas e o amanhecer pode restringir a visibilidade somente nas primeiras horas. Depois, logo pela manhã, o sol aparece e a temperatura, que é baixa ainda nas noites, madrugadas e o amanhecer, entre 12 e 14 12 graus, mas as máximas da tarde em torno de 23 até 25 graus, subindo gradualmente ao longo das próximas tardes, já que teremos bons períodos de sol pela frente aí durante essa semana, que o tempo agora é um pouco mais seco, até que enfim um pouco melhor. Nós vamos ter aí os ventos com maior frequência ainda de sudoeste, sudeste, sul, predominando até a quinta-feira, condição que deixa o estado do mar ainda agitado em alguns pontos de pesca, mas a tendência de baixa nas ondulações nas praias da região. A maré também com pouca oscilação, já não tem mais aquele marézão de lua, a maré baixa em torno de 9 horas da manhã e a pré-amar, a maré alta, fica em torno de 4-5 da tarde nos rios e praias aqui do nosso litoral. Então, no resumo geral, somente a formação de nevoeiros entre as madrugadas e o amanhecer, o sol predomina, o tempo é bem mais seco aqui na região do litoral centro-norte catarinense. Desejando a todos uma excelente noite de terça-feira, Tigrão, com as atualizações da previsão do tempo, os dados da Univale, Marinho Stringari para o Canal 100.
12: Obrigado, Marinho. Canal 100 que tem textos e interpretação de Luiz Carlos Tigrão. Apoio técnico é de Nilo Deitos, para atender você nos nossos telefones e na recepção hoje. Nós contamos com a Alessandra, a previsão do tempo é sua, Marinho Stringari, e a produção do Canal 100, Diana Rosa Valentim. Propósito, Dai, boa noite, seus destaques para o Canal 100 desta terça-feira.
10: Boa noite, Tigrão. Boa noite, Nilo Deitos. Boa noite aos nossos ouvintes. Olha só, Tigre, hoje nós vamos receber aqui no estúdio o Neá Secato, ele que é secretário de Planejamento Urbano daqui de Balneário Camboriú, porque a prefeitura fez uma força-tarefa para fiscalizar as obras de reurbanização da orla. Vamos falar também, Tigrão, atualizar, né, como está a obra de inversão das alças da BR-101, que entrou agora na fase de drenagem. Nós vamos conversar com o prefeito de Porto Belo, Joel Lucinda, porque o Festival do Camarão de Porto Belo esse ano, Tigre, recheado de atrações, entre elas Roupa Negra, Cidade Negra, Marcos e Belucci, entre outras. Pamela da Silva Boduque, que é vereadora em Camboriú, está propondo um estudo para implantação de base do SAMU lá no distrito do Monte Alegre. Ela conversa conosco sobre isso também. Nós vamos falar também, Tigrão, sobre o edital de concessão da Passarela da Barra com o Fábio Fiedler, ele que é presidente da ABC Investimentos.
12: Tá difícil, hein? A questão da Passarela da Barra. Vamos conversar com o Fábio, o que está pegando, certo? São muitos assuntos para a gente conferir a partir de agora aqui na edição do Canal 100, quando são 18 horas mais 8 minutos.
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1: A economia, o dólar sobe, fecha R$5,15.
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1: O dólar fechou em alta de 0,14%. Nesta terça-feira foi vendida R$5,15. O foco dos investidores esteve no julgamento histórico no Supremo Tribunal Federal, envolvendo mensagens entre o ex-banqueiro Daniel Vorcaro e o ministro Alexandre de Moraes. No exterior, mercados acompanharam o petróleo, mantiveram a atenção voltada para as decisões de juros da superquarta. Na agenda econômica, o foco fica com as novas decisões de juros do Brasil e dos Estados Unidos previstas para amanhã. Por aqui, a previsão é de que o Copom promova mais um corte da Selic. Já em relação ao Federal Reserve, que é o Banco Central americano, a estimativa é que a instituição eleve as taxas básicas do país pela primeira vez em mais de 3 anos. O euro 5,94, a libra 6,93, bolsa de valores, o índice Bovespa, hoje avançou 0,54%, 186.503 pontos. E a Loto Fácil da Independência, que inicialmente seria sorteada às 11 da manhã de hoje, teve o horário alterado pela Caixa Econômica Federal. O concurso especial 3780, né, 3780, agora vai acontecer logo mais às 21 horas, claro, horário de Brasília, e a mudança também ampliou o prazo para os apostadores. O pessoal pôde aproveitar até às 18 horas de hoje, pouquinho tempo. Prêmio estimado, R$300 milhões. 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A Emasa amplia a rede de abastecimento de água na rua José Cesário Pereira.
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1: A Emasa inicia amanhã uma obra de extensão da rede de abastecimento de água na rua José Cesário Pereira, no trecho entre as ruas Acadêmica Alice Jorge de Souza e Belmiro Diogo Cordeiro. Serviços, eles seguem até sábado. No local será implantada uma nova tubulação de polietileno de alta densidade, com 110 milímetros de diâmetro pela calçada da rua José Cesário Pereira. A obra não vai provocar interrupção no abastecimento de água nem interferências no trânsito de veículos. Durante a execução dos serviços, poderão ocorrer alterações temporárias na circulação de pedestres. Emasa solicitou o apoio da BC Trânsito para auxiliar na sinalização, garantir a segurança de quem passar pelo trecho. A extensão da rede tem como objetivo aumentar a vazão, melhorar o abastecimento da região, especialmente no Buster, localizado na rua Belmiro Diogo Cordeiro, que vem registrando episódios frequentes de baixa pressão. A melhoria também atende o aumento do consumo de água naquela região. 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Iniciada hoje a implementação da nova sinalização viária na rua Venezuela.

0: aqui no bairro das Nações. Serviços de sinalização, incluindo a pintura da via, serão realizados durante o período noturno, com o objetivo de reduzir os impactos no fluxo de veículos durante horários de maior movimento. A nova sinalização antecede a mudança de fluxo na via no trecho entre a Avenida Palestina e a Avenida dos Tucanos, o último que ainda opera em mão dupla. Com a mudança prevista para sábado, o trecho passará a funcionar em sentido único para a saída do bairro em direção à Avenida do Estado. 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Secretaria de Obras iniciou hoje reperfilagem asfáltica da Rua 100, bem no centro de Balneário Camboriú. Serviço é realizado no trecho entre as ruas, as avenidas, Terceira e Central, de cerca de 130 metros de extensão. A aplicação do asfalto ocorre após a conclusão da obra de drenagem no local, onde foram realizadas implantação de uma nova tubulação de 40 centímetros de diâmetro em todo o perímetro e a instalação de 16 bocas de lobo nos dois lados da via. Serviços de drenagem foram concluídos no final de agosto e, após o período necessário para a compactação da via, foi possível iniciar então a pavimentação. Começou hoje e a conclusão dos trabalhos está prevista para amanhã, quarta-feira, quando será aplicada a segunda camada de asfalto na via. 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EMAS inaugura na quinta, às 9 da manhã, a nova estação preliminar de esgoto da estação de tratamento de esgoto do bairro Nova Esperança. Investimento total de R$ 41.232.734,34. Realizado com recursos municipais da EMASA, a nova unidade possui capacidade hidráulica de projeto de 1.873 litros por segundo e representa um importante avanço na modernização do sistema de esgotamento sanitário de Balneário Camboriú. Vai ser às 9 da manhã, na rua José Cesário Pereira, número 790, no bairro Nova Esperança. 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Primeiro rápido intervalo, a gente volta na sequência, porque ainda tem muita informação para a gente conferir na edição de hoje do Canal 100. Um instantinho só.
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0: Voltamos na edição do canal 100 desta terça-feira. Hoje a gente tem um convidado muito especial, Nilo Deitos, porque a prefeitura faz uma força-tarefa para fiscalizar as obras de reurbanização da orla principal, a aqui de Balneário Camboriú.
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0: E nós recebemos hoje, italiano, hein? Olnear Cecato, que é o secretário de Planejamento Urbano de Balneário Camboriú. Primeiro, um prazer recebê-lo aqui ao vivo no Canal 100 da Rádio Menina, TV Mocinho. Olnear, seja bem-vindo, boa noite, tudo bem? Tudo
20: boa
0: em paz?
20: Boa noite, obrigado, tudo bem? É um prazer estar aqui, Tigrão. Ser entrevistado por ti, que é um ícone aí da rádio. Sempre ouvia, primeira entrevista contigo.
0: Fico feliz em tê-lo aqui. Como é que está sendo essa, antes da gente falar sobre a nossa pauta, como é que está sendo essa experiência numa secretaria tão importante que é o planejamento urbano da cidade, Olnear?
20: Exatamente. Tigrão, deixa eu falar, me apresentar também. Até
0: por favor. Pra
20: minha, pela minha formação. Eu sou arquiteto.
0: Sim.
20: Especialista em engenharia da construção civil. E trabalhei também por mais de 10 anos prestando trabalhos para a Caixa Econômica Federal em obras financiadas, fazendo análise de projetos. E após esse período, quando vim morar em Balneário Camboriú, desde 2019, fui convidado a fazer parte da Secretaria de Planejamento pela prefeita Juliana, né? Estava na direção da diretora de divisão de outorgas.
0: Sim.
20: E agora, no afastamento do secretário Carlos, então assumimos interinamente esse desafio. Primeiramente, é um orgulho, sabe, para mim, é orgulho demais, porque como um profissional, estar à frente da Secretaria de Planejamento Urbano de Balneário Camboriú, eu posso falar de boca cheia. Eu sou orgulhoso por estar aqui fazendo um trabalho, prestando um trabalho para essa cidade.
0: Vamos falar agora sobre obras de reurbanização da nossa orla, nossa praia central. Quais os problemas, Olnear, que foram encontrados durante a fiscalização que vocês estão realizando?
20: Primeiramente, nosso cartão postal.
0: Verdade.
20: Então tem que ser tratado dessa forma, né? E nós estamos fiscalizando e identificando problemas. Essa força-tarefa foi organizada justamente para nós fiscalizarmos o canteiro de obras, o entorno da obra. Elas têm que estar dentro daquilo que Balneário exige e merece, dentro do que uma empresa presta serviço de qualquer obra para Balneário. Tem que ser diferenciada, a obra tem que ser diferenciada. Nós vamos cobrar e fizemos os levantamentos. Inclusive, ajudamos a fazer uma organização lá e tomamos algumas medidas. Tivemos o apoio da Secretaria de Obras, tivemos o apoio da Secretaria de Segurança Pública, de Trânsito, principalmente do secretário também da Casa Civil e Índio e do secretário Neto de Compras, que nos deu toda a segurança de contrato para que a gente pudesse cobrar o que lá está no contrato para execução das obras. Então nós queremos o quê? Uma obra organizada, limpa e principalmente determinamos o fechamento do canteiro de obras, porque canteiro de obras é para que seja isolado para que a empresa trabalhe.
0: Sim.
20: Não para que as pessoas tenham acesso lá e que corram riscos lá dentro. Como eu tive, e a gente pede a compreensão das pessoas, a gente sabe que obras, elas não são agradáveis. Se tu fizer uma reforma dentro da sua
0: Sim.
20: casa,
0: Verdade.
20: Ela vai te incomodar. Então, o que nós temos que fazer? Nós temos que fazer com que ela incomode o mínimo possível as pessoas que convivem, porque o resultado dela vai ser fantástico. E ontem, nessa fiscalização, é importante falar, e a gente pede a compreensão, nós vimos que algumas pessoas abriam o portão, a cerca da obra para atravessar, para ir até a praia, tomando Olha. Chimarrão, com seus pets. Então a gente pede esse cuidado e determinamos o que então? Que seja totalmente isolada a obra de tapume e faremos acessos, 5 acessos à praia. Porque também não adianta fechar toda a Barra Sul,
0: sim,
20: né?
0: Sim.
20: Com tapumes, que é uma extensão de 1.290 metros, para as pessoas não ter acesso à praia. Então nós vamos fazer isso dando o acesso para as pessoas que vão até a praia, as crianças, os moradores e visitantes.
0: Perfeito. A empresa já foi notificada sobre essas adequações?
20: Terminamos datas.
0: Sim.
20: Já ontem mesmo enviamos, né? Existem comunicações, notificações, enfim, existe tudo um trâmite dentro de um contrato. Nós estamos fazendo a nossa parte.
0: Como é que vai ser a fiscalização agora no fim de semana da macrodrenagem?
20: Nós temos a macrodrenagem, ela está com uma intervenção na rua 1400.
0: 400 agora.
20: Ela é uma intervenção grande. Uhum. O que que acontece? Quando tu vai abrir uma rua para uma intervenção, até as pessoas falam, ah, mas abriram e parou a obra. Não é isso. Primeiramente, tu não sabe o que tem lá, que tipo de ligação. Nós temos rede de gás, rede de esgoto, nós temos rede de água. E tu não sabe naquela rua exatamente onde estão distribuídas cada uma, né? Então, tu abre, faz o projeto novamente de esgoto para substituição, faz o projeto de água, vê a rede de gás onde está, para aí sim, nós fizemos um tempo recorde. Em 10 dias, nós já, a Emaso nos ajudou a fazer esse projeto de esgoto e nos entregou para que aí sim iniciasse de fato a obra. Nós estamos com uma equipe da SC Gás nos acompanhando, fazendo manualmente as escavações para ter o cuidado para não romper a rede de gás. Então, é uma obra extremamente ela é complexa, com várias
0: tem que ter muito cuidado,
20: né? Ter muito cuidado. Então, Tigrão, a gente sabe e a gente quer que ela seja executada de uma forma rápida, sim, mas com muita responsabilidade. São máquinas pesadas trabalhando lá. Qualquer movimento pode estourar um cano, como pode acontecer de água. A gente não quer que nenhum prédio fique, nenhum morador sem abastecimento de água. Hoje à tarde tivemos uma reunião com a Santa, com a SC Gás, falando sobre isso. Agradeci eles por estarem com profissionais lá acompanhando de perto, EMASA acompanhando de perto, nossa equipe de fiscalização na empresa. E nós queremos, ainda dentro desse mês, tentar pelo menos esse trecho entre Atlântica e Brasil que esteja liberado. Ninguém fica feliz quando um comerciante chega e te diz, secretário, hoje eu vendi R$100. Porque não tem o acesso ao cliente que passa lá de carro para estacionar. Então a gente
0: É difícil, né?
20: As pessoas que valorizem esse comércio que está lá com essa intervenção hoje, façam sua compra lá e ajudem. A gente fica feliz.
0: Deixa eu responder, aliás, o senhor vai responder. Edson Luiz, é isso, Dai? Quando será concluída a macrodrenagem, a primeira fase, Barra Norte, até 2000? Edson Luiz.
20: Tá macrodrenagem, então, Barra Norte, estamos com a última intervenção.
0: A última intervenção,
20: que é na 1400, nós dividimos ela em quatro partes. Por quê? Tem a ligação da Atlântica, que vai ligar já com a macro e a galeria que está já colocada na Praia Central. Nós temos uma intervenção que é grande na Brasil, devido toda a rede de esgoto que tem lá, e nós temos que trabalhar com meia pista aberta, meia pista fechada, não podemos fechar totalmente, e depois até a região do Camelódromo. Então nós dividimos ela em quatro partes. Eu gostaria que até o início de novembro nós concluísse toda essa parte e pedir. Mas como eu disse, é uma obra complexa, que às vezes quando tu escava, tu encontra
0: parece
20: surpresa.
0: Parece uma coisa diferente, né?
20: Isto. Mas nós queremos concluir ela ainda no final desse ano.
0: Vamos sair da Orla Marítima, porque eu tô curioso com relação à inversão, sério, desde quando eu anunciei, fiquei pensando, mas como é que vai ser essa inversão das alças da BR-101? Estágio está hoje a obra de inversão das alças, para melhorar a mobilidade urbana da região, da cidade, num modo todo, né, Olear?
20: Exatamente, estive lá hoje.
0: Foi lá hoje?
20: Sim, foi aplicado, então, a emulsão bituminosa, depois da base, né?
0: Sim.
20: E foi feito toda a programação para que amanhã comece todo o tratamento asfáltico, né? O revestimento de asfalto. Perfeito. Amanhã. Então, a partir do momento que estiver concluída a entrada na altura da rua Pernambuco. Então terá que ser fechada a subida, a saída, né? Que hoje é naquela região que vai ser invertida, justamente, né? Nós teremos que a Arteres nos orientou que se faça pela marginal a saída, até que se conclua depois a subida, que é uma outra obra.
0: Sim.
20: Eu conversei hoje com a empresa e falávamos de prazo. Se tudo der certo, eu acredito que, e o tempo também nos ajudar.
0: São Pedro tem que ajudar, né?
20: Está nos ajudando.
0: É verdade.
20: E que em 30 dias a gente possa concluir.
0: Previsão? Outubro, então.
20: Entre novembro. 30
0: dias, novembro, por aí, mais ou menos. É. Dependendo das condições, né? É, o que, essa mudança dessa alça deve impactar, né? Principalmente o trânsito nos horários de pico, né, Unear?
20: Horário do pico deve, e, né, também na região do bairro, né?
0: Sim.
20: Também. E ela vem para... É necessária, ela era necessária porque é a inversão das alças, justamente por isso. Ela vai ficar num fluxo correto agora do, sim, projeto. Então vai ajudar bastante também no fluxo de trânsito, entrada e saída, da Marginal Leste.
0: Tem um recado aqui, ó. O Secato é mais um vocacionado no servir. Eu não sabia, já foi vereador, parceiro da revisão do plano diretor. Dizer o seguinte, só falta ser vascaíno. Doutor Valdir de Andrade, você já foi vereador ou não?
20: Já fui vereador, um abraço. Sabia,
0: tá aqui o Dico,
20: Valdir, né, chama, né? Nosso grande amigo, também colega de conselho da cidade, também delegado do plano diretor.
0: Aqui te mandando um abraço.
20: Retribuo um abraço, uma grande pessoa, a quem nos ensina muito. Tu tem que ter exemplos, e ele é um grande exemplo de sabedoria, e a gente sempre pega as coisas boas para construir também. Então deixa um abraço. Eu sou colorado, tô sofrendo.
0: Nilo, aí, colorado. Há um gremista ali, Onear, ó. Olha lá.
20: Até brinquei ainda, tivemos uma vitória contra a Chapecoense, agora rumo ao título.
0: Mas aquela vitória ali, aquele segundo gol, não sei não, Onear. Você foi vereador aonde, Onear?
20: Na cidade de Xanxerê.
0: Xanxerê.
20: No ano de 2005.
0: Que bacana.
20: Fui vereador, depois fui secretário municipal, também eu tenho uma história de longa data com o seu Leonel Pavan, mais de 25 anos de amizade, de trabalho junto, trabalhei com ele quando foi vice-governador, também quando foi deputado.
0: E não é fácil segurar aquela criatura, viu?
20: É uma energia.
0: É demais.
20: É uma energia.
0: Deu nosso tempo, Diana Ross? Deu? O papo é tão bom. Nós temos que trazer aqui, aliás, convidá-lo aqui, quem sabe semana que vem, que tem uma matéria muito importante que eu gostaria de conversar com o Checato, italiano, sobre as moradias.
20: Um projeto.
0: Esse projeto, eu sei que você tem
20: inovador,
0: informações importantíssimas. Viu, Dai? Semana que vem a gente pode ouvir a agenda do Secato, porque ele está aqui.
20: Muito feliz em voltar aqui. Bom. O papo é tão bom, é tão.
0: Não, passa muito rápido, né,
20: Onear? Isso, tão
0: é legal.
20: Bacana. Então, fico
0: secretário
20: feliz
0: de Planejamento Urbano dessa maravilha do Atlântico Sul, que é o nosso Balneário Camboriú, Onear Checato, italiano, é assim mesmo. Ecco, Checato. Obrigado por ter aceito o convite, está conosco aqui. Obrigado pelas informações ao canal 100 da Rádio Menina, TV Mocinha. Saúde, semana que vem vamos falar sobre as moradias, tá?
20: Obrigado pela oportunidade. Semana que vem estarei aqui com o maior prazer.
0: Vamos fazer um. Perdão,
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0: Menina. E antecipei, todo corintiano é feliz e ansioso. Um rápido intervalo, a gente volta na sequência, porque tem muita informação para a gente conferir ainda na edição do Canal 100 desta terça-feira. E você continua participando, 99174-1005. Meu WhatsApp é 99225-8543. O pessoal tenta participar daqui. Deixa eu mandar um abraço aqui para Simone. Amanhã eu vou me apresentar no Ariribá. Vamos voltar ao nosso futebolzinho. Um abraço ao meu querido o caçador, né? O Valmir, a mamãe amada do Valmir, que é a dona Gleice, e amanhã vamos estar aí no nosso Ariribá. A gente volta na sequência, tem informação pra gente conferir ainda na edição de hoje. Quero saber sobre a passarela da Barra, né? Ninguém tá querendo a passarela da Barra? O que que tá acontecendo? Vamos falar sobre só uma empresa se interessou. Vamos conferir.
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0: Olha, na manhã de hoje, os 25 mil colaboradores da Avan foram surpreendidos com uma grande revelação que foi feita pelo velho da Avan, o Luciano. Após semanas de suspense, ele anunciou que a empresa irá pagar 25 milhões de reais em um prêmio especial de fim de ano com R$1.000 para cada colaborador. A expectativa começou no fim de agosto, quando Luciano passou a aparecer nas redes sociais com uma maleta identificada como confidencial, afirmando que tinha um grande anúncio a fazer. E aí, no dia 1º de setembro, o Luciano revelou que a Avan faria novamente o pagamento do prêmio especial de fim de ano, mas adiantou que neste ano haveria uma surpresa a mais. O mistério chegou ao fim hoje, quando foi revelado o valor da premiação. Este é o terceiro ano em que a Havan realiza a premiação como forma de reconhecer colaboradores pelo trabalho realizado ao longo do ano. Em 2026, ano em que a empresa completa 50 anos, o valor chega ao dobro do pago no ano passado. O anúncio ocorre em um momento especial para a Havan, que celebra 4 décadas de história e se aproxima da marca de 200 megalojas em todo o Brasil. Parabéns, ação aí do nosso velho da Havan. O pessoal vai ganhar uma graninha extra no final do ano. Milzinho na conta. 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Vamos fazer o nosso primeiro destaque do estado. Nosso primeiro destaque do estado. Deixa eu só fazer um registro aqui pro meu querido Kleber Nauta aqui. Pô, pensei que tinha me abandonado, Kleber. Torcedor do Flamengo, tá aqui no seu poçante. Isso aqui é um jaguar. Aqui. Ele não é sofredor, não. Renier é feliz como eu. Nós somos corintianos, Kleber. Tá o Kleber Nauta com o Renier acompanhando a edição do Canal 100. Obrigado pelo carinho de vocês pela sintonia. Olha, antes do nosso noticiário do estado, nós vamos falar sobre as obras na ponte sobre o rio Itajaí-Açu. Vamos ter alterações no trânsito durante a noite. O que está acontecendo com Ninguém Quer Passarela da Barra? Vamos conferir o primeiro destaque, então.
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0: Nós estamos sempre solícito conosco, o presidente da BC Investimentos, Fábio Fiedler, para a gente falar um pouquinho sobre o edital de concessão da passarela da Barra. Parece que teve um consórcio que foi apresentado, comprovou a experiência exigida nesse edital. Tá difícil para alguém, né, encampar a nossa passarela da Barra, hein, Fábio? Prazer ouvi-lo, tê-lo aqui na edição do Canal 100 da Rádio Menina, TV Mocinha, boa noite, tudo bem contigo?
6: Boa noite, Tigrão, tudo ótimo, é um prazer conversar com você e principalmente com a sua audiência qualificada, né, da Rádio Menina, TV Mocinha, no Canal 100. É sempre bom a gente poder fazer os esclarecimentos necessários aí em relação aos assuntos da cidade. Boa noite, é um prazer estar contigo.
0: E a concessão da passarela da Barra, teve uma empresa só que se interessou, Fábio?
6: Pois bem, Tigrão, sim, tivemos um consórcio, né, que apresentou proposta no leilão, na licitação, né, no pregão eletrônico da licitação. Lhe digo que a essa altura do campeonato é uma vitória, porque foi um processo que a gente foi montando ao longo de muitas etapas, né, com algumas dificuldades em relação principalmente à manutenção, à gestão da passarela. Mas a análise dos documentos desse consórcio está, nesse momento, sendo feita pela Secretaria de Compras, que deve validar fazer os devidos esclarecimentos sobre cada uma das documentações das empresas que formam o consórcio, para então a gente poder, finalmente, né, eu acho que de forma a comemorar, a cidade tem, ter uma concessionária então que fará a gestão daquele espaço que, sem sombra de dúvida, é um espaço significativo para a cidade, que foi muito maltratado ao longo dos últimos 10 anos, né, em função da ausência da manutenção devida. E lógico que isso também foi um dos grandes entraves, né, para que a gente pudesse ter uma atratividade melhor para uma concessão de um espaço que, ao final, é um espaço turístico da cidade que pode ser melhor explorado, mantendo as suas características principais aí de acessibilidade entre o nosso histórico bairro da Barra e a Praia Central ali através da Barra Sul.
0: A princípio, o consórcio que se apresentou comprovou já a experiência que está sendo exigida no edital, Fábio? Já foi comprovada ou não? Está sendo analisada ainda?
6: Está sendo analisada. Nós, e isso é importante deixar claro, a gente destacou dois pontos importantes de qualificação técnica nesse edital.
0: Sim.
6: O primeiro deles é que e por isso que a gente abriu o consórcio também, né? Porque como a grande preocupação da prefeita Juliana, da administração municipal, é nós termos uma manutenção adequada da passarela da Barra, e o grande ponto de atenção da passarela são os estais, né? São os cabos de aço que sustentam a passarela. Então a gente exigiu qualificação técnica nessa área, que é uma qualificação técnica também que não é fácil de conseguir, não são todas as empresas de construção que trabalham com essa técnica de pontes e de passarelas estaiadas. Junto com isso, a gente também pediu gestão de espaços comerciais, que ao final das contas é a concessão servirá para isso, né? Para a gente dar uma vida comercial à nossa passarela. E por isso que a gente abriu a possibilidade de consórcio, para que a gente tentasse juntar uma empresa técnica, principalmente nessa área dos estais e da manutenção necessária. E se necessário fosse, se essa empresa não tivesse a qualificação técnica de gestão comercial, que ela pudesse se aliar a uma empresa que tem. Então, a expectativa da BC Investimentos, a expectativa da gestão municipal, é que essa atratividade em consórcio chamasse empresas a participar. E foi o que aconteceu. A gente teve um interessado e exatamente agora, nessa fase de qualificação dos documentos técnicos apresentados, é que a gente está. Vamos torcer para que esteja tudo de acordo, que esteja tudo ok, e logo a gente pode, então, começar os próximos passos, que é efetivamente a ascensão desse consórcio à passarela e aí iniciarmos as reformas e termos ali uma atratividade comercial adequada, principalmente para os moradores aqui de Balneário Camboriú e para os nossos turistas que nos visitam.
0: Perfeito. Qual foi o montante financeiro da proposta, Fábio?
6: A proposta, bem, nós temos duas coisas importantes aí. A proposta qualificava em R$387 mil, que foi o que a empresa ofertou. Então, perfeito, a partir do momento que estiver tudo ok, a nova concessionária passará a pagar quase R$400 mil, R$387 mil por ano para a prefeitura. Sim. Além disso, a prefeitura desonera mais de R$1 milhão, que é o custo da manutenção da passarela hoje para a prefeitura, né? Então, se a gente for somar o que a prefeitura desonera mais o que a concessionária vai pagar, a gente já tem um montante aí significativo de mais de R$1,5 milhão por ano entre economia e novos recursos. Além disso, esse novo atrativo terá a possibilidade da geração de vários empregos, do incremento da receita do município através da arrecadação de ISS, de outros impostos.
0: Sim.
6: E como a gente deixou o edital relativamente aberto no sentido do uso comercial da passarela, então nós vamos ter, os próximos passos são os seguintes: validados os documentos da futura concessionária, ela vai apresentar um plano de gestão para a gente, ou seja, o que ela vai fazer na passarela. E aí isso pode variar muito, e essa variação certamente nos trará também emprego, renda, novos atrativos. Essa é a nossa expectativa. Então, assim, o dispêndio financeiro que o município economiza, mais o que vai receber, tanto através da outorga quanto através de geração de imposto dos novos negócios, é sem sombra de dúvida o ponto a se comemorar de todo esse processo de concessão da passarela.
0: A concessão é pelo prazo de 30 anos, isso, Fábio?
6: Isso, 30 anos com renovação, né? Se tudo correr de acordo com o que está estabelecido nas regras de controle do processo de concessão, a empresa pode inclusive ficar mais tempo, mas a princípio, perfeito, a gente tem validado a concessionária um plano de negócio que pode ser estabelecido durante 30 anos.
0: Fábio Fiedler, presidente da BC Investimentos, foi um prazer te ouvir aqui na edição do Canal 100 da Rádio Menina, TV Mocinha. Obrigado pelas informações e uma boa semana, Fábio.
6: Reitero aí os nossos agradecimentos também e o apreço que a gente tem pelo teu programa, pela audiência da Rádio Menina e da TV Mocinha. Obrigado.
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0: Obras na ponte sobre o rio Itajaí Açu terão alterações no trânsito, vai ser durante a noite.
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0: Motoristas que trafegam pela BR-101 em Itajaí deve ficar atentos às alterações temporárias no trânsito durante uma nova etapa das obras de recuperação da ponte sobre o rio Itajaí-Açu no quilômetro 111,8. Serviços serão realizados nesta quarta e quinta, sempre durante a noite. Amanhã, das 21 horas à meia-noite, bloqueio da faixa da esquerda nos dois sentidos, entre os quilômetros 111 e 113, para a retirada de barreiras de concreto. Já na madrugada de quinta-feira, da 1 às 5 da manhã, o tráfego no sentido norte, em direção a Curitiba, será desviado para a faixa da esquerda da pista sul, sentido Florianópolis. O mesmo desvio ocorrerá entre a noite de quinta e a madrugada de sexta, das 21 horas até às 5 da madrugada. Durante os períodos de desvio, a ponte vai funcionar temporariamente em mão dupla. Nesta etapa, serão realizadas perfurações e a instalação de barras de alta resistência e servirão como armação para as novas estruturas necessárias à substituição dos aparelhos de apoio da ponte. Trabalhos serão realizados exclusivamente no período noturno para reduzir os impactos no trânsito. A orientação aos motoristas, claro, respeitar a sinalização, limites de velocidade e as orientações das equipes que estarão no local. 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A partir de amanhã, às 7h30, cedinho, será interditada a saída 119 da BR-101, ali nas proximidades da Mário Uriarte, na marginal da rodovia sentido norte, ali em Itajaí. A medida é necessária para garantir a segurança durante o avanço das obras de macrodrenagem da Radial Oeste. A interdição terá duração aproximadamente de 90 dias, traz o período que é previsto para a execução dos serviços no local. Como alternativa, motoristas que precisarem acessar a região central de Itajaí pelo lado norte devem utilizar a Avenida Reinaldo Schmidhausen. Secretaria de Obras orienta os motoristas a redobrarem a atenção ao trafegar pela região e também, claro, devem planejar seus deslocamentos durante o período de interdição. Um rápido intervalo e a gente volta na sequência, porque ainda tem muita informação e a gente confere aqui na edição de hoje do Canal 100. Um instantinho só.
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0: A rua 282, no bairro Meia Praia, Itapema, estará bloqueada amanhã para a realização dos serviços de nivelamento, pavimentação em toda a extensão da rua. Para que as equipes possam executar o trabalho, né? Secretaria de Obras faz uma solicitação especial aos moradores que retirem os veículos antes do início dos serviços e não estacionem no local durante o período de bloqueio. A liberação da via vai acontecer após a conclusão dos trabalhos. A Prefeitura de Itapema faz um agradecimento especial à compreensão, colaboração, dos moradores. É a rua 282, no bairro Meia Praia, em Itapema. Repito, vai ser bloqueada amanhã para a realização dos serviços de nivelamento e pavimentação em toda a sua extensão. Daiana Rosa, algum destaque especial?
27: Olha só, Tigrão, nosso ouvinte Marcos está aqui conosco e ele está questionando, Tigrão, porque não foi arrumado ainda ali, né, na subida da Estrada da Rainha, onde teve um desmoronamento, né, e o Marcos comentando aqui que é o lugar que é mais fotografado da cidade, né, isso é muito feio para a cidade, vai fazer aniversário. Eu não sei agora, né, Tigre, precisar há quanto tempo. Sim. Ali, né, houve esse desmoronamento, mas segundo o Marcos, então precisa dar essa atenção na Estrada da Rainha.
0: Pode ter certeza, a gente vai pedir providências. Marcos é o nome dele, viu, Marcos? Vamos atrás dessa informação. O prefeito de Balneário Piçarras, o Fabiano José Alves, assinou uma ordem de serviço para a construção da nova base descentralizada do serviço de atendimento móvel de urgência no município, o nosso SAMU. A nova estrutura será construída na rua Carolina Balt, às margens da BR-101, localização estratégica, claro, para facilitar o deslocamento das equipes, ampliar a agilidade dos atendimentos, tanto na área urbana quanto nas comunidades da área rural. Ela vai ter um investimento de R$ 969 mil, vai ser executada com o objetivo de oferecer uma estrutura mais moderna, confortável, adequada para o funcionamento do serviço. Atualmente, o SAMU do Balneário Piçarras conta com 12 servidores que atuam nos plantões, além de um auxiliar administrativo, uma enfermeira e um coordenador. Claro que com a nova base, a estrutura poderá acompanhar o crescimento da demanda, oferecer melhores condições para a prestação do serviço de urgência, claro, de emergência. Isso aqui eu queria fazer um chamamento muito especial para você que acompanha o nosso Canal 100. O EMOSC de Santa Catarina está fazendo um chamamento à população para doação de sangue, especialmente das tipagens O positivo, O negativo, que estão com estoques abaixo do nível ideal. Nas últimas semanas, a quantidade disponível nessas tipagens tem oscilado entre os níveis reduzido e de alerta, o que exige mobilização dos doadores para garantir o atendimento à demanda dos hospitais de Santa Catarina. A redução no número de doadores tem sido influenciada pelas condições climáticas, especialmente pelas chuvas intensas registradas em diferentes regiões do estado de Santa Catarina. Por isso, EMOSC orienta que os catarinenses que estejam aptos a doar procure uma das 10 unidades de coleta em Florianópolis, Criciúma, Chapecó, Lages e também Blumenau, além de Joinville, Jaraguá do Sul, Canoinhas e Tubarão. São duas tipagens, O negativo e O positivo. Está chegando aquele momento especial, Nilo Deitos, e é o tradicional Festival do Camarão da belíssima Porto Belo.
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0: Fazia tempo que eu não conversava com ele, prefeito da minha querida Porto Belo, Joel Lucinda, uma série de atrativos. Enfim, a gente vai falar sobre. Antes de cumprimentar, depois vamos falar do Festival do Camarão. Prazer ouvi-lo, tê-lo no Canal 100 da Rádio Menina, TV Mocinha. Boa noite, prefeito. Tudo bem?
4: Boa noite, Tigrão. Prazer, meu Tigrão. E todos que estão ouvindo aí a Rádio Menina aí no município de Porto Belo especial, né?
0: Esse festival, ele é tradicional. O que que ele, esse Festival do Camarão, ele representa para o turismo, para a economia aí de Porto Belo, prefeito?
4: Ah, é assim, Negrão, assim, hoje para a economia do município de Porto Belo, para a região toda, né? Ele faz parte aí do calendário de festas já do estado de Santa Catarina, né? Hoje, como todas as festas do mês de outubro, e Porto Belo também está incluído nisso aí, nesse festival de festa, e principalmente para a economia do nosso município é muito importante. Este dia de festa aí, principalmente para os comércios aqui da região, tudo, principalmente o restaurante, tudo que faz hoje, que passa nos pavilhão, é daqui do município de Porto Belo, e isso é muito importante para o nosso município.
0: Né? Como é que está sendo preparada a estrutura, né, para receber o público durante... São 6 dias, né, prefeito?
4: Sim, sim. Esse ano foi 6 dias, até preocupado aí por causa do El Niño, por causa da chuva. A gente pegou e aí passei para 6 dias. A estrutura já, até quinta-feira, assina contrato, a empresa já tem a empresa. Já começa a montar já os pavilhão. Se Deus quiser, dia 8 de outubro já a festa vai ser maravilhosa no município de Porto Belo.
0: Perfeito. Estou vendo aqui atração, principalmente também da área artística, do cenário nacional, Roupa Nova, Cidade Negra, Marcos Belutti, são algumas das atrações desse Festival do Camarão de Porto Belo, né? A recheada de atração, não, sim, hein, sim. Joel?
4: Sim, sim, a gente sempre tenta trazer aí o melhor do show nacional, né? Como trouxemos o ano passado, vamos trazendo esse ano, depois trabalhar já pro ano que vem, que isso é uma coisa que não para, mas é o melhor de todo o show nacional para a nossa comunidade de Porto Belo e toda a região, né? Isso aí é muito importante, principalmente para a economia do município. Né?
0: De 8 a 13 de outubro, vai ser aí naquela Praça da Bandeira, que é fantástico. Vai ser aí de novo, né?
4: Sim, sim. Portanto, que é um privilégio para mim como prefeito, que vai ser o primeiro festival do camarão que vai ser feito em cima do terreno da prefeitura, que antes era particular e eu desapropriei. Desapropriei o terreno de fundo da praça e agora vai ser feito, o terreno já é da prefeitura. Então, isso aí vai ser um orgulho para mim, estar hoje fazendo o festival do camarão em cima do terreno do município.
0: Perfeito. E o público, evidentemente, pode esperar. É a 11ª edição do Festival do Camarão, com muitas atrações. Vou fazer esse convite pro pessoal. Mais próximo, a gente volta para conversar quando tiver tudo definido. Joel Lucinda, prefeito.

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3: É uma festa maravilhosa. Eu não sei se o Nilo já foi lá daí, não. Fazer um convite especial. É muito bacana o Festival do Camarão lá. Só aquela praça ali maravilhosa. Aquela praça central ali. 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Nilo, vamos abrir aqui um noticiário para a gente conferir. Deixa eu ver o que, que tem na política hoje. Parece que saiu uma pesquisa. Renovação do presidente chega, aliás, a reprovação do presidente chega a 49,7% e supera a aprovação de 45,9%.
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3: A reprovação do governo chegou a 49,7% dos brasileiros, superando os 45,9% que aprovam a gestão federal, segundo pesquisa CNT-MDA divulgada nesta terça-feira. Outros 4,4% não souberam ou não responderam. Na pesquisa anterior, em agosto, o governo tinha 47% de aprovação e 48% de reprovação. A administração também apresenta resultado desfavorável. Para 39,4% dos entrevistados, o governo é negativo. 30,9% classificam a gestão como péssima e 8,5% como ruim. Já 33,8% avaliam positivamente, sendo 20,6% que consideram a administração boa e 13,2% ótima. Outros 25,4% classificam como regular. Não souberam ou não responderam 1,3%. A pesquisa ouviu presencialmente 2.002 eleitores em todo o país entre 9 e 13 de setembro. A margem de erro é de 2,2 pontos percentuais para mais ou para menos, com o nível de confiança de 95%. Esse levantamento foi contratado pela Confederação Nacional do Transporte e registrado no Tribunal Superior Eleitoral, protocolo BR 06902/2026. Eu falei da implantação do SAMU lá no Balneário Pissarras, né? Foi assinada a ordem, enfim, para uma nova estrutura no Balneário Pissarras. O prefeito já assinou. Por quê? Alguém também, achei interessante, solicitando a implantação de uma base do SAMU, sabe onde? No bairro Monte Alegre, lá em Camboriú.
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3: Eu estou na linha com ela que fez essa solicitação, essa indicação, enfim, para um estudo, implantação de base do SAMU no Monte Alegre. Ela é Alegre. Vereadora Pâmela da Silva Borduc, vereadora do PL da cidade de Camboriú. Por que Monte Alegre precisa de uma base descentralizada do SAMU, vereadora? Primeiro prazer ouvi-la, tê-la aqui no canal 100 da Rádio Menina, TV Mocinha. Boa noite, tá tudo bem contigo?
4: Tá tudo bem, meu querido. Boa noite, Tigrão. Boa noite a todos. Obrigada, né, pela qualificação aí de Alegre. Graças a Deus, a gente todo dia escolhe levantar, botar um sorriso no rosto e bora, que a vida não para, né, Tigrão?
3: É verdade. Não tá fácil, mas a gente tem que trabalhar. Monte Alegre precisa dessa base? Precisa, né?
4: Na verdade, toda aquela comunidade, toda aquela região ali, Tabuleiro, Várzea do Ranchinho, Conde Vila Verde, Jardim Aliança, é uma comunidade num outro extremo, né, do nosso município, e a gente tem uma base no São Francisco de Assis, né, como base do PL. Nós já tivemos o governo do estado solicitando, também solicitamos, né, ao governo federal.

0: hospital, para que enviem mais ambulâncias para Camboriú. E muitos podem até se questionar, meu Deus, né? Nem tem ambulância direito, mas eu acho que é muito viável, até porque a gente sabe que quando se trata de saúde, minutos fazem a diferença, segundos, né? Fazem a diferença. Sim. Então, é nesse intuito que a gente faz essa indicação, protocola essa indicação, para que seja estudado, né, essa articulação, para que implante, sim, uma base do SAMU no distrito do Monte Alegre. Assim, a gente teria uma maior alcance desse serviço de saúde básico, inicial, para nossa cidade. Lembrando que é tão possível, né? Tão pertinho de nós, agora já vai ser instalada a segunda base. Então, agora, nós torcemos para que isso aconteça em Camboriú também.
1: A gente fez essa solicitação na Câmara de Vereadores, né?
0: Isso. Como vereador, nas prerrogativas é apontar indicações ao Poder Executivo. Executivo, quer dizer, buraco, melhoria, pintura, sim, poste... E uma base de SAMU.
1: Sem dúvida.
0: Na próxima semana, a gente vai também estar protocolando mais um pedido de equipamento para o bairro também, para aquela região. Não, por quê? Porque a gente divide, né, as situações, assim, dos serviços públicos. Mas eu acredito que se nós fizermos também uma busca do tempo médio de acionamento, chegada da equipe, distância de todas as regiões, o distrito, ele... aportaria também pelo número de habitantes daquele bairro, né? Hoje,
1: com certeza,
0: o bairro, aquele distrito, na verdade, toda aquela região, ela é uma região muito populosa, né? Então merece mesmo, sabe, Tigrão?
1: Sem dúvida. Vamos torcer para que isso aconteça.
0: Ai, tomara. A gente vai buscar recurso, vai interceder junto ao governo do estado, governo federal, recursos para que ajude, né, nessa implantação, mas claro que é uma prerrogativa do Poder Executivo, né, uma decisão do Executivo implantar. E eu queria aproveitar para falar de outra indicação minha, que eu peço também o estudo da criação de um cargo de um agente de segurança educacional. Esse cargo não existe.
1: Sim.
0: E diante de tantas situações, nós precisamos de um agente, né? Tem um agente de trânsito, né? Tem agentes de saúde, e agora a gente precisa de um agente de segurança educacional, que aí o prefeito, sim, pode chamar o cargo que ele quiser. Então eu peço nessa indicação também, Tigrão, visando a segurança das nossas crianças. Graças a Deus, Camboriú é uma cidade afortunada. Glória a Deus, sabe? A gente,
1: amém,
0: agradece muito a Deus, porque nós temos mais de 20 mil crianças hoje na rede municipal de ensino público e, né, graças a Deus, o número de ocorrências é zero, crianças, né, vão e vêm para a escola, mas eu acho muito pertinente esse momento de... Só um minutinho.
1: Oi, vereador.
0: Só um minutinho que eles ligaram aqui.
1: Oi.
0: Bom, é que ligaram aqui um som meio altinho, mas já baixaram. Então, essas seriam as nossas indicações hoje, fora o projeto de lei que a gente também protocola, visando o bem-estar da nossa cidade, né, Tigrão? Trabalhando, perfeito, por Camboriú, ouvindo a comunidade, e tudo isso vem da comunidade. É na rua que a gente ouve a demanda e muitas vezes a dor do povo, né?
1: Perfeito.
0: Então a gente tá aí. E eu agradeço, né, a oportunidade. Te encontrei essa semana aqui na cidade de Camboriú, foi um prazer também te ver. E
1: Parque
0: você
1: linear,
0: faz um serviço
1: fantástico,
0: incrível.
1: Né? Parque linear, foi fantástico. Beleza. Inundável,
0: nós vamos,
1: perdão,
0: ter aí.
1: Foi
0: inundável.
1: Maravilhoso.
0: Isso.
1: Bacana.
0: Foi uma obra de uma grande magnitude para o nosso município, né? Então, Camboriú tem muito a crescer. E nós estamos felizes por isso.
1: Pamela da Silva Borduque, vereadora PL de Camboriú. Foi um prazer te ouvir aqui no canal 100 da Rádio Menina, TV Mocinha. Nesta terça-feira, uma semana abençoada, tá?
0: Amém, queridão. Para vocês também.
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1: Menina. Acho legal uma base do SAMU. Veja bem, deixa eu ver aí. Monte Alegre, Tabuleiro, Conde Vila Verde, né? Veja, dá mais do que uma cidade. Muito mais de habitantes que poderia se transformar numa cidade. Tomara que não, né? É tudo juntinho, resolver os nossos problemas. Mas vamos torcer para que, quem sabe, né? Nós tenhamos aí, então, uma base do SAMU para atender a região do Monte Alegre. Último e rápido intervalo, Nilo. A gente volta na sequência. O pessoal está me cobrando aqui. Já, já vamos falar de esportes aqui na edição do Canal 100. Um instantinho só.
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16: A gente volta para abrir um espaço muito especial para o esporte aqui no canal 100.
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16: Ontem na Série A, vitória do Bahia. Olha o Bahia, 2-1 no Remo. Bahia é o terceiro colocado, hein? Junto com o Atlético Paranaense, tem 46 pontos. Ontem na Série B, Botafogo e Ribeirão Preto perdeu para o Goiás em casa 3-1. América Mineiro perdeu também em casa para o São Bernardo. Esse Avaí faz coisa, né, amigo? Pelo amor de Deus, empatou em casa com o Vila Nova em 1-1. E é o Avaí, 17º colocado, está na zona de rebaixamento, né? 30 pontos o nosso Avaí. Hoje tem na Libertadores, já estão jogando. Platense 0, Fluminense também 0. Fluminense no primeiro jogo meteu 2-0. Em andamento, Vasco da Gama e Santa Fé 0-0. No primeiro jogo houve um empate. O Santos vai jogar, aliás, o São Paulo vai jogar às 21h30 contra o Boca Juniors. às 21h30 esse jogo, tá ok? A Copa Santa Catarina, o nosso Barra Nilo Date está vencendo o Blumenau por 2-0, tá? Barra 2, Blumenau 0. Nós vamos ter no nosso campeonato futebol amador, na Série A, hoje às 8 da noite, São Judas e Flamengo, no campo da Vila Real, Red Bull e Municípios, no campo das Nações, Estaleiro e Sheik, no campo Nova Esperança, os jogos, todos eles, a partir das 8 da noite. Tu me mandou uma mensagem, Nay? Foi tu? Eu desliguei tudo aqui. Quem é? Ah, tá bom. Depois. É? Depois? Então tá bom. Deixa eu só mandar um abraço hoje, fechando a edição do Canal 100. Hoje tem alguns aniversariantes aqui, viu, Zé? Ontem você perguntou por ele. Marlon Borsato, vereador, tá licenciado. Nosso aniversariante corintiano. Saúde pra ti, meu irmãozinho. Ontem estava lá no lançamento do Parque Inundável. Hoje está de aniversário a nossa eterna secretária de Educação do Balneário Camboriú, né? A Rosângela Borba. Verdade, a Rosângela Borba, foi secretária de Educação de Balneário Camboriú. Crack, tetra, Márcio Santos, também o nosso aniversariante, doutor Adilor Daniele. E figura maravilhosa, né? Também está de aniversário. Hoje é na terça-feira. Essa é a minha cunhada. Essa é a minha cunhada. Cláudia Regina Bastos, amada do Sandro, a mamãe da Isabela, hoje a nossa aniversariante. E dia a Deus que continue te protegendo, te iluminando sempre, viu, Cláudia? Muita saúde. Queria ter uma cunhada assim e tenho. Bom, nosso carinho meu da Eleusa, da Isadora, do Luca, enfim, saúde, muita saúde, que Deus continue te iluminando e te protegendo. Sandro, hoje tem que ter um jantar especial, não esquece. Vambora daí, vamos, Nilo, então vambora, a gente volta amanhã, 18 horas, para mais uma edição do Canal 100. Alguém me cobrou que tu vai falar do julgamento do que, querido? Lá do Supremo? Eu não vou perder tempo para fazer essa notícia. Não vou mesmo. Pode ficar bravo comigo, quem quiser. Julgamento? Que julgamento? Tô tudo armado, gente. Vou perder meu tempo com isso? Tem coisa mais importante para mim divulgar para você, que é o nosso teleouvinte. Então não vou falar disso, que ali tá tudo armado. Você sabe, né? Quem sabe onde quer chegar, escolhe o caminho certo, o jeito de caminhar. Na sequência, você fica com ele, Nilo Deitos, Alto Astral, no Som na Caixa. Fechamos hoje com
12: The Monkees, I'm a Believer.
16: A Rosinha adora Monkees. Bye bye, até amanhã.

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Tudo! E você tá bem aí do outro lado? Me conta o que você tá fazendo nessa noite. Nessa noite de terça-feira, tá tudo bem, tá tudo legal? Espero e torço que sim, tá bom? Por aqui, o Som na Caixa começou de uma forma bem legal, com muita música de qualidade, música boa, aqui na sua Rádio Menina de Balneário Camboriú. Boa noite, boa noite, boa noite.

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1: Rádio Menina, 8:01, boa noite.
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7: Muito bem, o nosso Som na Caixa e você junto com a gente. Então tá bom, você tá bem nessa terça-feira? Tá tudo certo, tá tudo legal? Tá tomando uma, o que que tá fazendo agora? Tá dirigindo? Comendo um baita de um lanche, um sandubão, um zoiudo, como é que tá a vida aí? É, tem gente que tá soldando, né, meu amigo Adriano? Ô, Adriano, tudo bem, queridão? Adriano Lazzarotto tá na solda, tá lidando, tá trabalhando, curtindo a menina. Bom trampo, irmão, tô aqui trabalhando também, né? Aqui na lida. Diegão também, pelo que eu sei, tá trabalhando. A Selma já parou de costura, Selma? Ei, tá tudo certo aí? Já parou de costurar? Heloína, boa noite, tudo bem?

Vamos ver como é que estão os jogos aí, peraí. Fluminense 1-0, perdendo de 1-0, né? O Vasco empatando em 0-0. Londrina e Ponte Preta 0-0, Náutico 1, Operário do Paraná 0. Parou de costurar agora? Tá bom então, agora vai se cuidar um pouquinho, né? Tomar um banho, relaxar, tomar uma sopinha. Heloína, já tá em casa, tá tudo bem? Opa, o que que deu que acabou? Ah, é que eu preparei uma música pra rodar pra galera agora, mais ou menos assim, ó. Faz tempo que eu não ouço esse som, olha. Vê se você vai curtir comigo. Cara, eu curto demais esse som. Alô, Luiz André, tá ligado com a gente? Bora! E aí, Diegão?

Ninjitsu na programação da menina. Música linda, hein? Casa do Sol. E vem chegando o verão, um calor no coração. Só peixe grande no meu anzol, toda molhada na Casa do Sol. Olha só, aquele abraço, turma. Obrigado pelo carinho da audiência e da sua sintonia, onde quer que você esteja. Se liga comigo. Rádio Menina, agora são 8:15. E essa banda é daqui. Todo mundo convidado pra curtir comigo. A música linda, a música bacana, essa aí, ó, Lá Litoral. A minha pira é ver você pirar. Curta comigo aqui na Menina.

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1: Por mais que a gente queira que as coisas aconteçam do nosso jeito, o destino sempre bate de frente. 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

0: Rádio Menina, 8h32.
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Aí, turma do pagode com menos é mais. Música boa, hein? 8h44. Meu Deus, como o tempo passa depressa demais, turma.

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1: Agora 8h45.
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7: 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Também com a gente tem sempre... Peraí. O que tá acontecendo? Gostosa de ouvir sempre. 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Tchau, turma. A gente se fala, a gente se vê, tá? Amanhã tem mais. Valeu, Diego Rory. Valeu, Ivonete Saldanha. Valeu, Selma. Valdeci, Eloína, Adriano, Ivan, Marli, turminha. Obrigado pelo carinho da audiência. Bom descanso pra todo mundo. Fui!

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1: Atenção, radialistas de todo o Brasil. É hora de noticiar os fatos que ajudam a construir um novo país. Direto dos estúdios da Empresa Brasil de Comunicação, em Brasília, vem aí a Voz do Brasil. Em Brasília, 19 horas. Está no ar a Voz do Brasil. As notícias do governo federal que movimentaram o país no dia de hoje.
2: Olá, uma boa noite.
3: Boa noite para você que nos acompanha em todo o país.
2: Terça-feira, 15 de setembro de 2026.
3: Vamos aos destaques do dia.
2: A infraestrutura por trás da tela da